0: prevenção a incêndios, como destacou Hudson Coimbra, do ICMBio.
1: Dentro do Distrito Federal, elas são importantes para evitar os grandes incêndios que acontecem na época da estiagem, né, que vai se iniciar já agora.
0: A queima prescrita é executada por brigadistas, que fazem um monitoramento constante da área. Pode ser implementada em parques nacionais, reservas extrativistas e unidades de conservação em geral. Reportagem, Márcia Fernandes.
2: E por falar em período de estiagem, o Instituto Nacional de Meteorologia emitiu um alerta de baixa umidade do ar.
3: Uma massa de ar seco se estende do interior da região Nordeste até grande parte do Centro-Oeste, além de áreas do interior das regiões Sudeste e Sul do país.
2: Segundo o Instituto, a baixa umidade deve permanecer até o domingo, dia 12 de julho.
3: Durante os períodos mais secos do dia, a umidade relativa pode ficar entre 20% e 30%, níveis que exigem atenção, principalmente para crianças, idosos e pessoas com doenças respiratórias.
2: Uma ferramenta digital para pequenos produtores e cooperativas do campo que simplifica o acesso a financiamentos.
3: É o simulador de crédito do Pronaf, o Programa Nacional de Fortalecimento da Agricultura Familiar.
2: A plataforma mostra linhas e condições de crédito que combinam com o perfil do produtor.
4: Se você é produtor rural e precisa de crédito, pode contar com uma ferramenta na hora de solicitar os recursos. É o simulador de crédito do Pronaf, uma ferramenta digital desenvolvida para ajudar agricultores familiares e cooperativas a identificarem quais linhas de crédito do Pronaf eles podem usar. É preciso responder algumas perguntas sobre a situação do agricultor, como renda familiar, localidade e objetivo do financiamento. Depois, são informadas as linhas de crédito e as condições de financiamento compatíveis com seu perfil e quais as instituições financeiras que operam em sua região. Vale ressaltar que o simulador não substitui a análise realizada pelas instituições financeiras e também não garante a contratação do crédito. A ferramenta é apenas informativa e busca facilitar o acesso às informações sobre o Pronaf antes do agricultor familiar buscar uma instituição financeira. Para simular o crédito, acesse simuladorpronaf.mda.gov.br. Daniele Popov para A Voz do Brasil.
3: Produtores que vivem no campo precisam validar o CAR, Cadastro Ambiental Rural de suas propriedades.
2: O cadastro é um registro público eletrônico nacional, obrigatório para todos os imóveis rurais.
5: Você que tem uma propriedade rural e já fez a inclusão dela no Cadastro Ambiental Rural, o CAR, não se esqueça de verificar se está tudo certinho. Veja na caixa de mensagens da Central do Proprietário Possuidor do CAR se você recebeu uma notificação para resolver alguma pendência. O órgão gestor do CAR enviou recentemente mensagens para mais de 845 mil proprietários. Para 500 mil, só falta responder se concordam com as informações já analisadas. Se você estiver nesse grupo e finalizar o processo, o seu CAR vai ficar em dia com o que prevê o Código Florestal, que é a lei que cuida desse assunto. Ter o Cadastro Ambiental Rural concluído é fundamental para acessar o crédito agrícola no sistema bancário. Então, não se esqueça de olhar a caixa de mensagens da Central do Proprietário Possuidor do CAR e ver se você recebeu uma notificação para resolver alguma pendência. O Cadastro Ambiental Rural é obrigatório para todos os imóveis rurais. Quando o processo for finalizado, sua propriedade será classificada como cumpridora das regras de proteção do meio ambiente. Se você ainda não fez o cadastro da propriedade rural no CAR, vá no site car.gov.br, escolha o estado e siga o passo a passo. Depois disso, é emitido um recibo de inscrição no CAR. Com esse recibo em mãos, você consegue acessar a central do proprietário possuidor com o seu login no gov.br. É nessa central que você acompanha a situação de sua propriedade, os documentos e as análises feitas pelos técnicos. Reportagem Carlos Oliveira.
3: As inscrições para a PND, a Prova Nacional Docente, se encerram amanhã.
2: Por meio do Exame Nacional de Desempenho de Estudantes, a prova avalia os formandos em licenciaturas.
3: Mas professores já formados também podem fazer a PND, especialmente porque ela pode ser usada por governos estaduais e prefeituras como parte de seus processos seletivos para a contratação de docentes.
2: Nós conversamos com o secretário executivo do Ministério da Educação, Rodolfo Cabral, sobre a Prova Nacional Docente. Vamos ouvir. Secretário Rodolfo Cabral, muito bem-vindo à Voz do Brasil. A gente queria começar, então, explicando, né, para quem já é professor e quem está se formando agora, por que que é importante fazer a Prova Nacional Docente? Quais são os benefícios dela para esses profissionais?
6: Boa noite, Mariana, Luciano e os ouvintes da Voz do Brasil. A Prova Nacional Docente é um exame anual destinado aos professores brasileiros interessados em utilizar os seus resultados em processos seletivos das redes de ensino. Então, ela vai ser utilizada para subsidiar os processos seletivos de concursos públicos realizados tanto no âmbito federal, estadual e municipal para ingresso na carreira docente da educação básica. É uma avaliação teórica que vai atestar se os participantes têm as competências essenciais para o exercício da docência em sala de aula. Ela é feita para 21 licenciaturas diferentes. Então, a pessoa que vai fazer uma prova com a parte comum para todas as áreas, com 30 questões de formação docente e a parte discursiva, além de 50 questões específicas de cada área.
3: Secretária, ela foi criada inicialmente como um exame, né, para avaliar a formação dos formandos em licenciaturas. A ideia é medir aí o nivelamento dos cursos em todo o país e identificar possíveis defasagens de formação, é isso? O que pode ser feito a partir dessa constatação?
6: Isso, Luciano. A PND funcionou conjuntamente com o ENAD das licenciaturas, né, sendo o ENAD somente para os formandos e a PND também para quem já se formou. Então, a ideia da PND é avaliar os formandos das licenciaturas, por meio do ENAD, mas também quem se formou para garantir que esses professores possuam as competências essenciais para a docência. Então, além de avaliar as competências, né, ela vai subsidiar a formulação de políticas públicas voltadas à formação inicial e continuada dos professores. Então, a partir dos resultados do ENAD, se uma instituição ela tem resultados negativos, a gente vai abrir processos de supervisão no MEC para avaliar e melhorar a qualidade da formação dos nossos professores.
2: Agora, secretário, a prova também pode ser usada em processos seletivos, né? Como é que funciona isso? É possível que uma prefeitura, por exemplo, use os resultados da PND como um concurso?
6: Isso, é importante a gente ressaltar que, embora não seja um concurso e ela não substitua o processo seletivo da Secretaria de Educação, as secretarias elas podem usar a nota da PND como etapa de suas provas. Então, as redes de ensino, as secretarias estaduais, municipais, distrital de educação, elas fazem adesão junto ao MEC para usar a nota da PND em seus concursos e processos seletivos. Agora, para 2026, 2.031 redes de ensino fizeram adesão. Então, os resultados, e aí o professor faz essa prova da PND, e os resultados de cada exame têm validade de 3 anos, permitindo sua utilização em vários processos seletivos ao longo desse período.
3: Secretária, a Prova Nacional Docente ocorre quantas vezes por ano? Por exemplo, quem perder essa oportunidade terá outra ainda em 2026?
6: Isso, a prova é anual, né? Então, quem não participar agora poderá se inscrever para a PND em 2027, em data ainda a ser definida. Então, quem estiver concluindo a licenciatura ou já estiver formado, é importante fazer a prova ainda esse ano. E aí ficar com essa nota disponível para os concursos públicos das redes que aderiram durante todo o período de 2026 e 2027.
2: Porque como o senhor disse, né, a prova tem validade por 3 anos aí.
6: Isso, quem não fez agora vai ter que aguardar a próxima PND em 2027.
2: Agora, onde que os interessados podem se inscrever e quanto é que custa a taxa de inscrição, secretário?
6: Os interessados podem se inscrever no sistema PND, no site do INEP, até o dia 10 de julho. E a taxa de inscrição custa R$ 85,00.
3: E quando serão as provas e quando saem os resultados?
6: As provas serão realizadas em todo o país no dia 20 de setembro. E o resultado final será divulgado em 15 de dezembro.
2: E aí a gente lembra também que na página do INEP, os interessados também podem acessar outras informações, né, secretário, sobre pedidos excepcionais, enfim, recursos e todo o resto, qualquer outra parte que tenham interesse em saber sobre a prova.
6: Inclusive para formação, tá? Para acesso aos conteúdos da prova, quem quiser estudar, se preparar. No site do INEP tem as matrizes de referência utilizadas pelo INEP para fazer a prova. Então, o professor pode utilizar esses materiais para se preparar e estudar para obter um melhor resultado.
2: Ótimo. Muito bem, nós conversamos com o secretário executivo do Ministério da Educação, Rodolfo Cabral. Secretário, muito obrigada pela sua entrevista aqui à Voz do Brasil.
6: Muito obrigado, Mariana, Luciano. Um abraço aos ouvintes da Voz do Brasil.
3: Funcionando 24 horas por dia, 7 dias por semana, o Disque 100 oferece orientação em casos de violações dos direitos humanos.
2: Saiba mais com Pablo Mundim.
7: Violência física, psicológica ou sexual, abandono de

0: pessoas idosas, trabalho infantil, racismo, discriminação contra pessoas com deficiência, população LGBTQIA+, povos indígenas, quilombolas ou qualquer outra forma de violação da dignidade humana. Seja qual for a situação, o Disque 100 é o canal para denunciar. Os canais do Ministério dos Direitos Humanos e da Cidadania registraram em 2024 mais de 657 mil denúncias de violações de direitos humanos. Mulheres, idosos e crianças formam o grupo de maior vulnerabilidade, com a maioria dos abusos ocorrendo na própria residência. Para combater qualquer tipo de violação que surgiu, o Disque 100, defende Lara Magalhães, coordenadora do Disque 100.
1: Por ser muito abrangente, sempre que a pessoa tiver dúvida se determinada situação configura ou não uma violação, a orientação é procurar o Disque 100 para que a nossa equipe preste essas orientações e tire essas dúvidas.
0: Depois do registro, o caso é enviado aos órgãos competentes para apuração e adoção das medidas de proteção, explica a coordenadora Lara Magalhães.
1: Quanto mais acessam, mais a gente consegue garantir, ou ao menos proibir que essas violações perdurem.
0: O atendimento é gratuito, sigiloso e está disponível 24 horas por dia, 7 dias por semana. Reportagem Pablo Mundim.
2: Teve início essa semana um atendimento no Previbarco a moradores da região norte.
3: Podem ser beneficiados moradores de comunidades ribeirinhas ou isoladas, indígenas e quilombolas.
2: Atualmente existem 7 unidades móveis flutuantes. 3 vão atender o estado do Amazonas, 3 o estado do Pará e 1 o estado de Rondônia.
3: A chefe do Serviço de Gerenciamento de Unidades Móveis Flutuantes do INSS, Karine Furtado, fala dos serviços oferecidos.
4: Os serviços oferecidos pelo Previbarco são praticamente os mesmos de uma agência física do INSS. Os principais são salário maternidade rural, aposentadorias, pensão por morte e benefício de prestação continuada, o BPC, que é um benefício assistencial para idosos e pessoas com deficiência de baixa renda. Também são oferecidas perícias médicas e avaliações sociais, além de emissão de extratos, consulta de tempo de contribuição e orientações gerais.
2: Os atendimentos vão até 18 de dezembro.
3: O calendário de atendimentos está em gov.br/INSS.
2: Julho é mês de férias e muita gente aproveita o descanso para viajar com a família.
3: E muitas famílias brasileiras contam com integrantes de quatro patas.
2: Uma pesquisa sobre o turismo pet friendly quer entender as principais dificuldades enfrentadas pelos tutores e empreendimentos.
5: O professor Pedro Henrique Ambrósio Rodrigues, de Florianópolis, já perdeu as contas de quantas viagens fez. Mas, independente do roteiro, sempre pega a estrada com seus pets do lado. A que tem mais quilômetros rodados é Frida, uma bulldog francesa que chegou em sua vida há 11 anos. Depois vieram o Bartô, sem raça definida, e um Chihuahua, para se aventurarem por diversos destinos brasileiros.
6: A gente sai de Florianópolis e vai para Franca, e por duas vezes a gente foi para Minas Gerais, então passou por Ouro Preto, Trindade, Paraty, São João del Rei, Curitiba, Rio de Janeiro, Campos dos Goytacazes, tudo que tiver no meio do caminho a gente faz. As viagens são planejadas em cima do fato dos cachorros estarem conosco.
5: Uma pesquisa online pretende mapear os principais desafios do turismo pet friendly no país. Por um lado, quer entender as dificuldades enfrentadas pelos viajantes na hora de pegar a estrada. Por outro, busca conhecer os desafios de empresários do setor, como donos de hotéis e de restaurantes que recebem clientes de quatro patas. A supervisora de eventos e reservas de um hotel em Goiânia, no estado de Goiás, Kathleen Neves, menciona alguns serviços personalizados para atender esse público.
7: Hoje, os nossos serviços exclusivos são um tapete higiênico, uma manta com a nossa logo, um sachê de petisco para que ele possa se alimentar enquanto estiver conosco e saquinhos para coleta de fezes também.
5: O mapeamento servirá de base para a criação de um manual de boas práticas do segmento. O prazo para participar vai até amanhã, 10 de julho. E o formulário pode ser acessado na página do Ministério do Turismo na internet, no endereço gov.br/turismo. Reportagem Natália Koslick.
3: Um voo cancelado, bagagem danificada ou extraviada, mudança de horários pela companhia aérea.
2: O passageiro que vive essas situações tem um canal para registrar e tentar resolver a queixa.
3: É o ANAC Passageiro.
8: As viagens de avião fazem parte da rotina do empresário gaúcho Renato Correa, que a cada dia da semana está em uma cidade diferente por causa dos compromissos profissionais. Com a vida na ponte aérea, difícil não se deparar com problemas.
9: De uma forma ou outra, a gente acaba tendo problema com voo atrasado, voo cancelado, questões climáticas que acabam influenciando na nossa dinâmica e na nossa agenda diária. Problemas eu tive são vários repetitivos que são de perda de conexão por questão de atraso.
8: Passageiros que enfrentarem problemas com companhias aéreas podem registrar reclamações por meio da plataforma ANAC Passageiro. O acesso é gratuito e pode ser feito por qualquer cidadão com uma conta gov.br nível prata ou ouro. Após o registro, a manifestação é encaminhada à companhia aérea responsável, que deve responder em até 10 dias corridos. O superintendente de acompanhamento de serviços aéreos da Agência Nacional de Aviação Civil, ANAC, Adriano Miranda, destaca os tipos de registros que a plataforma tem recebido.
10: O principal problema mais reclamado são alterações ou cancelamentos pela própria empresa aérea antes da viagem, né? Então o passageiro é comunicado ali que seu voo foi alterado, que seu voo foi cancelado, né? Em segundo lugar, o atraso ou cancelamento na data da viagem, aquela situação contingencial. O terceiro ponto mais reclamado é bagagem, por exemplo, bagagem danificada, bagagem extraviada.
8: Durante o atendimento, passageiro e empresa podem trocar informações diretamente pela plataforma até a conclusão da solicitação. O usuário pode ainda consultar dados sobre o volume de reclamações, os principais assuntos registrados e o índice de atendimento das companhias aéreas. O acesso à plataforma é feito pelo site anac.gov.br ou pelo gov.br/anac, clicando em passageiro. Reportagem Graziele Bezerra.
2: Estão abertas até 3 de agosto as inscrições para a chamada Universal 2026, que vai financiar projetos de pesquisas científicas, tecnológicas e de inovação desenvolvidas por instituições brasileiras.
3: Pelo menos 30% dos recursos serão destinados a instituições de pesquisa das regiões Norte, Nordeste e Centro-Oeste.
2: O resultado final está previsto para 4 de dezembro.
3: As propostas devem ser submetidas exclusivamente pela internet por meio do formulário disponível no site carloschagas.cnpq.br.
2: E essas foram as notícias do governo federal.
3: Fique agora com as notícias do Poder Judiciário e do Congresso Nacional. Boa noite.
2: Boa noite e até amanhã.
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13: Inquérito do Banco Master. STF autoriza busca e apreensão contra Tiago Miranda.
14: STJ entende que plano de saúde deve cobrir cirurgia de feminização facial em mulheres trans.
13: Justiça determina que o SUS forneça sonda Bottom para alimentação de pacientes pediátricos em Uberlândia, Minas Gerais.
14: Boa noite, eu sou Marcela Luiza.
13: E eu sou Walter Lima.
14: Supremo Tribunal Federal autoriza busca e apreensão contra Tiago Miranda após pedido da Polícia Federal.
13: A decisão é do ministro André Mendonça, relator do inquérito sobre o Banco Master no STF. Marta Ferreira.
15: Tiago Miranda é dono de uma agência de publicidade que mantinha relação com o ex-banqueiro Daniel Vorcaro, dono do Master, e teria atuado em uma ação coordenada de influenciadores nas redes sociais para atacar a credibilidade do Banco Central. De acordo com a Polícia Federal, os ataques se deram após o Banco Central negar a compra do Master pelo Banco de Brasília e liquidar o Banco de Vorcaro. As investigações apuram ainda a atuação de possível organização criminosa dedicada à intimidação de jornalistas, ao monitoramento ilícito de pessoas ligadas a autoridades públicas, à obtenção indevida de informações sigilosas e a adoção de medidas destinadas a interferir em investigações criminais. Na decisão, Mendonça afirmou que os elementos analisados apontam que Thiago Miranda desempenhava papel central nessas iniciativas, sendo o principal responsável por realizar pesquisas e levantamentos acerca da vida privada da jornalista em questão. Ainda de acordo com as conversas analisadas, Thiago Miranda costumava informar o andamento das buscas, relatar sobre a análise de processos judiciais antigos e coordenar a mobilização de equipe dedicada a localizar informações que pudessem ser consideradas sensíveis ou comprometedoras para a jornalista.
14: Plano de saúde deve custear cirurgias em mulheres trans para dar aos traços faciais a aparência feminina.
2: Para o STJ, esses...
15: Informar o andamento das buscas, relatar sobre a análise de processos judiciais antigos e coordenar a mobilização de equipe dedicada a localizar informações que pudessem ser consideradas sensíveis ou comprometedoras para a jornalista.
14: Plano de saúde deve custear cirurgias em mulheres trans para...

0: A decisão da terceira turma do STJ manteve a determinação para que uma operadora de plano de saúde autorizasse a cirurgia de feminização facial no processo transexualizador, como reconstrução craniana e rinoplastia reparadora de uma beneficiária que já havia feito procedimento de redesignação sexual. Segundo a relatora ministra Nancy Andrighi, os procedimentos foram indicados pelo médico da paciente e não incluiriam tratamento experimental nem teriam caráter estético, sendo imprescindíveis para adequar a identidade de gênero da paciente e preservar o bem-estar psicológico dela.
1: Agente de aeroporto de Confins, em Minas Gerais, tem jornada de trabalho equiparada à de colegas da Pampulha.
2: A decisão é do Tribunal Superior do Trabalho, Marla Lacerda.
3: Uma empresa de serviços aeroportuários vai ter de pagar horas extras a uma agente de proteção do aeroporto de Confins. A trabalhadora cumpria jornada de 42 horas semanais, enquanto colegas de função no aeroporto da Pampulha, de menor movimento, trabalhavam 36 horas por semana. Para o TST, a diferenciação da jornada com a mesma remuneração desrespeita o princípio da isonomia.
1: Justiça determina que o SUS forneça sonda Boton para alimentação de pacientes pediátricos em Uberlândia, Minas Gerais.
2: Esse tipo de sonda é um dispositivo de silicone que fica na região do abdômen do paciente e diminui os casos de refluxo. Vanessa Pereira.
4: A ação teve início após o MPF receber reclamações de famílias que enfrentavam dificuldades para conseguir a sonda Boton no SUS. Agora, segundo a decisão, a União tem até 6 meses para incluir o equipamento no sistema de gerenciamento do SUS. Já o governo de Minas Gerais e o município de Uberlândia devem garantir o fornecimento das sondas Boton para os pacientes pediátricos.
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1: Uma boa noite.
2: E até amanhã.
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7: Eu sou Paula Groba.
8: E eu sou Humberto Pinheiro.
7: E estes são os destaques de hoje do Jornal do Senado, que começa agora.
8: Senado aprova MP que destina recursos das BETs à Polícia Federal.
7: Comissão aprova mais proteção a pessoas com deficiência vítimas de crimes.
8: Avança projeto que pune empresas de telemarketing por ligações indesejadas.
7: Boa noite.
8: Boa noite.
7: Parte do dinheiro arrecadado pelas casas de apostas esportivas poderá ser usado no combate ao crime organizado.
8: O Senado aprovou uma medida provisória que destina um percentual do lucro das BETs ao Fundo da Polícia Federal. Agora, o texto segue para a sanção presidencial. Repórter Douglas Castilho.
9: Após o pagamento dos impostos devidos e dos prêmios das apostas, as operadoras das BETs deverão destinar 3% do valor obtido a esse fundo. Porém, esse índice só será devido a partir de 2028, passando por uma transição anual gradual de 1%. O senador Isalci Lucas, do PL do Distrito Federal, argumentou que o direcionamento do montante serve como um mal menor diante dos efeitos negativos das BETs.
10: O ideal é que não tivesse BETs, porque por mais maior percentual, não vale a pena. Realmente, o estrago com relação às BETs é muito grande. Então, agora, é óbvio, como existe, está regulamentado, é muito importante destinar realmente parte desse recurso para saúde, também para segurança, para todas essas áreas, exatamente, porque qualquer percentual não recupera o que se vai gastar com a saúde com relação a isso.
9: A verba será obrigatoriamente utilizada na modernização de equipamentos da Polícia Federal, no pagamento por horas e atividades extraordinárias e no custeio de planos de saúde da corporação. Além disso, o Ministério da Justiça e Segurança Pública poderá estender a cobertura dessas despesas médicas também para os agentes da Polícia Rodoviária Federal e da Polícia Penal Federal. O texto agora vai à sanção presidencial.
7: E avançou no Senado o projeto que autoriza a Agência Nacional do Petróleo a acessar dados fiscais de distribuidores e revendedores de combustíveis.
8: A medida visa combater a adulteração desses produtos. Repórter César Mendes.
11: O objetivo

0: A proposta, já aprovada na Câmara dos Deputados, é melhorar a fiscalização, condicionando as concessões de atividades regulamentadas pela ANP à autorização prévia para que a agência acesse os dados fiscais das empresas do setor. Quem já possui a outorga de funcionamento terá que providenciar essa autorização para continuar atuando. Relator da matéria, o senador Dr. Irã, do Progressistas de Roraima, destacou que a medida vai facilitar a detecção de adulterações, assegurando maior integridade no mercado de combustíveis.
1: Empresas que adulteram combustíveis garantem ilicitamente a redução de seus custos de produção e passam a ter vantagem competitiva em relação às que atuam honestamente.
0: O texto determina que a ANP assuma os custos do acesso aos dados das empresas sem ônus para o fisco e seguiu para a análise da Comissão de Infraestrutura.
2: Uma subcomissão do Senado aprovou o relatório de diligência externa em Boa Vista, Roraima, em maio de 2026, que verificou a situação em que vive o povo Yanomami.
3: O documento traz um diagnóstico sobre a saúde, a segurança e a governança na região e aponta que, apesar de avanços na repressão ao garimpo ilegal, o território ainda enfrenta graves gargalos logísticos e estruturais. Repórter Bruno Lourenço.
4: Relatório aprovado pela subcomissão do Senado, que acompanha a situação de perto, revela que a quase totalidade do atendimento de saúde na região ainda depende exclusivamente de aviões e helicópteros, o que encarece e dificulta as ações de socorro. A presidente do colegiado, senadora Damares Alves, do Republicanos do Distrito Federal, defendeu uma ação conjunta de entidades brasileiras e internacionais, principalmente no combate ao garimpo ilegal, para assegurar direitos das populações indígenas.
5: Capaz de consolidar os avanços obtidos com a desintrusão e fortalecer de forma duradoura as políticas públicas voltadas à proteção e à garantia dos direitos dos povos Yanomami e Yekuana.
4: A subcomissão formalizou uma série de pedidos de providências a ministérios e propôs um pacote legislativo focado no agravamento de penas para crimes ambientais em terras indígenas, adaptação de prazos processuais para áreas remotas, fortalecimento da FUNAI, integração de políticas sociais e adaptação do acesso a benefícios sociais.
2: E a Comissão de Direitos Humanos aprovou um projeto que aumenta a proteção para pessoas com deficiência vítimas de crimes. A proposta torna esse tipo de crime uma circunstância agravante, com penas maiores para quem se aproveita da vulnerabilidade da vítima.
3: Hoje, o aumento de pena previsto na legislação está ligado a agressões ocorridas em escolas. O relatório lido pelo senador Paulo Paim, do PT do Rio Grande do Sul, amplia essa proteção em casos de lesão corporal e reforça a punição também em outros locais. Agora, o projeto segue para análise da Comissão de Constituição e Justiça.
2: Ligações indesejadas de telemarketing e as cobranças feitas para quem nem é devedor podem estar com os dias contados. A Comissão de Fiscalização e Controle aprovou em decisão terminativa um projeto que obriga as empresas a identificarem claramente o número das chamadas e a respeitarem o pedido de bloqueio feito pelo consumidor.
3: O texto também cria um cadastro para evitar fraudes e ligações repetidas para pessoas que não têm relação com a dívida. Quem descumprir as regras poderá pagar multa de até R$50 mil. A proposta segue para análise da Câmara dos Deputados. O relator da proposta, senador Laércio Oliveira, do PP de Sergipe, afirmou que o objetivo é combater práticas abusivas de telemarketing sem impedir a realização de cobranças legítimas.
6: E esse projeto enfrenta um problema que é meu, que é seu, é de todo mundo, que é exatamente a perturbação de redes de telefonia que liga para a gente com ligações indesejadas, com ligações desagradáveis, oferecendo produto, buscando cobrar alguma coisa que a gente não tem nada a ver com o assunto, importunando a nossa rotina, o nosso bem-estar, o nosso conforto, e a gente precisa dar um basta nisso.
2: E a presidência da República vetou parcialmente o projeto que mudava o símbolo de acessibilidade no Brasil. Com o veto, o símbolo vai continuar sendo uma pessoa em cadeira de rodas.
3: A intenção da mudança era incluir outros tipos de deficiência. Os detalhes com o repórter Márcio Maturana.
7: O governo argumentou que mudar o símbolo já muito conhecido por uma imagem criada em 2015 pelas Nações Unidas poderia criar barreiras adicionais a quem se pretendia beneficiar e que a mudança não teve participação das organizações representativas das pessoas com deficiência. A senadora Mara Gabrilli, do PSD de São Paulo, explicou que a intenção da mudança era incluir outros tipos de deficiência.
8: É como dizer para a sociedade, a acessibilidade vai além da mobilidade. É sobre garantir mais autonomia e respeito para todas as pessoas com deficiência.
7: Outros trechos do projeto, como a ampliação dos locais obrigatórios para sinalização, foram mantidos e transformados na Lei 15.459. Agora, o veto parcial precisa ser analisado pelo Congresso Nacional, podendo ser mantido ou derrubado.
2: O programa Jovem Senador já definiu os 27 estudantes que vão participar da Semana de Vivência Legislativa em agosto no Congresso Nacional.
3: A última vaga ficou com um aluno do Distrito Federal, vencedor da etapa local, com uma redação sobre democracia nas redes sociais. Repórter Henrique Nascimento.
9: Os 27 estudantes foram selecionados para o Jovem Senador 2026, programa que permite aos alunos conhecer de perto o funcionamento do Congresso Nacional. A última vaga ficou com Caleb Gomes, do Centro de Ensino Médio de Taguatinga Norte, no Distrito Federal. O tema da redação deste ano foi Democracia nas redes sociais, como construir um debate saudável.
10: Assim que saiu o tema, eu já comecei a pensar em várias coisas. Eu sei que o raciocínio ele foi vindo ao longo do processo de criação da redação, eu tentei ser o mais verdadeiro possível sobre a minha opinião.
9: Durante a Semana de Vivência Legislativa, os jovens senadores vão ocupar cadeiras no plenário e nas comissões e apresentar propostas que podem virar projetos de lei. O senador Paulo Paim, do PT do Rio Grande do Sul, destacou a importância da participação dos jovens.
11: Agir hoje na esperança de que as iniciativas atuais nos assegurem o futuro melhor é missão de todos nós, não importa a idade, que ela se traduza em entusiasmo e paixão pelo trabalho legislativo.
9: Ao longo de 14 edições, o jovem senador já mobilizou mais de 2 milhões de estudantes.
3: Com edição de Paula Groba e trabalhos técnicos de Eliseu Caires, o Jornal do Senado fica por aqui. Acompanhe agora as notícias da Câmara dos Deputados. Boa noite.
2: Boa noite e até amanhã.
12: Jornal Câmara dos Deputados. Comissão da Câmara proíbe aposentadoria como punição a magistrados.
13: Plenário torna permanente incentivo fiscal para empresas de reciclagem.
12: Parlamentares defendem propostas em defesa de segmentos vulneráveis.
13: Boa noite. Projeto de Maurício do Vôlei, do PL de Minas Gerais, promete fortalecer mecanismos de combate ao abandono afetivo e material de crianças e adolescentes. O texto amplia os deveres dos pais e responsáveis quanto ao cuidado, à convivência familiar e à assistência emocional.
12: Maurício do Vôlei explica que o projeto cria medidas de proteção como acompanhamento psicossocial, mediação familiar e orientação aos responsáveis. Para ele, a iniciativa garante o desenvolvimento saudável de crianças e adolescentes.
13: Rubens Ottoni, do PT de Goiás, é relator de proposta que obriga companhias aéreas a transportar gratuitamente equipamentos usados por pessoas com deficiência. Ele explica que o projeto determina que cadeiras de rodas, próteses e outros itens essenciais sigam preferencialmente na cabine.
12: Rubens Ottoni aponta que, quando o transporte na cabine não for possível, os equipamentos deverão seguir no compartimento de carga, com prioridade, identificação e proteção adequada. O parlamentar alerta que a medida também prevê indenização imediata em caso de dano ou extravio.
13: Alencar Santana, do PT de São Paulo, defende a urgência de projeto que inclui a misoginia no Código Penal, criminalizando injúrias e agressões motivadas pelo preconceito contra as mulheres. Ele assinala que o parlamento precisa dar uma resposta diante do avanço dos índices de feminicídio no país.
12: Alencar Santana ressalta que a matéria já pode ser votada no plenário. Ele defende a punição rigorosa contra qualquer tipo de discriminação ou violência de gênero. O legislador acredita que a tipificação legal assegura a proteção integral e o respeito aos direitos das cidadãs brasileiras.
14: Justiça.
13: Avança na Câmara a proposta que proíbe a aposentadoria compulsória de juiz como forma de punição. A repórter Paula Bittar acompanhou a votação.
14: A Comissão de Constituição e Justiça da Câmara aprovou uma proposta que acaba com a chamada aposentadoria compulsória de membros do Poder Judiciário como forma de punição. A proposta mantém a previsão de que o ato de remoção ou de disponibilidade do magistrado por interesse público deverá ser fundado em decisão por voto da maioria absoluta do respectivo tribunal ou do Conselho Nacional de Justiça, mas acrescenta que a suspensão poderá ser de até 90 dias e a disponibilidade poderá ser de até 2 anos. Ainda de acordo com o texto, concluído o processo administrativo disciplinar, o Tribunal ou o Conselho Nacional de Justiça, quando couber a pena de perda do cargo em decisão por voto de 2/3 de seus membros, deverá representar ao Ministério Público no prazo de 30 dias para propor a ação judicial. Nesse caso, o magistrado deve ser afastado das funções com vencimentos proporcionais até o trânsito em julgado da sentença. Se a decisão for pelo arquivamento da representação ou se a ação judicial for julgada improcedente em decisão definitiva, o magistrado retorna às suas funções com o pagamento da diferença das verbas remuneratórias e a contagem do tempo de serviço para todos os fins. O Ministério Público deve se pronunciar sobre a representação no prazo de 90 dias. O relator na comissão, deputado Helder Salomão, do PT do Espírito Santo, elogiou a iniciativa da proposta.
15: A sociedade brasileira há muito reivindica o fim desse privilégio que hoje nós conhecemos como aposentadoria compulsória, que ao invés de ser um castigo, como deveria ser, ou uma punição, melhor dizendo, acaba sendo um prêmio para quem pratica ilícitos e crimes no exercício da magistratura.
14: A deputada Bia Kicis, do PL do Distrito Federal, compartilhou dessa opinião.
16: Você premiar alguém que abusou do cargo, que cometeu crimes e que é afastado, aposentado compulsoriamente com a sua remuneração integral. Isso é um tapa na cara do brasileiro.
14: A proposta que acaba com a chamada aposentadoria compulsória de membros do Poder Judiciário como forma de punição ainda precisa ser analisada por uma comissão especial que deverá ser criada para esse fim e depois segue para a apreciação do plenário, onde precisará ser votada em 2 turnos. Da Rádio Câmara, de Brasília, Paula Bittar.
12: Trabalho. Pastor Sargento Isidório do Avante da Bahia defende a aprovação pelo Senado do projeto que institui a escala de trabalho 5x2. Segundo ele, a medida garante mais qualidade de vida aos trabalhadores, permitindo mais convivência familiar e tempo para cuidar da saúde.
13: Pastor Sargento Isidório também cobra a aprovação da proposta que trata dos direitos dos agentes comunitários de saúde e de combate às endemias. Ele afirma que a matéria representa uma medida de justiça para a categoria, destacando a mobilização dos profissionais em defesa da pauta.
12: Júnior Amaral, do PL de Minas Gerais, critica projeto da Prefeitura de Itajubá, que cria regras locais para o transporte por aplicativo no município. O deputado afirma que a proposta gerou mobilização de trabalhadores por prever punições e exigências que podem dificultar a atividade.
13: Júnior Amaral argumenta que a Prefeitura extrapola sua competência ao tentar regulamentar pontos que seriam de responsabilidade do Legislativo Federal. O parlamentar sustenta que as regras podem afetar a renda de motoristas e entregadores que dependem dos aplicativos para trabalhar.
12: Desenvolvimento Regional. Hildo Rocha, do MDB do Maranhão, cobra a votação de PEC que inclui entidades municipais entre os legitimados para propor ações diretas de inconstitucionalidade. Ele argumenta que a medida corrige uma distorção ao garantir a municípios prerrogativas já asseguradas a estados e à União.
13: Hildo Rocha critica a resistência de líderes partidários à votação da proposta. O parlamentar sustenta que entidades como a Confederação Nacional de Municípios e a Frente Nacional de Prefeitos devem ter legitimidade para representar os interesses das cidades perante o STF.
12: Paulo Guedes, do PT, agradece ao governo federal pelos investimentos destinados ao norte de Minas Gerais. O congressista destaca a renovação da frota do SAMU, a destinação de recursos para hospitais e a construção de novas unidades de saúde.
13: Paulo Guedes também menciona ações voltadas aos pequenos municípios, como construção de creches, entrega de equipamentos de saúde e melhorias da infraestrutura. Segundo ele, os investimentos devem impulsionar o desenvolvimento econômico e a geração de empregos.
12: Votação. A Câmara aprovou o fim da cobrança por consumo mínimo de água e esgoto. A repórter Daniela Lessa explica como deve funcionar o sistema de cobrança.
17: O plenário da Câmara dos Deputados aprovou o projeto que acaba com a cobrança de consumo mínimo nos serviços de abastecimento de água e esgoto. O projeto foi apresentado pelo deputado Carlos Jordi, do PL do Rio de Janeiro, e altera a lei do marco legal do saneamento básico. Pelo texto aprovado, a tarifa de água passará a ser formada por duas partes. A primeira será uma parcela fixa, chamada de tarifa básica, para remunerar a oferta e a manutenção do serviço. A segunda parte será uma parcela variável, calculada conforme o volume efetivamente consumido. Na prática, a proposta impede que o consumidor pague por um volume mínimo de água que não usou. A mesma lógica valerá para o esgoto sanitário. Relator da proposta, o deputado Kim Kataguiri, do Missão de São Paulo, deu exemplo de como a proposta irá funcionar na prática.
18: Que é como se você entrasse no bar e aí tivesse R$50 de consumação. O cara que consumiu paga 50, o cara que não consumiu paga 50 também. É assim que funciona hoje a tarifa de água. O que a gente quer fazer é o seguinte: bom, você que não consumiu nada, você vai pagar ali pela cadeira que você sentou, pelo garçom que te deu oi, então você vai pagar R$15. Aí o cara que consumiu vai pagar os R$15 mais aquilo que ele consumiu. Basicamente a gente está mudando a estrutura para dar mais justiça para as tarifas, principalmente para aquele consumidor que acaba pagando pelo consumo dos outros.
17: O relator disse também que o serviço de saneamento tem custos fixos importantes, como manutenção de redes e estações de tratamento. Por isso, o texto aprovado não elimina toda a cobrança fixa. Favorável ao projeto, o deputado Tarcísio Mota, do PSOL do Rio de Janeiro, defendeu também que essa tarifa básica não seja elevada, considerando que o acesso à água é um direito básico das pessoas.
19: Mas esse projeto vai no caminho correto de garantir à população que ela não continue a pagar essa tarifa mínima que ele vai pagar independente de quanto consumiu. Contudo, é preciso colocar uma trava para que a parte fixa não supere e não seja muito grande, onerando ainda mais o consumidor final, porque água é direito, água é vida, água não é mercadoria.
17: O projeto que acaba com a cobrança de consumo mínimo nos serviços de água e esgoto agora será analisado no Senado. Da Rádio Câmara de Brasília, Daniele Lessa.
20: Transportes.
13: Josivaldo JP, do União do Maranhão, apresentou projeto que obriga órgãos de trânsito a disponibilizar medidores de glicose em operações de fiscalização. Ele explica que alterações no nível de açúcar no sangue podem causar sintomas confundidos com embriaguez, levando a abordagens inadequadas.
12: Josivaldo JP ressalta que o teste só poderá ser realizado com o consentimento do condutor. Ele acrescenta que o projeto prevê treinamento para que agentes identifiquem sinais de alteração glicêmica, acionando atendimento médico quando houver risco à saúde.
20: Consumidor.
13: Caroline de Tone, do PL de Santa Catarina, apresentou o projeto que inclui os gastos com vacinas entre as despesas dedutíveis do imposto de renda da pessoa física. De acordo com a deputada, a medida amplia o benefício já concedido a outras despesas médicas.
12: Caroline de Tone argumenta que a proposta incentiva a prevenção de doenças. Ela acredita que o projeto promove justiça fiscal e contribui para a redução dos custos do poder público com tratamentos que poderiam ser evitados por meio da vacinação.
20: Saúde.
13: Comissão de Saúde aprova projeto que proíbe a venda e o uso do chumbinho no Brasil. A repórter Sofia Peçanha tem mais detalhes.
21: A Comissão de Saúde aprovou o projeto que proíbe desde a venda até a utilização do chumbinho em todo o país. A proposta altera a Lei de Crimes Ambientais, com o objetivo de proibir o uso da substância tóxica como método de controle de pragas em áreas urbanas e rurais. Pelo texto, fica proibido em todo o território nacional o porte, a venda, a fabricação e a utilização para qualquer finalidade do chumbinho. Além disso, a proposta garante a segurança da população, a proteção do meio ambiente e a preservação da vida animal, refletindo um compromisso com a saúde pública e a sustentabilidade ambiental. O projeto sugere que os poderes públicos federal, estaduais, distritais e municipais aprimorem a fiscalização e desenvolvam políticas de conscientização, como explicou o deputado Clodoaldo Magalhães, do PV de Pernambuco, relator na comissão.
1: fortalecer também com campanhas de conscientização para que a população, a sociedade como um todo, tenha consciência dos perigos e dos riscos do envenenamento humano, animal e também da contaminação dos mananciais através desse produto que é tão nocivo à saúde humana, animal e ambiental.
21: A substância tóxica Aldicarb, conhecida popularmente como chumbinho, é extremamente tóxica e perigosa para a saúde humana. A ingestão acidental, mesmo em pequenas quantidades, pode levar a envenenamentos graves e fatais. Por isso, o deputado Marcelo Queiroz, do PSDB do Rio de Janeiro, autor do projeto, ressaltou no texto que a medida se faz necessária devido aos graves riscos que o uso indiscriminado desse produto representa para a saúde pública, o meio ambiente e os animais domésticos e selvagens. Em caso de descumprimento da lei, a proibição poderá ser de multa em, no mínimo, 5 salários mínimos, além das demais penalidades previstas em lei. Agora, o projeto que proíbe desde a venda até a utilização do chumbinho em todo o país segue para análise na Comissão de Constituição e Justiça. Da Rádio Câmara de Brasília, Sofia Peçanha.
20: Cultura. Inácio Arruda, do PCdoB do Ceará, defende a regulamentação das plataformas de streaming para garantir mais proteção ao setor audiovisual. Ele afirma que a medida é necessária para fortalecer a produção nacional, ampliar a geração de empregos e valorizar a cultura brasileira.
22: O parlamentar acredita que a legislação precisa acompanhar as mudanças do mercado, hoje dominado pelos serviços de streaming. Para Inácio Arruda, a regulamentação deve assegurar regras para o setor e preservar o espaço da produção audiovisual do país.
20: Meio ambiente.
23: O plenário da Câmara aprovou um projeto que aumenta e torna permanente incentivo fiscal para empresas de reciclagem. O repórter Antônio Vital acompanhou a votação.
24: O plenário da Câmara aprovou um projeto que torna permanente e aumenta os incentivos fiscais para indústrias de reciclagem. O projeto altera uma lei de 2021 que autoriza empresas do setor tributadas com base no lucro real a abaterem 1% do imposto devido em troca de investimentos em projetos que estimulem a cadeia produtiva na reciclagem. Esse incentivo fiscal tem validade de apenas 5 anos, ou seja, termina em 2026. O projeto aprovado torna o incentivo fiscal permanente, sem prazo para acabar. Além disso, aumenta de 1% para 5% o limite de dedução do imposto de renda para as empresas do setor. O relator, deputado Arnaldo Jardim, do Cidadania de São Paulo, acatou parcialmente sugestão do PT e definiu que o incentivo fiscal vai depender da previsão orçamentária. O líder do governo na Câmara, deputado Paulo Pimenta, do PT do Rio Grande do Sul, queria que o valor máximo do incentivo fosse definido anualmente pelo Poder Executivo, o que não foi aceito pelo relator. Para o relator, Arnaldo Jardim, aumentar o incentivo fiscal para as empresas de reciclagem pode estimular mais investimentos.
25: Hoje ainda nós temos a triste realidade de ter no Brasil uma coleta absolutamente, muitas vezes, desumana e temos, por outro lado, uma grande presença ainda de lixões no nosso país. Portanto, é o que recomenda fomentar a reutilização, o tratamento e a reciclagem de resíduos sólidos, até em sintonia com o direito ao meio ambiente equilibrado.
24: Em 2024, cerca de 7 milhões de toneladas de resíduos secos foram destinados à reciclagem no Brasil, o que representa menos de 9% dos resíduos gerados, segundo a Associação Brasileira de Resíduos e Meio Ambiente. O relator defendeu o aumento do incentivo como maneira de aproximar a indústria de reciclagem dos benefícios já recebidos por outros setores da economia, como o da cultura e esporte, que permitem dedução de até 4% do imposto devido. Foi o que disse também o deputado Carlos Gomes, do Republicanos do Rio Grande do Sul, ex-catador e autor do projeto que deu origem à lei de incentivo à reciclagem.
26: Justiça e paridade. As três leis de incentivos do país, que é a Rouanet, cultura, ao esporte e agora da reciclagem, fazendo justiça a esses mais de 1 milhão de trabalhadores que todos os dias estão dentro de um galpão, colocando a mão em resíduos que quase ninguém quer triar e poder assim ter recursos para mudar a realidade do seu trabalho, aumentar a renda, fazer a economia circular, prosperar nesse país.
24: O projeto que torna permanente e aumenta os incentivos fiscais para a indústria de reciclagem seguiu para análise do Senado. Da Rádio Câmara de Brasília, Antônio Vital.
20: Segurança Pública.
22: Sargento Faur, do PL, defende a ampliação do policiamento nas rodovias e divisas do Paraná para impedir a entrada de criminosos e o tráfico de drogas no estado. Ele afirma que é preciso aumentar o efetivo da Polícia Militar diante da defasagem de servidores nas ruas.
23: Para Sargento Faur, a redução dos índices de criminalidade depende da valorização salarial e de incentivos estruturais para os operadores da segurança pública. Ele propõe a construção de presídios de segurança máxima que proíbam benefícios como visitas íntimas a detentos de alta periculosidade.
22: Hélio Lopes, do PL do Rio de Janeiro, apresentou o projeto que zera o imposto de importação sobre armas de fogo adquiridas por militares, policiais e outros agentes de segurança pública. O deputado explica que a proposta vale para profissionais da ativa, aposentados e militares da reserva ou reformados.
23: Segundo Hélio Lopes, a medida facilita o acesso dos agentes a equipamentos importados mais modernos e adequados às suas atividades. O projeto mantém ainda exigências de registro, comprovação funcional, rastreabilidade e fiscalização do armamento pelos órgãos competentes.
22: Adilson Barroso é um dos autores de PEC que admite, em caráter excepcional, a redução da maioridade penal para casos de crimes hediondos e de crueldade extrema contra pessoas e animais. Ele aponta que a responsabilização depende de avaliação individualizada.
23: Para Adilson Barroso, a medida busca dar resposta mais efetiva a crimes como estupro, latrocínio, tortura e homicídio. O parlamentar garante que a PEC mantém o respeito ao devido processo legal, a ampla defesa e a condição de pessoa em desenvolvimento.
22: Felipe Beccari, do Podemos de São Paulo, é um dos autores do projeto que cria o crime para quem organiza e transmite práticas de maus-tratos a animais por meio de comunidades virtuais. A proposta também pune quem financia ou incentiva esse tipo de conteúdo na internet.
23: Felipe Beccari entende que a medida busca combater grupos que divulgam atos de crueldade contra animais, inclusive mediante pagamento. O texto prevê ainda penas maiores nos casos em que houver lucro com a prática ou morte do animal divulgada em redes sociais.
22: Paulinho da Força, do Solidariedade de São Paulo, é autor de projeto que aumenta a pena para furtos e roubos cometidos por criminosos que se passam por prestadores de serviço ou utilizam falsa identificação profissional.
23: O deputado explica que a pena para furto qualificado passaria a variar de 4 a 10 anos de prisão e a de roubo qualificado de 8 a 14 anos. Paulinho da Força afirma que a ideia é proteger a confiança da população em profissionais legítimos e reforçar a segurança pública.
22: Termina agora o Jornal Câmara dos Deputados, produzido pela Rádio Câmara, com trabalhos técnicos de Everson Urani e apresentação de José Carlos Andrade e Márcio Aquilissardi. Uma boa noite para você.
23: Uma ótima noite. A Voz do Brasil volta amanhã.
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0: Tadã! Chegamos para mais uma edição do Pijama aqui na Atlântida, nesta noite de quinta, 9 de julho. Noite fria? Obviamente, vamos para a identificação. P-I-J-A-M-A Show. Pijama Show na Atlântida com Everton Cunha, Your Simple the Best, Mr. Piri Pijama. Vamos até meia-noite, temos 2 horas à nossa disposição. O que é que nós vamos tocar? Vamos fazer uma mistura hoje de algumas dos anos 80, outras dos anos 70, colocando alguma coisa da era disco. É bom dar uma embalada, o final de semana já se aproxima. Então vamos fazer uma mistura bacana a partir de agora. Sugestões, arroba Everton Cunha P, no Instagram, pelo WhatsApp 489-9188-1009. Estamos prontos, preparados, à noite há de ser absolutamente agradável. 11:04, tudo começa com ele, Michael Jackson.
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0: Prince. Antes, Justin Timberlake. Jamiro Quai, Michael Jackson. Intervalo no pijama, já voltamos.
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0: 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Opa! Temos ainda uma sequência daqui pra frente. Que bom saber que você está no pijama aqui na Atlântida. Vamos até às 11 a partir deste momento.

Opa! Sim. 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
1: E assim ficamos com a primeira hora do pijama, mas ainda temos a segunda metade depois do intervalo. Calma aí que a gente já volta.

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1: Sim, retomamos e ao toque do cuco, a identificação oficial e tradicional do programa que está no ar para toda Santa Catarina, quiçá o mundo, através do aplicativo O Cuco. Opa! Sim. Opa! Ah, legal, eu gosto dessa coisa assim, entendeu? Tá legal essa noite de quinta-feira, tá legal. P-I-J-A-M-A Show, Pijama Show na Atlântida com Everton Cunha, Or Simple, The Best, Mr. Piri Pijama e tudo outra vez. Só aquelas canções que a gente jamais vai esquecer, começando assim...

0: Deu. Encerramos com esta a meia hora, que nos leva até a próxima meia hora. Intervalo e já voltamos. Calma aí, estamos na Atlântida.
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2: 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Boa noite de quinta-feira, estamos partindo agora para a última meia hora com o Pijama na Atlântida.

Opa! Sim. 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

Muito bem! Encerramos não só o pijama desta quinta, como também a semana do pijama na Atlântida. Que você tenha uma bela madrugada, uma ótima sexta-feira, um excelente final de semana e a gente segue em frente. Saudações, aí está. 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
1: Alô, alô, galera. Bom dia. Estamos aqui juntos novamente pra entregar o melhor cafezão pra vocês. Começa agora Cafezão na Atlântida. Melhor vibe do FM. 7 horas mais 5 minutos. E finalmente sextou. Sexta-feira, 10 de julho de 2026. E só agradecer a você que escolheu começar o dia com a gente. Bom dia, Matheus.
2: Oi, Ju. Super bom dia pra você. Bom dia pra nossa querida audiência. Hoje, quando acordei e olhei e confirmei que era sexta-feira, eu confesso, meu dia ficou já um pouquinho mais feliz, assim, sabe? Foi uma semana penada, uma semana de duras provas. E a gente tá aqui, então, já pra começar essa sexta-feira e levar de boa pra você. Até porque, assim, ó, hoje, mais antes do que nunca, não me dê na sexta aquilo que eu vou resolver só na outra segunda. E não é nem na próxima, é na outra, tá? Porque eu já tô com muita coisa pra fazer a semana que vem, então eu já não quero compromisso, não quero nada. E hoje, levando em conta a instabilidade, a chuva que vem por aí, é aquele silêncio corporativo que vai fazer a diferença, entendeu?
1: Silêncio corporativo. É silêncio isso. No escritório, é isso?
2: Isso, silêncio corporativo em dia de chuva é o que todos os brasileiros pedem. Para que cada um fique mais na sua, resolva as coisinhas ali, tic, tic, tic, tic, tic. No máximo levantar, tomar uma água, um café, ir na impressora, mas sim aquela algazarra de sexta-feira, tá? Porque hoje tá chovendo e a gente quer paz.
1: Paz, hashtag paz isso, pro sextou. Gostei, isso. Matheus, isso aí. Vamos lá, 7 horas mais 6 minutos. Obrigada por escolher a 99.3 de Chapecó pro Grande Oeste de Santa Catarina e Noroeste do Rio Grande do Sul. 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
2: Boa, gente, vamos lá então para os destaques do programa de hoje. A instabilidade tomou conta da região durante a madrugada, tivemos chuva. É claro que a gente vai falar a respeito disso, mas o esporte está trazendo as pautas mais destacadas. Ontem a França bateu o Marrocos por 2-0 e carimbou a vaga na semifinal da Copa do Mundo. Só que hoje à tarde entra em campo Espanha e Bélgica e duelam pela outra vaga. No cenário local, a Chapecoense entra em campo às 11 horas da manhã para o amistoso contra o Coritiba. E a gente também vai trazer detalhes do fim de semana aqui em Chapecó, que será de frio intenso e tempo nublado. Então fiquem com a gente, o cafezão tá começando e, é claro, aos pouquinhos a gente vai trazendo todas essas informações para vocês. Cheguei agora ao trabalho, aqui no alto, aqui no morro, a gente tem muita neblina, então essa situação se estende até Seara, Arvoredo e por aí vai, então tem que tomar bastante cuidado. Pessoal, então, que está circulando pelas rodovias da região, tem que estar em alerta, ligar o farol, a gente sabe, hoje está chovendo e o trânsito na cidade, por enquanto, por incrível que pareça, tá tranquilo para uma sexta-feira chuvosa, Ju.
1: Pois é, dia de chuva, geralmente o trânsito fica bem pior, né? Se a gente já reclama em alguns momentos, imagina no sextou com chuva. Mas vamos lá, na tranquilidade, numa boa, a gente vai conseguir superar mais esse dia e numa tranquilidade aí, ouvindo música boa. O que me chama a atenção, Matheus, a temperatura tá em 15 graus. Se a gente considerar que quarta-feira a gente marcou 2 graus nesta mesma hora, é uma troca de temperatura muito grande para poucos dias, né?
2: Ah, mas eu confesso que hoje foi muito bom não passar tanto frio e colocar uma roupa mais leve para vir ao trabalho.
1: Então, concordo.
2: Mas assim, hoje o que o pessoal vai ter junto de si o dia todo realmente é o guarda-chuva, tá? Então tem que tomar esse cuidado, porque vai chover o dia inteiro, então... É, a chuva operária vai marcar presença hoje no tempo todo, tá?
1: Matheus, 7:09 da manhã, mais um dia que eu tô aqui entregando a comunicação de centavos. Galera, eu sempre divido tudo com vocês. Pensa numa semaninha penada no off, viu? O Matheus que tá segurando as pontas aqui, mas... Eu troquei uma ideia com uma galera essa semana, Matheus, e descobri que muita gente deixa a Alexa programada pra acordar com a Atlântida.
2: Ah, meu Deus!
1: Então imagina a responsa que a gente tem, a partir de agora, em acordar essa galera, em ser uma boa companhia quando começa o dia. Então, espero que você aí do outro lado, que acorda com a gente, que acorde bem, tá? Eu separei música boa aqui pra dar aquele up, né, no nosso dia. O Rodrigo mandou bom dia, melhor duplinha, sextou, manda AC/DC. O clássico da sexta-feira da Atlântida, né, Rodrigo? Obrigada. O João Maurício falou bom dia, Ju e Matheus, sextamos. E pra começarmos a sexta no 12, toca Paranoid do Black Sabbath. Excelente final de semana pra todos nós. Eu amo essa música, é uma das minhas preferidas e vai tocar com certeza, tá? Não porque é uma minha preferida, mas porque é boa e vocês estão pedindo, né? Mais um alô também, bom dia, bom dia!
3: Bom dia, Ju e Matheus, tudo bem? Que sexta chuvosa, hein?
1: Uhum.
3: Queria pedir um bom jove pra minha mãe, que tá indo pra Chapecó, provavelmente tá escutando vocês no carro, tá? Beijo!
1: Beijo da Ana, gente. Então a Ana pediu um som aí, um Bon Jovi pra mãe que deve estar a caminho de Chapecó. Muito cuidado pra quem tá na estrada. Vamos com calma, tranquilidade, atenção redobrada e deixar a música entrar agora, né, Matheus?
2: Vamos lá, gente. Play na sonzeira. Daqui a pouco voltamos com informações pra vocês. É a sexta-feira na melhor, na mais gostosa. Ela, Atlântida. Bom dia.

0: estamos de volta, gente. 7h18 da manhã de sexta-feira, chuvosa. A gente prometeu a semana toda na previsão do tempo e deu certo, né? Essa semana fechamos aí, Matheus, com a previsão, né?
1: Eu gabaritei, sabe? Ontem até tava falando que, né, lá no início do cafezão ontem, falei que perto do meio-dia nós teríamos 17 graus, pois estava cravadito 17 graus.
0: É verdade,
1: né? Então,
0: verdade.
1: Então, assim, não errei feio essa semana, mas bora lá que a semana ainda não acabou. Eu posso jogar tudo isso no ralo, caso a previsão de hoje não dê certo, mas eu posso garantir que a sexta-feira começou com um tempo bastante instável aqui em Chapecó e região. A chuva que caiu durante a madrugada deixou as pistas molhadas e o trânsito pesado nas principais rodovias aqui do estado, tá? Neste início de manhã, o céu, sim, segue carregado e bastante cinzento, indicando que o guarda-chuva será o melhor amigo de todo mundo hoje ao longo do dia. Então, aquela história, né? Dirija com atenção redobrada, ligue os faróis e também o pisca e daquele jeito a gente vai, tá? Essa chuva, gente, essa instabilidade deve permanecer por aqui até amanhã, tá? Amanhã, no meio do sábado, o tempo vai dar uma firmada e vai esfriar bastante. Mas sobre isso eu falo lá na previsão do tempo no fim do programa, Ju.
0: Muito bem, 7h19 da manhã, vamos seguir por aqui com o alô da audiência. Bom dia pra Clari. Bom dia, Duplinha, tô atrasada hoje, viu? Hoje tá com uma carinha de patufu e eu tive que concordar com ela, assim, ó. Faz muito tempo que não toca patufu aqui no cafezão. Já coloquei um som pra gente ouvir daqui a pouco, tá? E ela falou dos sorteios, né? Muito bem lembrado, Clara. E a cabeça não ajudou hoje, mas a audiência tá antenada. Sexta-feira é dia de liberar ingressos pro cinema, oferecimento do Grupo Cine. Então, se você gosta de ir pro cinema, de assistir os filmes que o Matheus indica aqui pra vocês, participem. A gente libera vários pares, tá? Assim que a Sophie chegar, eu vou saber a quantidade exata, mas você pode mandar mensagem e concorrer. Quem mais com a gente? Vamos ver por aqui. O nosso ouvinte, Kleberton, escreveu: bom dia, tudo bem com vocês? Estava escrevendo o que gostaria de ouvir Paranoid. Pediram antes que eu. Será que rola um Michael Jackson?
1: Ah, eu acho que sim, né? Ah, ontem, claro, eu toquei Michael Jackson, né? E a gente sempre que puder vai tocar, porque a gente ama mesmo. E aí, nesse caso, não, ai, nem é porque o Matheus e a Ju gostam, é porque a gente gosta mesmo e Michael Jackson passa na validação da maior parte da audiência.
0: Claro,
1: né,
0: gente, tá aí, né? O Ivan Vitor pediu um som também. Também aqui, abraço pra ele, obrigada. O 0800 mandou um sextou de abedo, tá on, valeu, abraço pra ele. O Romário mandou um áudio, vamos rodar aqui rapidinho, bom dia.
2: Bom dia Atlântida, bom dia Ju, bom dia Matheus. Então, como hoje amanheceu uma sexta-feira molhadinha, né, eu aproveitei pra fazer aquilo. Eu acredito que vocês também devem ter feito, né?
1: Sim.
2: Então tá, um bom final de semana a todos, tudo de bom pra vocês.
1: É inevitável começar sexta-feira chuvosa sem fazer aquilo, sabe?
0: O que é aquilo numa sexta chuvosa?
1: Hoje foi dormir 5 minutos a mais.
0: Ah, tá. Se permitir colocar ali no despertador 5 minutos.
1: Isso, né? Então fazer aquilo pode ser considerado várias coisas. Depende da mente da pessoa que vai fazer aquilo.
0: O alô do Gustavo Medeiros pediu para participar dos sorteios. Eliseu Wilbert também. O Alan Maciel mandou alôzão também pra gente. Valeu. E o Pedro. Alô, Pedro, bom dia.
3: Bom dia, Julinha Teus. Tudo bem?
1: Tudo.
3: Com curiosidade. Ingresso do cinema.
0: Tá concorrendo então, Pedro. Tudo de bom pra ti, pra família aí. Vamos nessa, Matheus.
1: Vamos lá, gente. Música boa. Daqui a pouco voltamos. Bom dia.

0: Bom, galera, o primeiro bloco tá encerrado aqui. A gente faz uma pausa e na volta continuamos com mais música boa e novas informações também atualizadas aí em tempo real por Marti Grabowski, não é mesmo?
1: Com toda certeza. Bora lá que o dia ainda não amanheceu, tá com aquela preguicinha igual a gente. Logo estamos de volta.
0: Eu escuto esse barulho e já penso, né, no despertador da galera. Mas é só o nosso Olha a Hora chegando, 7 horas 29 minutos. 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
7: É, assistindo a Copa do Mundo de futebol, eu me dei conta de uma coisa bem sutil. Quando o atleta veste a camisa, ele diz que está ali para defender as cores daquela camisa, ou a camisa em si, né? Engraçado porque isso nunca colou na minha cabeça, pois já lhe coloca numa posição de defesa daquela honra. A mensagem bem que poderia ser: vou atacar com essa camisa, pois ela me dá poderes. Seria uma mensagem muito mais positiva ao atleta que vai vesti-la. Afinal, eu sempre soube que no esporte você tem uma escolha a fazer: defender para não perder ou atacar para vencer. Boa sorte na sua escolha. Aloha!
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0: Cafezão tá de volta, galera. Vamos lá, 28 para as 8, direto para os recados dos nossos parceiros. 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
1: Muito bem, gente, olha aí que oportunidade. Daqui uns dias o calor vem, derrete todo mundo e eu fico aqui dizendo: meu Deus, que sonho ter uma piscina, né?
0: Sim,
1: aquela
0: sempre
1: velha
0: a mesma história.
1: Eu só ainda não tenho terreno, mas o negócio da piscina já tá fechado, inclusive com a turma lá. Vamos lá, gente,
0: bora.
1: Seguir por aqui, tem ainda informação pra nossa querida audiência e eu quero garantir o seguinte, Ju, agora a gente muda o disco e fala sobre Copa do Mundo, tá? Porque a França é a primeira semifinalista da Copa do Mundo. Em um jogo tenso e muito disputado ontem à tarde, os franceses venceram a seleção de Marrocos por 2-0. Com esse resultado, os atuais vice-campeões mundiais carimbam o passaporte para a próxima fase e agora aguardam o vencedor do confronto de hoje, para saber aí quem enfrentarão na briga por uma vaga na grande final. Daqui a pouquinho mais eu trago detalhes sobre Espanha e Bélgica, que duelam hoje, e a gente, claro, vai se organizar para assistir também, tá bom?
0: Fim de semana também tem outros dois jogaços, né? amanhã tem Noruega, tem Argentina em campo, enfim. Eu assisti o jogo ontem, porque eu tava de molho em casa, né, gente? E assim, ó, perdeu um pouquinho a graça, perde um pouquinho a graça, quando algumas seleções que a gente tava torcendo muito deixam de disputar, né? Torci pro Marrocos, mas sabia que 90% daria França, e deu. Até porque os comentários de quem entende de futebol é que o próprio banco de reservas da França é melhor do que vários times, várias seleções que estavam disputando a Copa do Mundo. Então imaginem, né? São muitos craques do mesmo time. Não sei, gente, não sei. Pra mim, tudo menos a Argentina de novo. Mas ok, daqui a pouquinho a gente volta com outras informações. Quero desejar bom dia pra nossa audiência que tá participando e concorrendo a ingressos pro cinema hoje. Kathleen mandou bom dia, Ju e Matheus. Estamos a caminho do trabalho, na escuta. Me coloca no sorteio. Boa sexta pra vocês e toca uma música do Foo Fighters. O Max deseja um super bom dia, quer ouvir um som do Pitbull, DJ Pitbull. Porque sextou e bora ser feliz mesmo com essa chuvinha no fim de semana.
1: É, aqui aumentou a chuva, engrossou agora, tá?
0: É, verdade. A Rose mandou bom dia, dupla amada, EFAP, até o centro. Tudo ok, me coloca no sorteio do cinema. Ah, isso aí, gente. Centro, então, do centro a EFAP, tudo funcionando normal. Normalmente no trânsito, mas pela foto que ela mandou aqui, tá intenso. Tem muitos carros, muitos veículos mesmo. O Evandro tá fazendo o que eu gostaria de fazer, comendo dois pastéis, um de carne, um de queijo e um bom café pra animar a sexta.
1: Boa, tá ótimo.
0: Cara,
1: assim,
0: perfeito.
1: Nessa altura do campeonato, um pastel salvaria vidas.
0: Melissa Mello, bom dia, Ju e Matheus, como estão? Gostaria de participar do sorteio. Um abraço pra vocês e sextou. Luiz Fernando mandou assim, bom dia, Ju e Matheus, sextou com chuva, seus alienígenas. Será que rola um AC/DC, um Roxette ou um Minha Dona, que é Madonna? Me coloca no sorteio dos ingressos do cinema, bom fim de chuvoso com a patroa e a sobrinha no cinema. Ótima semana, ótimo fim de a todos. Pois é, gente, hoje vai tocar AC/DC, vai tocar Roxette, né, apesar de ter tocado ontem, Madonna posso organizar também. A playlist tá daquele jeito, do jeito
1: não,
0: que a galera
1: tá
0: gosta.
1: Tá ótima, gente, vamos lá, não podemos esquecer que hoje é sexta-feira e daí pra frente só vai, entendeu? É a felicidade que invade os nossos corações, então vamos, bom dia.
0: Vamos com ele, Michael Jackson, bom dia.

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0: Muito bem, estamos de volta agora 12 para as 8. Hoje a gente vai deixar o boletim da Fran para daqui a pouquinho, porque ela tá ao vivo no Bom Dia, Matheus, mas a gente adianta outras informações, né?
1: Com certeza, Ju, vamos lá, porque a emoção das quartas de final não para. E logo mais, às 4 horas da tarde, a bola rola para um clássico europeu eletrizante. Espanha e Bélgica duelam pela segunda vaga na semifinal. Os espanhóis apontam no toque de bola rápido, enquanto os belgas buscam surpreender nos contra-ataques. Quem vencer, adivinhem, pega a França. Promessa de um jogo espetacular para você acompanhar e, claro, já dá o palpite, né? Ju, eu confesso, não sei para quem eu vou torcer, vou ter que analisar, vou ver qual uniforme mais bonito aquele...

0: E daí vou decidir na hora do jogo. Mas, nesse caso, quem passar de qualquer forma vai encontrar a muralha, né? Vai encontrar a França, então vai ser difícil que vença o melhor.
1: Acho que passa a Espanha, tá? Não sei, mas a Bélgica é muito forte, não dá pra subestimar. E no sábado nós temos outros dois jogos incríveis que eu tô me programando pra assistir e torcer pela Noruega, tá? Noruega e Inglaterra.
0: Eu também.
1: É, às 18 horas no sábado, e às 10 da noite tem Argentina e Suíça, aí eu vou secar a Argentina nesse jogo, tá? Vou fazer com que a Suíça aí, sei lá, surpreenda e bata o time aqui da América do Sul. Muita gente tá torcendo, mas, gente, meu coração brasileiro não me permite torcer pela Argentina.
0: É, vamos torcer assim...
1: Eu não consigo.
0: É, no, em últimos casos, né? Mas por enquanto não.
1: Mas eu sei que muita gente torce porque gosta do Messi.
0: Sim, aquela
1: enfim,
0: coisa toda. E outra que cada um torce pra quem quer.
1: Exato,
0: né?
1: Tudo bem, mas eu não consigo. Eu vou torcer pela Noruega porque eu realmente tô gostando muito de acompanhar todo o bafafá do Haaland, né? O Haaland. Ontem, inclusive, ele postou, Matheus, pra galera não pesquisar o nome dele no Google, né? Fui lá e pesquisei, e aí aparecia um viking remando pra trás, assim, um bonequinho que o Google colocou, bem legal. Mas enfim, gente, vamos lá, Copa do Mundo, né? Reta final agora, com os jogos de quarta. Semana que vem tem a semifinal, e aí a grande final no dia 19. Tá acabando. Eu tô gostando tanto de acompanhar que eu queria que durasse muito mais,
0: Eu também, tô curtindo bastante a Copa, né? Mas vamos... Lidar. Vamos lidar com o que temos. É lidar, lutar, dá tudo na mesma, né? A gente tem que enfrentar uma batalha todo dia, então tá tudo certo.
1: Ai, com ou sem Copa, né? Quero mandar alô aqui pra audiência. O Lucas Portes está conosco. Bom dia, galerinha. Tô na escuta, a caminho do trabalho por aqui. Também temos o Jones. Bom dia, Júlia e Matheus. Toca Titãs, diversão, obrigado. O Léo mandou bom dia, duplinha. Bora pro sorteio do ingresso do cinema e rola um The Cars, será que é isso? Pra escutar no trabalho. Grande abraço do Léo Cé, valeu. Quem mais? O Rodrigo falou que o único problema foi que ele não tinha como aumentar mais o volume do rádio nesse último bloco, já tava no 12. O pessoal tá gostando da playlist, espero, né? Mas é isso, vamos pra música então, Matheus?
0: Bora, gente. Música boa que não falta e daqui a pouco tem mais.

0: Bom, assim fechamos a nossa primeira hora do cafezão. Atendi assim, ó, 90% dos pedidos que recebi hoje, tá? Então, checklist aí nos pedidos da nossa audiência. Esse som, inclusive, aí, Titãs, diversão, pedido, inclusive, do nosso ouvinte Jones. Mas vamos lá, Matheus, o que temos daqui a pouco?
1: Ó, daqui a pouquinho a gente vai trazer as atualizações da repórter Franciele de Moraes, a gente vai repassar a previsão do tempo. Amanhã tem a chegada de mais uma massa de ar frio que vai derrubar as temperaturas, então o pessoal tem que se organizar para o frio que vem amanhã. Eu também trago detalhes do compromisso que a Chapecoense tem hoje cedo. Esse amistoso será fechado, não vai ter torcida, não vai ter imprensa, vai ser uma coisa assim muito secreta, e a gente, claro, vai trazer detalhes daqui a pouquinho a respeito disso, tá?
0: Boa, Matheus, daqui a pouco. Agora, olha a hora, 8 horas em ponto, oferecimento Passarela Supermercados, diferente para você, e Opens, mídia digital, out of home e TV corporativa é Opens. Voltamos já.
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7: Cafezão tá de volta, 8 horas mais 5 minutos. 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
8: Muito bem, gente, vamos lá, seguindo o fluxo por aqui, a gente vai agora para as informações. Ju, a Fran acabou de mandar para a gente.
7: Opa.
8: Vou encaminhar para ti aqui.
7: Vamos lá.
8: Mas é um destaque importante, né? Até porque daqui a pouquinho eu vou falar também a respeito do prêmio Chapecó Faz Bem, tá? Ontem a gente recebeu aí os últimos classificados e na edição do Jornal do Almoço de hoje nós teremos então as explicações e abertura da votação, né? Para o pessoal então dedicar o voto aos projetos que se inscreveram. Mas agora vamos direto para as ruas, a Fran tá chamando e a gente vai ouvi-la. Fran, bom dia!
9: Bom dia, Matheus e Ju, bom dia para todo mundo que tá ligado no Cafezão nessa sexta-feira chuvosa aqui em Chapecó e todo o Grande Oeste. Um ótimo dia para todo mundo. Vamos falar de evento, porque está acontecendo aqui em Chapecó mais uma edição da Feira de Mudas. Começa hoje e segue até domingo, ali no antigo mercado público, atrás da Avenida Nereu Ramos. Essa já é a 23ª edição do evento e é organizada pela Secretaria de Agricultura e Pesca aqui de Chapecó. Esse evento vai reunir 35 expositores, entre viveiristas, produtores rurais, agroindústrias familiares, artesãos e instituições parceiras, oferecendo mudas, produtos coloniais, artesanato e também um atendimento técnico especializado ao público. Essa é uma feira que já é realizada há 11 anos e mantém um formato já bem consolidado, né, preservando as características que a transformaram em uma referência regional. O objetivo dessa feira é justamente aproximar produtores e consumidores, incentivar o cultivo de plantas, além de valorizar a agricultura familiar. Mas além da venda de plantas, a iniciativa também busca estimular a implantação de hortas, pomares e jardins em propriedades rurais e também, claro, em residências urbanas. A feira, gente, ela segue então de hoje até domingo, abre às 8 horas da manhã e segue até às 6 horas da tarde. Visitação totalmente gratuita. Então fica o recado, fica o convite para você, apesar que o tempo está um pouco chuvoso, sim, mas os expositores estão lá esperando também a sua visita. A gente traz mais informações de todo o Grande Oeste no Jornal do Almoço de hoje às 11h45, então Fica o convite, um ótimo fim de semana para todo mundo. Volto com vocês aí, Matheus e Ju.
8: Muito bem, gente. Eu, ano passado, fui nessa feira. Muito bom, demais. Vale super a dica. Tinha até um pastel e um caldo de cana.
7: Delícia.
8: Lá. Então, pessoal, pode aproveitar de verdade. Tem um montão de coisa interessante. E olha, eu garanto para você, acho que eu vou dar um pulo lá para aproveitar. Ano passado, eu comprei até enfeite de chimarrão, sabe?
7: Sim.
8: Comprei um enfeitinho de chimarrão, que era uma codorninha, sabe?
7: Bem pequenininha. De biscuit.
8: Isso mesmo. Então, assim, vale a pena. Se, Ju, eu tivesse uma chácara, com certeza eu sairia de lá carregado de muda de árvore, porque é o que mais tem. Então, vale a pena. Muito bom.
7: Achei que tu ia criar codornas,
8: não,
7: tá?
8: Não, não. Codorna, um não. Cria... Deus me livre. Não sei nem o que fazer com tanto de ovo
7: uma
8: de
7: vez,
8: codorna.
7: Uma vez, a minha irmã comia tanto ovo de codorna que meu avô deu pra ela uma criação de galinha, né, de... codornas, e ela criava e comia os ovinhos,
8: sim,
7: querida.
8: Sim, elas dão
7: beijo
8: ovo de monte. Então, assim, eu não aguento a produção, acho que é muito pra mim.
7: Ok, gente, 8 e 9, quer mandar alô?
8: Mas porquinho da Índia eu teria.
7: Isso aí é um porquinho da Índia?
8: Eles comem, roem o dia inteiro. Se deixar o porquinho da Índia, come toda a parede do paiol.
7: Essa eu não sabia.
8: Eles roem tudo que deixar, gente. São uns cães.
7: Ó, quero rodar aqui áudios da nossa audiência. Acho que é o João que tá na linha. Alô, João.
3: Oi, eu sou o João.
7: Ele mesmo.
3: Esse é o último dia de aula. Pra depois de férias, não precisa mais na escola. Eu gostaria de participar desse sorteio de inglês de cinema e pedir uma música bem animada. Muito obrigada.
7: Ai, gente, essa sensação, né, quando é estudante, de que vai ter férias.
8: Nossa, que
7: é
8: bom.
7: É muito boa, né? Ai, não precisa acordar cedo.
8: Eu amava tirar
7: também
8: férias. Era, assim, a data do ano que eu mais gostava.
7: Teve um ouvinte que falou assim, o Éder, chácara é só pra se incomodar.
8: Não, mas é que daí eu não vou mais ter mais nada da vida pra fazer, entendeu?
7: Só a chácara.
8: Só a chácara. Por isso que quando me perguntam, ah, Matheus, quando se aposentar? Vou ter uma chácara, entendeu? Quero ter muda de laranjeira enxertada, de tudo quanto é
7: vai
8: tipo
7: vai fazer um
8: flor,
7: pomar bem lindo.
8: Tudo, flor, chá, horta.
7: Mas
8: só não vou ter bicho preso, mas de resto vai ter tudo.
7: Fica aí na cidade que é melhor, disse o Éder. Olha, eu e o Matheus, a gente tem essa ideia, e eu sei que muita gente da nossa idade também pensa nisso. Ah, voltar pro interior, né, ir pra cidades menores, ficar numa chacrinha, mas... Quem tem chácara e eu conheço, trabalha, viu?
8: Não,
7: é
8: claro.
7: Trabalhoso, gente. Não adianta. É trabalho mesmo, Éder. Um abraço pra você. Tá com a gente
8: queria
7: também.
8: Queria ter, tipo, um casal de galizézinho, entendeu? Pra cantarem de manhã. Uns bichos soltos, cachorro. Mas nada de bicho preso, assim. Isso não me apetece, não.
7: Viu? Falando em galizé, uma curiosidade sobre o bairro São Lucas é que aqui perto do mercadinho, abraço, inclusive, pro Gilmar e pra Sônia, toda vez que eu passo ali, gente, tem 3, 4 galizé atravessando a rua.
8: Tem aqueles galizés mini, né?
7: Isso, eu não sei de quem são, ou se eles se criam sozinhos aqui na rua, porque aqui perto tem potreiro, né? Aqui perto da rádio. Mas eu acho incrível que eles estão sempre por ali, no meio da rua, atravessando assim, ó, faz parte do nosso bairro, né? Uma turminha de galizés. Mas enfim, vou mandar alô aqui pra nossa audiência. O Lucas, bom dia, caminho do trabalho com a melhor playlist, me coloca no sorteio do cinema e toca Bonnie Tyler. Vou ter que tocar, né, gente? Mesmo que ontem a gente já tenha feito homenagem, vamos repetir aqui, tocar um som dela que nos deixou, infelizmente, ontem. Maria Edna mandou, que playlist maravilhosa para uma sexta chuvosa. Que bom, fico feliz, viu, Maria? Um beijo para você. Larissa Suave mandou, bom dia, cafezão, sextou, quero concorrer aos ingressos pro cinema, adoro ouvir vocês. E o Bruno, a duplinha, toca domingo do Titãs. A gente tocou agora há pouco diversão, né? Vou ficar devendo, Bruno, mas na segunda-feira pede de novo que a gente toca. Quem mais? O Jarbas, bom dia, Juliana e Matheus. Só vocês para nos animar nessa sexta chuvosa e feia. Feia foi bom, né?
8: Então, sexta-feira é aquela coisa, né? Chuvosa é o momento que a pessoa chega na firma e você faz...
7: Pra quê? Pra pedir silêncio?
8: Pra baixar aquela algazarra, aquela coisa, né? A sexta-feira de chuva, ela é uma coisa um pouco mais introspectiva, eu diria.
7: Tá,
8: a gente olha aqui pra fora e pensa...
7: Menos pras crianças que ficam atacadas.
8: Diz que as crianças viram no saci, nos colégios.
7: Um último alô aqui pra Débora, que o rádio do carro não funcionou, viu a gente no celular, tá acabando a bateria, então beijo pra ela, obrigada pelo empenho aí, vamos lá.
8: Vamos lá, foi.

0: Bom, vamos lá, gente. 8h26, um pouco atrasado o bloco, mas a gente ainda tem informações para trazer para nossa audiência, Matheus. Afinal, a Chapecoense vai jogar hoje, né?
1: Exatamente. Temos compromissos da Chapecoense. Esse compromisso aí, que é um amistoso contra o Coritiba. Coritiba acontece hoje, lá no CT de treinamento, lá na capital paranaense. Ao que tudo indica, treino fechado. Treino não, né? Amistoso, fechado, sem presença de imprensa. Uma coisa mais secreta, assim, para os times avaliarem a condição real dos jogadores. E, é claro, o Ander daqui a pouco cola aqui no estúdio e vai trazer atualizações para a gente a respeito disso. Talvez uma explicação lógica do porquê esse mistério todo. Sendo que no final de semana, o jogo amistoso entre a Chapecoense e o Grêmio foi amplamente divulgado, narrado, enfim, acompanhado pelas equipes esportivas. Então a gente vai ficar de olho, vai trazer as informações também, tá bom?
0: Boa, Matheus. 8h27, enquanto isso eu falo que o frio, né, já chegou, a gente já tá sentindo há dias, e os sabores mais irresistíveis estão esperando por você lá na Raffaellato Gelato e Café, que é um dos nossos cantinhos preferidos aqui em Chapecó. 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
1: Com toda certeza, gente. Ó, o seguinte, 8 horas da manhã com 28 minutos. Ju, a gente vai rapidão pro show do intervalo, é isso?
0: Vamos tocar mais um som para fechar o bloquinho, aí sim a gente vai pro show do intervalo. Inclusive, ontem eu toquei Kid Abelha, pedido da audiência.
1: Amo!
0: E pediram de novo, então eu vou tocar mais um, pode ser?
1: Com certeza. Com certeza, bora lá. Ai, se amo.
0: Meu Deus.

0: Agora sim, fechamos mais um bloco do Cafezão. No próximo tem um Cafezão duplo, minha escolha hoje. Matheus, tu gostou do que eu escolhi?
1: Eu amei. Eu vou cantar todas em off, porque eu não sou tão roqueiro quanto a Maura Bez, então eu não sei pronunciar muito bem as palavras e né, aqueles, né, estilos. Mas eu vou curtir, porque a nossa audiência curte, então a gente tá junto, tá?
0: Ok, então daqui a pouco a gente volta. Agora olha a hora, 8h32, faltando 28 para as 9, oferecimento da Opens, mídia digital, out of home e TV corporativa é Opens.
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0: Estamos de volta, galera. 24 para as 9. Não se afobe, Matheus. Não
1: sei,
0: se afobe.
1: Eu tô aqui na minha...
0: Respire, é sexta-feira.
1: Hoje é sexta-feira, nada tira a minha paz.
0: Amém, a minha também não. Mas vamos lá, a gente tem outras informações, começando com o que agora, hein?
1: A gente vai direto pra notícia, tá? Porque a gente continua ainda com informação por aqui. Só que, Julie Matiello, eu fechei sem querer o meu
0: arquivo. Agora é o Chapecó Faz Bem, né?
1: Isso, então leia aí, por
0: Deixa
1: gentileza.
0: Comigo. O Prêmio Chapecó Faz Bem 2026 já revelou todos os seus finalistas. As categorias Antonietas, Cultura, Esporte, Projeto Social e Chapecoense do Ano estão confirmadas. Se você quer conferir a lista completa de indicados, você pode acessar agora mesmo o Instagram do Jornal do Almoço Chapecó. Lá você vai ter todas essas informações. E atenção, a votação oficial começa hoje. Assista o JA desta sexta-feira para saber como deixar o seu voto e apoiar,
1: hein? Boa, gente. Todo ano, né, a gente marca a programação, então, com esse projeto. E hoje, ao que tudo indica, a Leite vem aqui no estúdio também para dar alguns detalhes para a gente, tá?
0: Bacana demais. Agora 23 para as 9, hora do cafezão duplo. Vou contar agora o que foi que eu escolhi para vocês. Roda aí.
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0: 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O Metallica, uma banda americana formada em Los Angeles em 81, se tornou um dos grupos de maior sucesso comercial da história, vendendo mais de 160 milhões de álbuns em todo o mundo. Eu sou fã, inclusive essa música que eu coloquei agora, ela tem uma vibe um pouco mais diferente do Sextou da Atlântida, que sempre é muito animado, mas combina com o dia de chuva, na minha opinião.
1: Isso é a famosa psicologia das músicas, gente. A gente tenta achar a música ideal pro clima que faz lá fora.
0: Afinal, nada mais importa.
1: Não.
0: Nothing else matters, do Metallica.
1: Nossa, que inglês bom, hein?
0: Um beijo pra Nexus. Foi.

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1: Vamos lá, gente, prepare o casaco, porque o fim de semana será de frio em Chapecó. A instabilidade e a chuva começam a ir embora no sábado, amanhã, e dão lugar a uma massa de ar frio. Sábado e domingo terão aberturas de sol, só que as temperaturas não sobem muito, ficando na casa dos 16 graus durante a tarde, tá? E à noite as madrugadas serão geladas, então... Aproveite, organize-se e curta este friozinho, né? Que eu tô, na minha opinião, percebendo um frio maior do que nas últimas edições. E a gente tá aqui assim. Só não tô curtindo muito essa chuvarada. Depois, né, a gente espera que passe.
2: Pois é, falando em chuva, deve continuar chovendo hoje e amanhã, tá, galera? Então se organizem aí. Eu mesma tinha planos de fazer coisas ao ar livre amanhã, não vai rolar. Mas no domingo, ao que tudo indica, a chuva já vai ter parado. Então, apesar de ter bastante nuvens no céu, não vai ter chuva no domingo. Ao que tudo indica, né? É uma previsão, não uma precisão do
1: Exatamente.
2: Tempo.
1: Exatamente, a gente segue essa teoria, né? Mas pelo ai, que dá pra ver, vai continuar chovendo sim, Ju.
2: Muito bem, Matheus. Daqui a pouco, então, tem Atlântida Hits. A gente vai seguir acompanhando a nossa audiência aqui no WhatsApp, que mandou muita mensagem hoje. Afinal, temos ingressos pro cinema, oferecimento do Grupo Cine. Vou relatar aqui os últimos alôs. O Denis mandou bom dia, está concorrendo. Também temos a participação aqui da Adrivânia Rodrigues. Beijo, Adri, tudo de bom. Também a Ângela Padilha, que curtiu o som do Kid Abelha. Foto de hoje é o som do Queen, da Queen Madonna, aliás, né?
1: Faz sentido.
2: Poderia ser Queen, mas foi a Queen Madonna. Beijo pra ela. Foto linda, inclusive, né? Mostrando chuva, lotação, Chapecó, bem conceitual. Gostei. Jarbas também, trocando uma ideia. A Marta me contando aqui assim, ó. Bom dia, meus companheiros diários de bom gosto. Metallica. Fiquei triste ontem com a morte de Bonnie Tyler, tá? Gostava daquela voz rouca dela. É, Tina Turner também. Adoro. E já se foi. Deus, pai. Meus ídolos já estão se indo pro andar de cima. Gosto de Rolling Stones. Gosto de... Orbison. Quem será esse? Não identifiquei. Mas, enfim. Sabe o que eu acho? É que o cantor que veio pro Brasil e tomou chimarrão, quem será? O Jaime? Eu não entendi aqui, tá, Marta? Mas eu vou tentar entender, mas um beijo pra você. Eu divido o mesmo gosto musical aqui, todos esses ídolos aí também são meus. Obrigada mesmo pelo carinho. Matheus, vamos fechar com música, então?
1: Vamos lá, gente, sonzeira boa e daqui a pouco a gente tá de volta. Ou melhor, às 11, né, lá no @TL.
2: É isso, vamos lá.

0: Metallica no cafezão duplo de hoje, pra mim, foi o melhor da semana, tá? E é isso, sextou, a gente vai encerrando aí a semaninha, o cafezão, mas falta o nosso último compromisso,
1: falta,
0: né?
1: Falta sim, a previsão do tempo, então roda a vinheta.

0: E fechamos o cafezão de hoje, sexta-feira, 10 de julho de 2026, agora 9 horas 2 minutos. Daqui a pouco tem Atlântida Hits, Matheus.
1: Daqui a pouco tem muito mais. A sexta-feira chegue chuvosa, né? Então, aqui a gente vai, daqui a gente fica e às 11 voltamos, né?
0: Fechou, Matheus. Então, tá daqui bom. A pouquinho tem mais. Foi.
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0: 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Atlântida Hits está no ar, gente. A partir de agora, você vai curtir música boa, uma atrás da outra. E não vai ter intervalo, não vai ter break até 10 horas da manhã, tá? Como de costume. E logo mais tem o Top 15, as nossas 15 mais da programação. E às 11 voltamos novamente para trocar uma ideia e falar dos assuntos desta sexta-feira. Claro que tem muita Copa do Mundo, chuva e também El Niño aí na pauta, que tá realmente chamando bastante atenção. Mas agora é hora da música, então aumente o volume e bora curtir.

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8: Hoje a maior competição de futebol do planeta mobiliza torcedores em todos os continentes e atrai a atenção de bilhões de pessoas. Mas o início foi bem mais modesto. A primeira edição, realizada em 1930, no Uruguai, contou com a participação de apenas 13 seleções. Na época, viajar entre os continentes era um desafio. Muitas equipes europeias precisavam enfrentar longas jornadas de navio e outras decidiram nem participar. Mesmo assim, o torneio marcou o início de uma tradição que se transformaria em um dos maiores eventos esportivos do mundo. Uma história que começou pequena e ganhou dimensões gigantescas ao longo das décadas. 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

0: O inverno em Santa Catarina transforma o estado em um destino cheio de experiências. Nas serras, as temperaturas baixas convidam para aproveitar o clima, os cafés, os vinhos e a gastronomia típica. Já no litoral, os dias ensolarados e as praias mais tranquilas são perfeitos para caminhar, praticar esportes ou simplesmente relaxar. Também é uma ótima época para conhecer cidades históricas, curtir festas típicas, fazer trilhas, visitar vinícolas, apreciar os mirantes e explorar paisagens naturais com um charme diferente. Seja para quem busca frio intenso ou dias agradáveis perto do mar, o inverno catarinense oferece opções para todos os estilos de viagem. Santa Catarina mostra que a estação mais fria do ano também pode ser uma das mais acolhedoras, convidando moradores e visitantes a descobrirem novos destinos e viverem momentos especiais. 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
2: Pedalar é uma atividade que exige bastante do corpo, então cuidar da hidratação é fundamental em qualquer trajeto. O ideal é começar a se hidratar antes mesmo de você sair de casa, tá? Durante o pedal também, leva sempre uma garrafinha de água, viu? Vai bebendo aos poucos, mesmo que não esteja com sede. Isso ajuda a manter o rendimento e evita cansaço precoce. Outro ponto muito importante é respeitar o seu ritmo. Não adianta querer acelerar demais ou tentar acompanhar ciclistas mais experientes logo de início. O ideal é manter uma velocidade confortável, tá? Que permita controlar bem a respiração e aproveitar o percurso. Com o tempo, o seu condicionamento melhora naturalmente. O segredo tá na constância mesmo, sem exageros. Assim, o ciclismo se torna um hábito fácil de manter.
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4: 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Tô de volta na Rádio das Nossas Vidas. Agora 26 minutos nos separam das 11 horas da manhã. Segue a chuva na capital do Oeste. Como disse o Matheus em off, tempo bom pra ficar em casa. Mas é a última coisa que a gente pode fazer, né? Não sei vocês, mas por aqui nós temos muitos compromissos, muita coisa, muito trabalho. E agora vamos falar do mundo do esporte, que também tem muitos compromissos hoje. Roda aí!
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4: E o Anderson já está por aqui. Anderson, bom dia e conte-nos quais as novidades do mundo do esporte.
5: Fala, Ju, bom dia pra você, pra toda a galera da Atlântida. Manhã chuvosa, mas pra gente sem tempo ruim, hein? É. Bora falar de esportes, porque nós temos neste fim de semana uma competição bem legal aqui em Chapecó. Nós vamos sediar a terceira etapa do Campeonato Estadual Sub-19 de vôlei masculino. Os jogos vão acontecer no sábado e no domingo, lá no ginásio da UNOESC. Então a galera do vôlei masculino de Chapecó está fazendo convite a toda a população, não apenas de Chapecó, mas de toda a região, para que venham prestigiar essa competição bacana do vôlei sub-19 masculino, com equipes de todo o estado. E é claro que falaremos da Chapecoense. O Verdão entra em campo hoje em um jogo treino contra o Coritiba, lá no Couto Pereira. Muita gente perguntando se vai ter transmissão, algum veículo vai estar lá. É um jogo treino com os portões fechados e a imprensa não vai ter acesso. Então foi um acordo entre os dois clubes que nenhuma informação ao longo do jogo vai ser divulgada. Vamos ver se depois o placar vai ser divulgado. Em alguns acordos, nem o placar é divulgado. Neste, informações e transmissão, isso não vai acontecer. Então, Chapecoense, Coritiba, Coritiba e Chapecoense lá no Couto Pereira. Mais um teste para a Chape antes da retomada do Campeonato Brasileiro da Série A e da Copa do Brasil. E lá no JA, 11h45, na tela da NSC TV, a gente fala mais sobre isso e traz mais informações sobre, pelo menos, a provável escalação da Chapecoense e essas informações do pré-jogo que interessam bastante ao torcedor também.
4: Fechou então, Anderson. E hoje no JA, eu sei que você fala desse e de outros assuntos também. Não é mesmo?
5: E a galera não tá convidada, tá convocada pra gente bater esse papo lá na tela da NSC TV. Valeu, Ju, tamo junto, abraço.
4: Valeu, até mais, Anderson, e por aqui seguimos. 15.

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1: Vamos direto para os destaques de hoje com Letícia Ferrari, que já está na linha. Leti, bom dia.
2: Oi, Ju. Bom dia para você. Bom dia para todo mundo que está com a gente aqui na rádio das nossas vidas. Sexta-feira chuvosa em Chapecó, a região. Mesmo assim, o JA traz aquela animada, aquele gás, até porque tem muita programação para o fim de semana, viu? E para o nosso sextou também. Por exemplo, vamos falar de uma feira voltada às festas de casamento, de 15 anos, de formatura, um local apropriado para o pessoal se inspirar de fato, tá? Além disso, tem outra feira que começou hoje aqui em Chapecó e que segue até domingo, é a tradicional, já muito conhecida, Feira de Mudas, onde o pessoal encontra possibilidades de comprar plantas, mas também muito artesanato bonito para sair direitinho, né? Falar direitinho. Outro evento que vale a pena conferir. E vamos falar ainda também de uma programação que é solidária e ainda assim é voltada ao Dia Mundial do Rock, celebrado aí no dia 13, mas o evento acontece já amanhã, sabadão, no Parque de Exposições da Grande FAP, com muita música boa. E acontece ainda em Chapecó, só para vocês terem noção de que é bastante coisa, uma feira de vinil, para o pessoal fazer aquele brique já tradicional também aqui na nossa cidade, para comprar CDs, LPs, tudo vai estar disponível. Ju, é isso, tá? Bem no embalo da curtição, da folga, e assim eu desejo também a todos um excelente fim de semana. Beijo grande!
1: Um beijo, Leite. Obrigada. Tem bastante programação, né? Que bacana. Vamos acompanhar. Agora o show do intervalo e na volta o arroba ATL.
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9: Estamos de volta, vamos lá, 11 horas mais 9 minutos, sexta-feira, galera. E aí, como é que tá o sextou de vocês? Bom dia, Matheus.
10: Oi, gente, bom dia, Ju, pra você, bom dia pra Sophie, bom dia pra nossa audiência. Pois então, aqui estou observando esse dia chuvoso, nuvens carregadas tomam conta do céu de Chapecó, 17 graus nesse momento. Continua chovendo e aquele dia bom, aquele dia perfeito pra se estar em casa. Fim.
9: É, mas a gente não tá, vai fazer
10: não,
9: o quê,
10: né? Eu não tô reclamando aqui, tô confortável, hoje não tá frio. E ao que tudo indica, a sexta-feira será merecedora. Então, bora.
9: Vamos lá, Sophie, bom dia.
1: Bom dia, nossa, eu tô numa preguiça que assim, tá demorando pro cérebro ligar, entendeu? Sabe, ele tá rebobinando.
9: Ele tá baixando os dados ainda,
1: é,
9: né?
1: É isso, ele tá em atualização.
9: É isso, gente, vamos nessa, no oferecimento da Pet Love, a marca pet mais amada do Brasil em Chapecó e também com o Noesc, fazendo parte da sua vida. Agora sim, antes perguntei pra Sophie, e os assuntos de hoje? Ela disse, Ju, mais do mesmo. Futebol, Copa do Mundo, algumas tretas. Mas como ontem foi fraco, entre aspas, porque tivemos só um jogo e com poucas polêmicas, porque deu o resultado que a gente já previa. Esperava. É isso, né, gente?
10: Fraco, em outras palavras, porque não tava aqui no ar. Porque eu e a Sophie, a gente falou tanto que atrasou o bloco. A gente foi pagar o bloco das 11h30.
9: A Copa do Mundo foi fraca.
10: Eu sei, mas
9: foi isso que eu falei.
10: Aqui o negócio ontem rendeu. Quero atualizar a nossa audiência sobre a carne moída. Tá? Tem atualização da carne moída. Ontem recebi a info que a carne moída foi comprada e que a carne moída, então, será preparada e frita. Hoje, frita, refogada, né? Uhum. Para que à noite, então, eu possa degustar dessa iguaria. Tá. Minha sogrinha é perfeita, né?
1: Agora, você fala que ela é perfeita,
10: porque, assim,
1: né?
10: Tinha duas alternativas, né? Ou ela fazia a carne moída com todo o carinho, que eu sei que ela tem, ou ela ir lá em casa, tirar as cortinas, depois que eu fizesse pra lavar, né, Sophie? Então ela ficou com a primeira opção. Então, ó, muito obrigado.
1: Agora ele fala bem dela.
9: Não faço ideia do que vocês estão falando.
10: É que ontem eu disse que não fritava a carne moída porque ficava fedendo lá em casa. E daí que
1: aí
10: o meu sonho era ter uma sogra que fizesse isso.
9: Ah, gente, é muito mimimi, né? Pelo amor. Frita a carne e depois limpa a casa.
10: Mas isso? Mas daí tu faz...
1: Tu sabe fazer carne moída?
10: Claro.
9: Não,
10: que sei,
9: e
10: né?
9: Eu já expliquei outro dia que é só você pegar uma panela com água, colocar um pouquinho de canela em paus e também uns cravinhos e deixar ferver e deixar aquele vapor tomar conta da casa logo após que você faça uma... Logo depois de fazer uma fritura e pronto. O cheiro de fritura já vai sumir de tudo. Não vai ficar em cortina, não vai ficar em nada. Teste, Mati Grabowski.
10: Nunca, jamais.
9: Ok, então não teste. Vamos lá. O assunto que a Sophie separou é uma atualização de uma fofoca futebolística, é isso?
1: É isso. A gente trouxe essa semana que teve treta entre jogadores da seleção da Bélgica, o Courtois, o goleiro, e o De Bruyne, porque eles não se pegavam ali, porque pegaram a namorada uma
10: isso,
1: da outra.
10: Isso,
1: né?
10: Era uma pegação entre eles.
1: Deu B.O. ali. Uhum. Mas as atuais deles, as esposas deles atuais, postaram fotinhas juntas assistindo o jogo. Então, isso rendeu o quê? A internet tá achando que não existe mais essa briga deles, que eles agora se amam, eles voltaram a se conversar, não só a se aturar, né? Mas aí é isso, né, que tá a galera falando por aí.
9: E aí, o que que tu acha,
10: Matheus? Eu quero perguntar pra vocês duas, mulheres, olhando essa situação, tentem se colocar nesse jogo, por gentileza, e me digam o que vocês acham dessa parceria entre as duas atuais, sabendo que os maridos têm treta exposta na internet e que existem teorias que eles não são amigos.
1: Cara,
9: eu acho que não tem nada a ver. É. Passou. Ai, gente, treta
1: tipo, elas
9: do passado é do passado.
1: Nessa história.
10: Como?
1: Elas não estão envolvidas, elas, nessa história.
10: Não, mas
1: com
10: aí,
1: os maridos delas.
10: Isso, então, justifica que talvez eles também não tenham mais essa treta e que todo mundo conviva muito bem.
9: Treta não, mas eles já são maduros, adultos, trabalham juntos, né? Precisam seguir em frente com maturidade. Mas talvez aquele que foi traído ainda se sinta mal, ainda não confie. Porque é difícil voltar a confiar. Eu imagino, né, gente? Mas não sei se são amigas ou não. Enfim.
1: Ah, elas postaram juntinhas, assim, são influencers, né? Então...
10: Era tudo por like, Sophie.
1: Ah, tu diz?
10: Eu acho que sim.
1: Ah, então... Ai,
9: hoje em dia...
1: hoje em dia, o que não é, né?
10: A gente vê cada absurdo.
9: Sim.
10: Que nos solta
1: tipo,
10: os olhos.
1: Tipo, tem um influenciador, o nome dele é Matheus Grabowski, ele posta umas coisas nada a ver no Instagram
9: também
1: dele.
9: Também acho.
10: É, gente, o meu Instagram hoje é aquela história. É uma xicrinha de café, é um livro que eu tô lendo, uma pesquisa secreta que eu tô fazendo... Porém, tem toda aquela coisa do que você escolhe aquilo que você quer mostrar para as pessoas e abrir precedente para julgamentos e você lidar com as coisas boas e negativas disso.
9: É, se você tá lá, você sabe que as pessoas vão olhar e vão ter uma conclusão. Se elas concluem o que elas quiserem, problema delas, só a gente sabe que vive realmente e só a gente sabe aquele recorte que a gente postou.
10: E eu só não concordo com quem posta, leva chapuletada e quer dar showzinho. Aí também não dá, né? Aí não dá, então aí você tem que segurar o rojão, postou, aguenta, entendeu? Inclusive agora tem uma polêmica que o Instagram tá analisando sobre a exposição de crianças nas redes sociais. Eu não sei se vocês acompanharam toda essa questão. Então tem muito influenciador perdendo conta pela exposição de filhos, pela exposição de crianças em momentos distintos, né?
1: Tem que avisar
10: do dia a
1: dia.
10: Exatamente. Então, assim, tem gente que tá perdendo e o Instagram tá trabalhando em cima disso. Então, sinto muito, mas quem expõe os filhos, as crianças nas redes sociais, eu adoro acompanhar alguns casos, mas isso com certeza vai gerar alguns burburinhos nos próximos dias.
9: E precisa, né, gente? A internet, ela nos dá muitas coisas novas e a partir dessas coisas novas, novas regras vão surgindo. Crianças sendo expostas pelos responsáveis nas redes sociais precisam sim ter um controle, né? Porque a gente nunca sabe. Às vezes vem do próprio pai e da própria mãe, infelizmente, a maldade, né? Então, tem pai e mãe que lucram, né, com os filhos nas redes sociais. Então, a justiça está de olho nisso. Está de olho nessas contas, nesses pais que fazem, né, das crianças realmente um produto, né? Que é isso que nós somos quando nós nos colocamos na internet. Mas, enfim, 11h16 da manhã, a gente tem música para tocar. Alguns alôs esperando aqui também. Rafaela Ferron mandou bom dia para gente. Lembrando que daqui a pouco tem o resultado da promo do cinema, né? Valendo ingressos para o cinema, oferecimento do Grupo Cine lá do Pátio Shopping. Beijo para Josane com a gente também. Agora sim, Marta, eu consegui entender melhor. Mais cedo falei que não tinha entendido bem a mensagem. Ela me explicou que Jamie é o nome do cantor do Metallica. E sim, ele tem uma história com a cuia de chimarrão, enfim. Ela me mandou uns vídeos, eu vou assistir. Agora sim tá entendido, Marta. Um beijo pra ela que é fã de Guns, Metallica e só os ícones do rock, tá? Adorei. E a Sônia que mandou o seguinte. Bom dia, eu adoro assistir vôlei e a Bruna Biancardi.
10: Então, okay. Vôlei eu gosto também, a Bruna Biancardi eu não acompanho.
9: Também não.
10: Mas falando em Bruna Biancardi, quero trazer detalhes do que viralizou na internet ontem, que é o menino Ney dando um rolê na Disney. Sabe aquelas cadeiras que são tipo cadeiras motorizadas, que as pessoas que tem as rodinhas, as quatro rodinhas?
1: É tipo o filme do Tá Chovendo Hambúrguer lá, que eles ficam gordos e eles têm que andar numa motinha assim?
10: Tipo isso,
1: sim.
10: Mas uma coisa um pouco mais
1: atual.
10: Do tipo assim, é. O Neymar tava andando naquilo ontem lá na Disney, sempre
1: Deus.
10: Muito ele aclamado tá pelos fãs, e daí eu queria trazer essa notícia também, que eu acho que é importante.
9: Ah, tá, era só isso?
10: Sim.
9: Achei que vinha mais alguma coisa.
10: E daí diz que ele vai voltar, vai se apresentar no Santos pra finalizar o contrato dele. Então, existe isso aí nos próximos
1: Será
10: dias.
1: Será que vem aposentadoria?
10: E
1: então?
10: Há quem diga que são dois caminhos, que ele talvez se aposente, ou que ele vá para os Estados Unidos jogar com o Messi.
1: Ai, meu Deus.
10: No Miami,
1: mas
10: não sei das
1: no
10: quantas.
1: No Inter lá. Miami, mas estão falando isso desde que o Messi foi para lá, então...
10: Então, esse Inter Miami, pelo que eu percebi, é um retiro dos artistas.
1: É, todos os times estadunidenses, na verdade, são meio assim, porque futebol nos Estados Unidos, a galera...
10: É tipo
1: não
10: assim,
1: é
10: tu tá no fim da tua carreira, tu vai se aposentar, tu não tem mais espaço... Então, tu vai pra lá jogar nesse time, sabe? Uhum. E não é nem por não ter espaço. Tipo, o Messi, o Cristiano Ronaldo, também há possibilidade, falácias dele jogar nesse time. Então, assim, é como se fosse a reunião dos Golden Globes do futebol jogando num time que eu não sei qual
1: o
10: objetivo tem.
1: E também uma galera tem a teoria de que é mais pra aumentar alguns números e estatísticas da carreira, né? Porque lá é um futebol, assim... Não tem uma qualidade tão maior quanto da Europa, por exemplo.
10: Uhum.
1: E aí o Messi consegue fazer 5 gols por partida. E isso aumenta a estatística dele de gols na carreira, né?
10: E tem
1: aí,
10: o lance dos 1000 gols do Cristiano Ronaldo também. Que ele quer bater de todo jeito. Então são muitas camadas, né, gente? E é claro que vamos acompanhar pra entender. Porque lá no ano passado, quando se teve o Mundial de Clubes, eles criaram uma regra lá nos Estados Unidos da própria FIFA pra conseguir incluir esse time nessa competição, que eles jogaram o campeonato. Então, assim, é um tanto quanto duvidoso tudo isso, mas eu deixo pra quem entende.
1: E é por isso que estão dizendo que essa é a Copa do Messi, né? Porque tudo gira em torno do Messi.
10: Messi, né?
9: É, teve um que deu uma bola fora ontem, não sei quem, foi dar uma entrevista dizendo que ia entregar tem um troféu que eles entregam pro melhor jogador em campo em todos os jogos, né? E essa pessoa ela foi dar entrevista dizendo que ela estava muito feliz de entregar para o melhor jogador. Ela, porque antes mesmo da partida já me falaram, você tem que entregar para o Messi. Então, aí essa pessoa voltou atrás. Não, não, para quem quer que fosse o melhor jogador,
10: ah,
9: né?
10: Ah, tá bom.
9: Tava direcionado, claro, gente. Claro, claro. Mas enfim, quero só lembrar aqui que hoje, sexta-feira, tem Espanha e Bélgica às 16h. Para quem pode curtir essa chuvinha em casa vendo um bom jogo de futebol, é uma ótima pedida. E amanhã, sabadão, Noruega e Inglaterra às 18h e Argentina e Suíça às 22h. Quero que vocês façam palpites de quem ganha qual jogo. Hoje, Espanha e Bélgica, Matheus?
10: Eu acho que a Espanha vai ganhar. Então, acho que um 2-0 para a Espanha, mas a minha torcida vai para a Bélgica.
1: Sofre. Okay. Eu acho que a Espanha vai dar uma acordada, né? Tipo, a campanha dela nessa Copa tá mais low profile. Então, acho que dessa vez agora ela tá vindo forte.
9: Mas ontem eu ouvi gente falando que eles vão segurar na tranquilidade, na posse de bola, até o último minuto e depois vão fazer o gol pra ganhar e não vão fazer mais do que isso. Diz que é um método que eles estão utilizando. Então,
10: técnica.
9: Sei. Isso, técnica. Né? Eu acho que vai da Bélgica. Não sei, eu vou contra hoje. Vou pra Bélgica. Vai da Bélgica 1-0. E amanhã, Noruega ou Inglaterra, Matheus?
1: Ah, Inglaterra.
10: Ah, meu Deus, eu vou pra Noruega, com
9: Noruega,
10: certeza.
9: Noruega,
10: Noruega. Vai lá, vamos torcer. Vamos assim, ó, já que derrubou o Brasil, pode derrubar as outras e vamos em frente.
1: Ah, se fosse pra escolher que fosse a Noruega, mas eu acho que em qualidade vai ir a Inglaterra.
10: É que a única que entende de futebol aqui é você. Então, essa é a grande verdade, né?
9: Argentina ou Suíça, Matheus?
10: Ah, eu vou torcer pra Suíça com todas as forças, mas possivelmente a Argentina vai dar um baile nos suíços.
9: Será?
10: Vai, acho que sim.
1: Sophie. E é que eu acho que a Suíça é o único desses times aqui que eu não consigo citar o nome de um jogador. Então, acredito que vai a Argentina mesmo.
9: Ok, eu acredito na Suíça, gente. Acredito nas zebras aí, tá? Mas é isso, vamos pra música. Daqui a pouco voltamos aí com o resultado da promo e também convite pros eventos. Foi!

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2: Olha só a dúvida da Karen. Doutor, as canetas emagrecedoras podem diminuir o desejo? Karen, a tua pergunta é boa, principalmente no momento, né, em que o consumo de canetas emagrecedoras aumentou muito no mundo todo e no Brasil não é diferente. Essa é uma questão que tem sido investigada. A maior parte dos trabalhos mostra um efeito neutro, ou seja, o uso das canetas não altera de forma significativa o desejo. Mas como esses medicamentos também agem no sistema nervoso central, modulando aí a questão de alguns neurotransmissores, impactando prazer e desejo por comida, por álcool e até estão sendo investigados, né, a diminuição de desejo e de vontade de uso de alguns tipos de droga, eventualmente algumas pessoas podem ser mais sensíveis e ter um impacto no seu desejo, na sua libido. Por outro lado, muitas vezes com os cuidados com o corpo, com a adoção de estilo de vida mais saudável e com o emagrecimento, melhora a relação da pessoa com o seu corpo e isso pode fazer com que o desejo até melhore. O que, que a gente pode recomendar? Se você começou a usar as canetas e sentiu um efeito importante no seu desejo, eu conversaria com o médico que te prescreveu o uso das canetas para ele pensar eventualmente no ajuste de dose ou até numa readequação do tratamento, tá bom? Tá com dúvidas? Escreve pra gente no @JairoBauerOficial.
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4: Estamos de volta, galera. Agora 23, faltando para o meio-dia, minutinhos finais do programa de hoje. Temos para vocês aí o sorteio, o resultado do sorteio, e também o nosso Anota Aí com vários convites, não é mesmo, Mati Grabowski?
5: Exatamente. Então vamos lá, gente, que eu já quero começar trazendo o primeiro, mas antes tem a vinheta, né?
4: Vamos lá.
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5: Muito bem, gente. Lembrando, ontem a gente entrevistou o Felipe aqui, foi muito bom. Então agora a gente reforça, tá? Que amanhã, sabadão, tem o Rock Cultura aqui em Chapecó. Mais de 10 bandas e 10 horas de rock no pavilhão da EFAP a partir das 3 horas da tarde. A entrada é gratuita e solidária. Matheus, solidária como? Você precisa levar 1 quilo de alimento não perecível ou 1 quilo de ração animal, tá? Bora aproveitar com a família, tem praça de alimentação e estrutura para receber muito bem. Matheus, tem feira acontecendo lá na EFAP, como eu faço? Então, Felipe destacou aqui pra gente que o estacionamento é gratuito, então você pode ir com seu carro, se preferir de Uber, de transporte urbano, faz como quiser, mas não vai ter esse custo, pode ir direto lá no evento, então, que vai estar montadito, 10 horas de banda de rock para você curtir bastante.
4: Legal demais, hein? Adorei saber. E o que mais temos, Sophie?
8: A Corrida Verde está chegando em Florianópolis e Joinville. A etapa de Floripa acontece no dia 26 de julho, na Beira-Mar Continental. E já a etapa de Joinville será no dia 9 de agosto, no Mercado Municipal. Ambas com largada às 7h30 da manhã, então garante a tua vaga.
4: Boa, gente. E a campanha da NSC Termômetro Solidário precisa de você. Doe agasalhos, cobertores, aqueça quem mais precisa. Os pontos de arrecadação são as lojas do Forte Atacadista e também aqui na NSC TV.
5: Boa!
4: Fechou, gente, fechou. Agora,
5: olha,
4: vamos lá.
5: Olha essa chuva, gente. Olha, eu mesmo tô aqui curtindo. Pessoal aí que tá saindo do trabalho agora, tem a missão de pegar criançada na escola e seguir o fluxo, tá, gente? Ó, 50% da sexta-feira já foi vencida com sucesso. A gente ainda tem metade. Mas desejamos para você um excelente final de semana. Tem muito jogo bom da Copa. E na segunda a gente volta a partir das 7 para falar de tudo isso e também repercutir quais foram, né, os placares e todas as polêmicas do Mundial nesse fim de semana.
4: Exatamente, Matheus. E agora o resultado da promo do dia, Sophie. Vamos contar para nossa audiência,
5: Sophie,
4: quem foi que ganhou os pares de ingressos para o cinema no oferecimento do Grupo Cine, hein?
8: O primeiro par foi para o Luiz Fernando e o segundo para a Clara.
4: Então, um beijo para ambos aí que faturaram. Só passar a retirar, a gente já manda para vocês as indicações no off. Mas enfim, vamos ficando por aqui. Desejo um ótimo fim de semana para vocês. Se cuidem e na segunda a gente tá de volta, né?
5: Com toda certeza. Super beijo e tchau, tchau.
4: Beijo, Sophie.
8: Beijo, galera. Bom fim de semana. Aproveitem o tempinho do estilo para dormir bastante.
5: A Sophie vai passear no fim de segunda. Ela vai contar como... Será que vai voltar com carne, Sophie?
8: Tomara.
4: Ela volta na terça, tá?
5: Ah,
4: detalhe.
5: É verdade. Ontem ela pediu carne para churrasco, né? Então talvez ela receba esse mimo no fim de semana. E de quando chegar a carne semana que vem, a gente faz uma jantinha.
4: Ó, visitar os pais, quando a gente já tá nessa vida adulta, tipo, recém saído de casa, tu volta com um pouco de tudo, sabe?
8: Sophie, é tipo fazer o rancho.
5: Volte com mandioca, volte com abóbora, volte com laranja.
4: Pepino.
5: Tudo que tiver lá, volte que é bom, assim, vai te ajudar.
8: Tá, vou tentar.
4: Tchau, gente. Beijo, tchau. Bom vídeo. Tchau.

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15: Vai começar a viagem. 5:05. Bom início de tarde de sexta-feira. Bom início de fim de semana pra você colado na vibe da rádio das nossas vidas. A partir de agora a gente vai viajar pelos anos 70, 80, 90. Anos 2000 também toca. As melhores

Lady, que climão pra começar o Discorama da Atlântida, Mojo. 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Counting Crows, tema do Shrek. Sucesso.

O tema desse, aliás, a música, esta música que acabamos de ouvir é tema do Shrek, mas o Shrek 2 de 2004, ou seja, o tempo voou nesses últimos 22 anos. Ainda bem que tem o Discorama pra trazer de volta, botar na cara da audiência a memória afetiva da música daquele tempo, que a gente era muito feliz e nem se ligava o quanto... Não sabia o quanto de boleto da vida ainda ia ter que pagar.

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20: Hoje a maior competição de futebol do planeta mobiliza torcedores em todos os continentes e atrai a atenção de bilhões de pessoas. Mas o início foi bem mais modesto. A primeira edição, realizada em 1930, no Uruguai, contou com a participação de apenas 13 seleções. Na época, viajar entre os continentes era um desafio. Muitas equipes europeias precisavam enfrentar longas jornadas de navio e outras decidiram nem participar. Mesmo assim, o torneio marcou o início de uma tradição que se transformaria em um dos maiores eventos esportivos do mundo. Uma história que começou pequena e ganhou dimensões gigantescas ao longo das décadas. 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
23: Opa, tamo de volta!
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23: 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Segue a viagem. 29 minutos para uma da tarde. Pedido da audiência veterana da Atlântida no @RealFetter no Insta. É o grupo Foreigner.

sucesso, que carga emocional que tem esse som do Foreigner. I Want to Know What Love Is. E esse coral gospel que tem no fundo é de uma igreja de New Jersey. Ah, deixa a música com outro clima, troço espetacular. É pedido de ouvinte no arroba Real Fetter no Insta. Tô catando ali, audiência veterana da Atlântida, que lembra, pede, a gente curte junto. Que nem esse som aqui dos anos 2000, que nem é tão hit, tão sucesso assim, nem mesmo dessa banda, também não é uma banda conhecida, mas tocou no rádio e vale ouvir de novo.

de 2013, tocou aqui na Atlântida, The Feeling. O nome do som é Without You, é lembrança da audiência da Atlântida. 19 minutos para 1 da tarde, eu mantenho o pretinho básico. Quem é que viu Grey's Anatomy?

0: no Discorama da Atlântida. Tema da série The Grey's Anatomy. Uma galera, viu? 16 minutos para uma da tarde. Vai tocar o sinal de 15 para uma. Tem mais um tempinho pra gente dar uma viajada com o Discorama aqui na Atlântida. Mais um pedido de ouvinte aí, Nexus. O nome desse som é By My Side.
1: Ô, Féter, toca uma bem boa pra mim. Toca.

dos anos 80, banda britânica chamada The Outfield, tocando no Discorama da Atlântida. Say It Isn't So. 9 minutos para 1 da tarde, tem um Chili Peppers na ponta da agulha. The Zephyr Song. 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

Que delícia de som do Chili Peppers, The Zephyr Song. Poderia ter sido a última de hoje, mas aí entrou um pedido de Charlie Brown Jr. E Charlie Brown Jr. é que nem água, a gente não nega pra ninguém. Zóio de Lula, pra fechar essa viagem dessa sexta-feira aqui no Discorama. Show do intervalo e na sequência Pretinho.

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15: Olá, olá. Muito boa tarde, amigo e amiga ligados na Atlântida. Estamos chegando com o Pretinho Básico desta tarde de 10 de julho de 2026. Vou pedir licença para vocês rapidinho aqui para mexer no meu som que eu não consegui.
16: Fique à vontade, o programa é teu, Fé.
15: Obrigado, irmãozinho.
16: Não, valeu, tá, obrigado. Parabéns pelo discorama hoje.
15: Pô, muito obrigado, Rafinha. Tava muito inspirado.
16: Pegou toda a minha playlist ali.
15: Não era a tua playlist, é né, cara? É a música do mundo. A música que o mundo produziu, não é a tua playlist, né, cara? Estamos chegando com o Pretinho Pretinho Básico. 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Muito boa tarde, garotão Vini Júnior.
4: Oi, aí, Alexandre.
15: Tudo bem contigo?
4: Ah, tudo ótimo, cara.
15: Essa jaqueta, mano, essa jaqueta. Sabe como é que tu fica aparecendo com essa jaqueta?
4: Okay.
15: Michael Jackson.
4: Michael Jackson. Uh-huh.
5: Antes ou depois?
15: Não, antes.
4: Durante o trailer?
15: Antes, não. No, exatamente, no clipe do trailer.
5: Exatamente.
15: 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Vamos conectar o nosso braço catarinense. Ei, Florianópolis, tá frio hoje em Floripa, porazinho. Boa frio. Tarde.
17: Frio em Florianópolis, Alexandre.
15: Frio em Florianópolis.
5: E aí piorou o som, né?
4: Troca a linha.
15: Troca a linha, vamos ver, porazinho. Troca a linha aí, tranquilamente.
5: Não, pode trocar.
15: É. 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
5: Ótima tarde, que bom, né? Deu um calorzinho para nós.
15: Deu
5: aqui,
15: uma esquentadinha.
5: Mas é isso, verdade. É sinal de chuva.
15: Mas daí, né? O telefone mostra que tem risco de tempestade e muita chuva.
5: Por isso que eu vou pro mar.
15: Ô, oh, para aí, porazinho, parece que não melhorou, hein?
17: Não, não melhorou, que legal, cara. Fico feliz que eu vim correndo pra fazer esse programa, eu tava lá no norte da ilha.
5: É o teu compromisso, né, Porã? Todos os dias são
4: mandados. Não é nada de... Ai, me desculpa. Não é um favor.
5: Não é um favor, é o teu trabalho.
4: Não é porque tu ajudou a fundar o programa que tu vai meter essa daí.
5: Porã, eu vim correndo da escola da Lívia, eu não vou abrir o microfone dizendo isso, né?
17: O negócio é o seguinte, cara, é que não é por isso.
4: Hoje eu acordei e levantei.
15: Eu entendi. Tu veio cheio de vontade, exatamente.
17: Cheio de vontade, aí tem que ouvir essa porra de novo!
15: Exato, eu tô contigo, porazinho. Pode...
17: Porra, vai se fuder, caralho!
5: Aí, eu acho que é o desabafo, né? Acho que é uma expulsão pra ele ficar calmo.
15: O melhor de tudo é que tem um delay absurdo na imagem. E depois dele ter gritado e berrado tudo, agora que nós estamos vendo a imagem dele gritando
5: e ele ficando puto, jogando a cadeira pra trás.
15: Nós precisamos entender, Porazinho, precisamos entender, Porazinho, se este problema técnico na internet é aí ou é aqui.
5: Isso a gente fala todos os dias,
15: isso,
5: né, também.
15: Até o fim dos 20 anos nós vamos entender.
5: Vamos.
15: 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Léo Oliveira, boa tarde.
4: Tudo bem, uma ótima tarde, Alexandre. Uma ótima tarde a todos.
15: A tranquilidade de quem tá de bem com a vida, sem problema técnico. Olha, que delícia.
4: O que mais me pega é que os caras estão em outro. Estão lá nos Estados Unidos.
15: E de lá pra cá o troço vem que é um foguete.
4: O Jorge sozinho.
15: Verdade.
4: Jorge sozinho, vai.
5: Não, vamos fazer justiça. Já falhou os dele também.
15: Pô, vocês viram que tem uma empresa nacional atrás do Jorge. Boa tarde, Rafael Gomes.
4: Boa tarde, Alexandre.
15: Como é que tá? Tudo bem?
4: 100%.
15: Tudo certo.
4: Tô tentando ajustar a nossa live que não tá no ar ainda, mas não sei o que aconteceu.
15: Ah, não tá no ar a live também.
5: Tô vendo, mas a gente criticou o
4: Mais algum problema técnico.
15: Caiu a live. Né? Na Gaúcha não acontece, né?
4: Aconteceu ontem.
15: Então nós temos um problema. Se aconteceu na Gaúcha, nós temos um problema.
5: Ontem, ouvindo sala de redação, falhou.
15: Na Atlântida pode acontecer, os guris de merda lá da Atlântida pode acontecer. Na Gaúcha nós temos um problema.
4: Cara, eu ouvi. Eu ouvi o pós-jogo de Brasil e Noruega e o Lucianinho parecia a turma. Ele começou a se emputecer.
15: Ah, peraí.
4: É tudo um delay, tá? Putaço depois do Brasil e Noruega.
5: E aí, Negro Nelson? Porra!
4: Tu não manda nada! Vamos falar, tu não manda nada! Tu vai voltar ou não?
18: Olha só, tu paga um pau pra mim.
4: Ó, entrou na live, entrou na live.
18: Inacreditável.
15: Muito bem, eu quero saber se tu tem aqui na empresa uma ala com o teu nome.
18: Eu?
15: É.
18: Claro que sim. Olha pra mim, olha quem eu sou.
15: Onde é que é?
18: Eu tenho uma sala de reunião com o meu nome.
15: Com o teu nome? Sala Pedro Ernesto?
18: Sala Pedro Ernesto.
4: Ah, tem o Largo Alexandre Ferreira.
15: Tem um Largo, não é uma sala.
18: Parabéns pelo teu Largo, né? Que é bem frequentado.
4: Já foi no Largo dele, já? Bah, hoje nós vamos tomar uma no teu Largo.
15: Eu pedi e eu levei.
5: Tu deixou picando.
15: 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Muito boa tarde, Ivan.
4: Boa tarde, Alejandro.
15: Como é que tu tá?
4: Tô ótimo.
15: Que bom.
4: Boa tarde a todos os colegas.
15: Que bom, Ivan.
4: Todos os colegas aí e parabéns, hein?
15: Parabéns por quê?
4: Muito bom teu penteado novo. Gostei.
15: Que otário!
4: Olha pra mim. É um gostei. Gostou? Pikmin Street Fighter, tá bonito. Era. Aquele que tem a calça tática do Street Fighter.
15: Certo.
4: Esqueci o nome dele.
19: Tá parecendo boneco Ken Soldado.
4: Ué, aí já, boa tarde, vê que já boa tem tarde, um pouco Sandrinho. De desejo nessa vaga.
15: Tem, o Sandrinho, olha pra
4: eu
15: mim, ele me quer.
4: Eu só te elogiei. Muito bom o teu
15: obrigado,
4: barbeiro.
15: Obrigado, depois obrigado.
4: Depois me diz onde é que é.
15: Obrigado, obrigado. Pra quê?
4: Não, eu sabia.
5: Pra passar longe. Do...
15: Achei grosseria da tua parte, né?
5: Que... Mas era isso que ele gostaria de dizer, só se teve coragem.
4: Não.
5: Essa é a piada.
15: Essa é a piada. É isso aí mesmo.
5: Arregou. Ele veio com o personagem e arregou.
15: Meu irmão, hoje é dia da pizza, meu irmão. Sexta-feira é um dia de comer pizza, né?
5: É verdade.
15: É um bom dia pra comer pizza sexta-feira.
5: Tem que desconfiar de quem não gosta de pizza e batata
4: frita. Bela de uma frase, hein? Inventada por um jornalista esportivo.
15: É.
4: Qual? Tudo acaba em pizza.
15: País onde Milton, tudo acaba em pizza.
4: Milton Peru estava acompanhando uma reunião do Palmeiras, que ia acabar o Palmeiras, termina a reunião, todos os caras se reuniram e foram comer pizza junto. Aí ele botou no jornal, reunião termina em pizza. E aí se usou a expressão...
5: Uh-huh. Acabou,
4: tudo,
5: amigo.
4: Tudo em pizza. Olha o Galvão Bueno que chegou.
15: Isso aí.
4: Galvão Bueno, amigo. Esse
5: é o Anão Bueno.
4: Anão Bueno. Fala,
15: o Anão Bueno.
5: E acabou, amigo.
4: E a Espanha hoje, amigo?
5: Ah, hoje vai passar.
19: É uma... Ô, meu, é a imitação mais aculhão que
4: tem. Não, assim, das aculhão
5: nem se esforça. Ele nem se esforça. Do mundo.
15: O Betinho básico deste episódio do Pretinho é o Steve.
5: Steve.
15: O Steve.
4: Ceguinho?
15: O Steve é o gato dos tutores Andressa, Guilherme e Arthur.
5: Tá ali.
15: Olha que lindo o Steve, cara.
4: Uhum. Pô, que gato mais
15: é um frajola, né?
4: É um frajolinha,
15: frajolinha lindo.
4: Gato
15: olha ali.
4: Bonito.
15: Ah, que lindo.
4: Gato legal.
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5: Legal.
15: Como é que tá o teu gato, Léo Oliveira?
4: Ótimo.
15: É, tá fazendo
4: Luiz,
15: o que agora?
4: Dormindo, né?
15: Dormindo?
4: Dormindo, na tua dormindo. Cama. Dormindo na minha cama é dele, né? A casa é dele, eu só tô morando ali, só.
15: Certo.
4: Um beijo pro Luiz.
15: É ele
19: dele,
15: que
19: né?
15: paga lá a prestação, a luz, a água, a casa é dele.
4: Não, quem paga sou eu.
15: Ah, tá. Então a casa é tua.
4: Não.
15: Tu tem um gato.
4: Não.
15: Deixa eu te falar uma coisa.
4: Tu não tem gato, não sabe.
15: Não, mas deixa eu te dizer, tu
4: ele
15: tem
4: não
15: um
4: sabe.
15: Gato.
4: Não, ele não sabe.
15: É?
4: O cara, o gato, a casa
15: é o gato é que te tem, é isso?
4: Exatamente.
19: Ele é o humano do gato.
4: É isso. Certo. Aqui ali tem duas.
19: E o gato é o dono da casa, né?
15: Tá bom.
19: Não pode te mudar porque o gato não vai se adaptar numa casa nova.
15: Ah, isso é verdade.
19: Entendi.
15: Isso é verdade.
19: Porque a casa é dele.
15: Daí vira refém gato do ali, gato, é isso?
4: Aí, cara, refém do gato. Refém, é isso?
15: É um... Como é que fala?
4: O
15: aquela síndrome
4: é
15: uma síndrome de...
4: Estocolmo. Não é, mas enfim.
19: Aí tu pega o gato e tem que trancar toda a casa, botar rede em toda a casa e tu fica trancado na
4: porque,
19: casa.
4: Porque ao contrário do cachorro, o que o cachorro tem de legal, o gato tem de babaca. 1,15.
19: Só que o gato se vira mais, né?
4: Não, o gato é mais dependente.
19: É, o cachorro
4: ele é foda, né?
5: Não, depende do cachorro, o meu também. É autossuficiente.
19: Ah, é?
5: Sim, pega a cama, vai pro sol, volta, vai pro lugar
19: dá uma
5: dele.
19: Banda.
5: A sim. Ração que servia ele come.
19: Mas tu é tem isso. Um pátio, né, Rafinha?
5: Tem
19: é meio caminho andado.
15: É mais fácil, né? Aí é mais fácil.
5: Bom, mas daí cada um com a sua
15: num
5: caminhada,
15: condomínio
5: né?
15: De barão,
19: é só parar de pedir
15: vizinho
19: delivery,
15: do né? D'Alessandro, né? Aí é mais fácil.
5: Que idade tu tem?
15: Oi?
5: Que idade tu tens?
15: 59.
5: Maravilha. Eu tenho 49. Bom, eu me planejei pra isso, né?
19: O que que tu fez pra isso?
5: Planejei, né, cara? Eu guardei meu dinheiro.
19: Tá, e o delivery?
5: Paramos com tudo. É o que sobrou. Tá, comer carreteirinho.
4: Tá, o delivery que vem pra
5: gente. Carreteirinho.
4: Tá, mas o delivery que vem na tua casa, então é toquinho, é isso?
5: Não, os caras querem me dar, eu tenho que negar?
4: Não, pode negar, só pra saber.
5: Eu só como aquilo que eu realmente gosto.
15: Certo.
5: Entendeu, Alexandre?
15: Eu tô contigo, eu também.
5: Outra coisa.
19: Nossa, tu foi bem Sandrinho.
5: Gastar com coisas superficiais.
15: Mas tu aquilo que tu gosta.
5: Exato, tu gastar com coisas superficiais,
15: não
5: vai de cada um. Prioridade na tua vida. Ah, então tem que ter rico. Foda-se, tu não guarda teu dinheiro, o problema é teu.
4: É isso aí, eu guardei, eu segui.
19: Essa é a finança da vida real.
5: Claro.
4: Eu segui o curso Rafinha Minigastos, comprei um apartamento.
5: Tá ali, ó.
15: Tá aí, tá certo.
5: Aí, financiadinho, papapá, dentro daquilo que pode.
4: Me pelei.
5: E outra coisa, faz já uma continha aquela do Banrisul que eu te dei a barba.
4: Vou fazer.
15: Isso aí, boa, já sei qual é que é isso aí.
5: Planilha de capitalização, o cara vai, assim a vida. Se tiver a minha idade, vai estar grandão.
15: Aniversariantes do dia de hoje, começando com a mais importante para todos nós. A ouvinte da Atlântida.
5: Perfeito.
15: Gabriela Baesso. A Gabriela Baesso é estudante de medicina veterinária em Serafina Correia, fazendo 24 aninhos.
19: Serafina Correia.
15: Serafina Coreia.
16: Legal.
19: É, medicina veterinária.
15: Parabéns aí, Gabriela Baesso. Saúde e prosperidade.
4: Posso mandar um abraço pro aniversariante?
15: Claro,
4: que é
15: pra quem
4: meu
15: seria?
4: Bruxo,
15: quem?
4: Meu bruxo,
15: quem é teu
4: nosso
15: bruxo
4: ouvinte,
15: tá de aniversário hoje?
4: Alexandro Garcia.
15: Tá.
4: Também conhecido como Soul Glow, o perdigão do protocolo. Nosso camarada.
16: Tá. Aqui da RBS.
19: Nosso 4. Brother, 6. Nosso irmão.
15: Nosso brother.
4: Soul Glow.
15: Cabeludo, é nóis.
4: Beijo do coração.
19: Soul Glow. É que nós tinha guardado que ele tinha pedido às 18.
4: Não, ele pediu a uma. Eu falei com ele.
15: Talvez
4: hoje
15: ele tenha pedido pra cada um num horário pra ouvir os dois.
19: Pode ser.
4: Ele queria alguém mandasse parabéns. Então,
19: tá, ele é dos nossos, ele é dos nossos.
4: Sou Glow, beijo teu coração.
19: Beijo, Perdigão.
15: Pessoal, aniversariantes vocês, famosos de hoje, começando com a Cláudia Leite.
4: Ah, uma droga, né? Péssima, péssima.
19: Para, que isso?
4: É ruim.
15: Não, é legal ouvir o som dela. É legal.
4: Não é legal.
15: Olha só.
16: Não, peraí. Presta tem uma atenção. Coisa.
15: É legal ver a Cláudia Leite no mudo.
4: Agora
19: não.
15: No mudo, deixa ela se mexendo.
4: A melhor reação foi quando botaram ela pra cantar no show de rock.
19: Ah, eu vou tirar
4: que
19: vaiaram,
4: cara.
15: É que eu não gosto.
4: É ruim,
16: tu pode não gostar, mas tu tem que respeitar o artista.
19: Ela é gigante.
4: Eu respeito.
15: Eu não tô brincando. Eu só não gosto do som, respeito total pela artista.
4: Quer ser Ivete Sangalo e não mata a chuteira da Ivete.
19: Desliga a TV.
15: É que eu também não gosto do som da Ivete Sangalo.
16: Eu também não.
15: Então pronto, entendeu? Mas eu respeito a artista.
4: Aí perdeu.
19: É um absurdo que
15: eu
19: foi
15: não iria numa loja de disco comprar um disco da Cláudia Leite ou da Ivete Sangalo. É só isso que eu
19: até
15: quero
19: dizer. Até porque tu tem Spotify.
15: Também não ouviria.
19: Ninguém mais compra
16: mas
19: disco.
16: Mas é diferente.
4: Não, compra sim. Não fala isso, cara.
15: Mas isso, não fala isso. Vinilzinho. Como assim ninguém mais compra disco?
19: Não, ninguém vai, não gosta da Ivete Sangalo?
15: Eu não falei isso. Eu só falei que eu não gosto da música.
19: Liberamos a besteira nesse
15: Sandrinho.
19: Programa. Ele virou machão agora.
15: Sandrinho.
19: Barbaridade isso aqui.
15: Isso aqui besteira.
19: Mas pode não gostar da Ivete Sangalo?
15: Eu não gosto da música, eu gosto da artista,
19: que é
15: falo com ela, conheço ela.
19: Que vergonha isso aí, Alexandre.
4: O show da Ivete é mais legal que o disco
15: vou te dar
4: dela.
15: Uma amarelada.
4: Tá boa, hein? Olha o azul,
16: cara. Demorou, hein, cara?
15: Amarelinho, só pra tu parar.
16: Foi expulso ontem por nada e o cara. Olha.
19: Mas teve um planeta.
4: Quem fala da Ivete Sangalo na minha frente?
19: Teve um planeta que a Cláudia Leite tava ali no auge do show, pá, aquele guerigueri todo, ela meteu aqui, ó. Agora, planeta! Fecha. Imagina, planeta! Fecha o olho e imagina que tu tá. Que você tá no Maracanã.
16: Poxa,
19: porra, galera.
15: Tá aí.
19: Pô, meu, tu tá no planeta, velho. Fala que tá no Beira Rio e na Arena, no Olímpico.
4: Não faltou um brief, imagina que tá. Não,
16: mas a assessoria ali, né? Tem que chegar
15: lá. Parabéns, saúde, vida longa pra Cláudia Leite. 46 aninhos hoje.
16: Tá muito bem, Cláudia Leite.
15: Sofia Vergara, atriz, fazendo 54.
19: Jurada. Jurada é gente boa, as entrevistas dela são sempre
16: Modern
19: boas.
16: Modern Family.
19: E a mais engraçada colombiana, de Modern Family.
4: Colombiana.
19: Uma das atrizes de comédia mais legais.
4: E também uma atriz de papéis dramáticos. Ela,
19: pô, ela fez a mulher, Griselda, a mulher do Pablo Escobar.
4: Não,
19: ela é um dos, ela é um dos maiores salários de Hollywood.
4: A Griselda era a mulher que o Pablo Escobar tinha medo.
19: Isso aí.
16: O Porã tá ali, ó.
4: Tem noção?
16: Ele tá pesquisando sobre a Sofia Vergara ali, ó.
4: Tem uma tinha uma traficante que o Pablo Escobar tinha medo. Grisel, que tá na Netflix.
15: Que era ela.
4: A Sofia Vergara interpreta uma série
19: e detalhe, porrada. Ela faz toda a fortuna dela em Miami. A partir de Miami.
15: Certo.
19: Ela foge da Colômbia e fica em Miami que ela...
16: Mas é assim que eles fazem.
19: Não.
15: Tá bem. Vamos em frente com os aniversariantes do dia de hoje, o Neil Tennant. Neil Tennant é o vocalista da dupla Pet Shop Boys. Tá fazendo 72 anos hoje.
16: Elegância, elegância. Pet Shop Boys
19: Pet
16: é elegância.
19: Shop é um negócio.
15: Elegância,
19: total.
16: Elegância, elegância.
4: Gente só bonita, elegância. Gente bonita.
16: Ah, festa boa, cheiro bom, bebida boa. Não é essa chinelagem que a gente
15: mas
16: vai.
15: Mas pode baixo, falar né? O que tu tá pensando.
16: Que? Festa de putão?
15: Isso.
16: Isso.
15: Pode falar, não tem
4: mas
15: que
4: são as melhores festas, vamos falar a verdade.
16: Ah, mas legal.
15: Com certeza.
16: Mas não, tá errado. Gente bonita.
15: Com toda bom, cheirosa, com inteligente, boa. Sensível.
16: Não, essa chinelagem
15: e
16: que a gente
15: sem
16: vai.
15: Preconceito. Não, é lá que eu quero estar.
4: Tá. Ah, vamos falar. Festa de putão não tem chinelagem.
16: Claro que não.
4: Festa de putão não tem.
15: Não tem.
4: Festa de putão não tem chinelagem. Não tem.
19: Tá bom.
16: E acabou, amigo.
19: Mas tem Ivete Sangalo.
15: Não, meu. Tá de aniversário também. Hoje faria, aliás, não faria. Nikola Tesla pereceu em 1943.
19: Poxa vida, cara.
15: Faria 170 anos hoje o Tesla.
19: Força pra família.
4: O grande Rivelino.
19: Não deu tempo da gente conhecer.
4: Campeão em 70.
15: Pois é, uma pena, né?
16: Porque... Mas deixou a herança dos carros, né?
4: E dos Nicolas também, né? Entendi, Nicolas, por causa dele.
15: É meio certo uma questão pra ti.
5: Sim, mas deve ser, deve ter alguma ligação.
15: A homenagem,
5: né?
15: Obviamente, a homenagem do Elon Musk pro Tesla, a homenagem é pro Nikola Tesla.
4: Ah, não,
15: né?
4: Foi ele que inventou o
15: grande
4: carro?
15: Inventor, não.
4: Poxa, não, essa aí não tu foi. Me pegou.
19: Ele inventou o nome.
15: Não foi, não, o nome é dele, o nome, né? Ele é o sobrenome dele.
4: Ah, deve ser do pai, da mãe, tudo.
15: Isso.
4: Nunca conhece o primeiro nome do cara que fundou a família.
19: É, mas o que afundou, tu sabe?
4: Ah, sim.
5: Normalmente são os mais novos, né? Que ficaram ali.
4: Faz uma cagada e quebra. Um monte de merda. Vem 80 anos, cuidou do emprego.
15: 1h22, vamos frente lá. Com os destaques aí do Pretinho, meu irmão. 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
5: Que baita incentivo pra galera trabalhar esse
15: baita incentivo. Nos destaques aí, meu irmão! E aí, da Pena?
4: E aí, meu irmão, que belo recado, meu. Só não trabalha quem não quer, meu irmão.
15: É isso aí, da Pena. Não trabalha quem não quer. Mulher aposta noite de amor na eliminação do Brasil, ganha moto de homem e cobra na delegacia.
4: Eu não entendi.
15: Mas que manchete ruim é essa, hein, Gomes?
5: Não entendi bem também.
19: Em Pernambuco, um homem e uma mulher fizeram uma aposta, tá?
4: Um homem.
19: Ele queria dela uma noite de amor, tá. E ela queria dele...
15: Ah, é noite
19: dele...
15: de amor o nome?
19: Sexo, Alexandre.
4: Tá com pouca paciência sexta-feira, garoto.
15: Tá com pouca paciência hoje.
5: Não tava afim, tu tá que nem um porão hoje.
15: Tá com pouca paciência hoje, Gomes.
19: Ah, tudo que eu queria era estar em Floripa e dizer que foi problema técnico isso aí.
5: Não faz assim. Não faz assim.
15: Tu sabe que eu sou o primeiro, a reclamar do porão e das ausências do porão.
19: Eu tava inclusive falando com a nossa equipe técnica.
15: Mas não é o caso. A gente viu, que não é o caso.
19: Tá, seguinte. Eu vi.
15: Que merda! Oh, meu Deus. Vai tomar um amarelo pra deixar de ser bobo! Amarelo pra ti, Léo Oliveira!
4: Tem com medo de quebrar as crias,
15: agora explica o que aconteceu!
4: Eu fui alcançar a xícara ali pro ladrão, esqueceram de mim buscar um café pra gente, o nosso querido Marcelinho, e aí a xicrinha ficou no meio do caminho, e o meu braseiro curto dele também, aí deu tudo! A xícara ia ficar ali, que nem ficou esse buraco na mesa ali, aqui. Ninguém arrumou a vida que ninguém alcança.
15: Então vai, Gomes, abre essa pra nós, Gomes.
19: O homem e a mulher fizeram uma aposta em Brasil e Noruega.
15: O homem!
19: Se o Brasil ganhasse... O
4: que ela botou em jogo?
5: Puta que pariu, cara. O cara acabou de falar.
19: Uma noite de amor.
5: Uma noite de amor. E aí outra era a moto, pô.
19: E aí ela pegou e falou... Então tá, então tu vai ter uma hora. Ele falou, não, eu quero... Eu quero uma noite inteira.
5: Ah, mas não aguentar, por
19: isso. Aí ela disse isso.
4: A Julai.
19: Tu não vai dar conta. Ele falou, é claro que eu vou dar conta.
4: Tem foto?
19: Não temos imagens. É claro que eu vou dar conta. E ela disse, então tá. Se tu quer uma noite inteira de amor, eu à tua disposição, se a Noruega ganhar, eu quero uma moto.
5: Mas CG, ela pediu?
19: É.
15: CG, sério?
19: Sério.
4: Quanto é que tá a CGzinha pra nós poder botar na...
19: E aí ele disse, então tá fechado, tá apostado. E aí ela disse que sentou e foi assistir, porque ela tinha certeza que a Noruega
4: ganhou. Pagou antes.
5: E o Haaland, ó, vapo!
19: A Noruega ganhou e ela foi cobrar. Então, cadê minha moto?
5: O rapaz
19: fugiu e não pagou a aposta.
5: Cagalhão.
19: Ela foi à polícia fazer um boletim de ocorrência, porque
20: ela iria pagar a parte dela. Ela deixa bem claro, não, eu tava ali.
5: Mas a gente teria certeza disso?
20: Não tem contrato? Se eles não fizeram contrato...
5: É, aí que tá.
21: Porque se tá, obrigado, tá. Se não tá, não tá. Eu já acho que eu vi esse vídeo. Ela fala tabaco.
20: Isso, ela disse. Ela disse, eu apostei meu tabaco com ele e eu ia dar meu tabaco pra ele. E aí...
21: Tabaco é uma... Tabaco é um belo...
20: É uma gíria.
21: Um belo gíria pra falar de...
20: A não famosa tabaqueira, né? Isso. E aí, o rapaz, isso, nesse momento, ele tá sendo procurado, né? Porque ele tá devendo a moto pra moça.
21: Mas, isso se configura um crime?
19: Juridicamente, tem embasamento?
21: Tem embasamento teórico e jurídico.
20: Se tiver testemunha da aposta, sim.
21: Mas, e se tiver, mas não deveria mas ter um contrato? Aí como é que
19: é? Ele não vai ser preso.
21: Tem mas, a não ser que tenha uma conversa no WhatsApp, aí é uma prova. É.
15: Tá, mas ele pegou a CG, né? CG. Tu já teve CG, né?
5: Eu tive uma CBR 150.
15: Ah, uma CBR. Sabe o que significa CG? A CG 125, a primeira CGzinha da Honda 125.
5: Cristal Grafite.
15: Depois veio a 150.
5: A marca de preço.
15: Não, cara, é City General.
5: Não, por quê?
15: City, de cidade, é para uso geral na cidade.
21: Sentou na graxa.
5: Não, pô.
21: CG.
5: Não, mas daí...
15: Não, sentou na graxa, né? É com S, né? Né? Sentar é com S, do verbo sentar.
21: É com S?
15: É S. Ah,
5: mas a CGzinha a gente vê direto no trânsito. É ruim só trocar o escapamento, faz uma barulheira.
19: Vai ali uns 15, 14 a 20.
15: Não, ruim só quando é dois e tu tá sozinho na rua, né?
19: É escrito Neymar atrás da camisa da Argentina.
5: Né, e Nike Shox, né?
21: Nós estamos com uma CG pra rolar, eu e o Joia, quem quiser comprar aí.
20: É. Eu gostei de ver que os garotões que falam do Porã pediram um café hoje pra um colega trazer um café.
21: Mas tu tá, tu vai acordar com a boca cheia de formiga.
15: Tu
21: tá,
15: o que tu tem hoje? Fala com a gente.
5: Tá cocô, diz assim, galera, hoje eu tô cocô.
21: Todo dia
20: ele pede um café. Toda vez que o Porã pede um café, os dois aqui são os campeões.
5: Sim, só que o Porã, tu vê na live entrando a mulher dando um bolinho com café.
20: Assim como a gente acabou de ver.
5: Nosso time.
15: A mulher não, a colega.
5: É, Gomes, uma mulher, assim, ó, né?
19: Tem que te afirmar, porque todo dia quase o Alexandre pede pra alguém buscar um café.
21: Tu não fala nada.
5: Quando não é cepa, né?
15: Amarelinho.
19: Por quê?
21: Mas o cara é X no
15: ar. Amarelinho pra ti. É. E amarelinho pra ti.
19: Por quê?
15: Os dois, óbvio. Porque eu nunca peço café pra ninguém.
5: E cepa?
15: Eu busco, eu não peço. Não, se eu quiser tomar uma cepa, porque aqui a gente tem essa prerrogativa.
5: Exato.
15: Nós temos uma geladeira cheia de cerveja. Se eu quiser tomar uma cerveja, eu vou lá e busco.
5: Tudo por causa de quem?
15: Sabe por quê?
5: Tudo por causa de quem?
15: Eu vou te explicar, sabe por quê?
5: Não, fala pra ele
15: também. Porque o Marcelinho, porque o Igor, porque a Sofia... Eu não tenho nada contra a profissão de barman e garçom. Eles não são nossos garçons. Eles estão aqui para fazer social media, gerar conteúdo. Eles não têm que trazer cafezinho para vocês.
19: Tu pode até me expulsar, tá? Mas eu só quero te lembrar que...
5: Não arrega.
19: Eu fui estagiário nessa rádio.
5: Exatamente.
19: No lugar onde eu já te busquei muito café.
5: É parceria o nome disso,
21: Cunheiro Restinho,
5: teu cabelo. Tu não lembra?
19: Aí eu tô falando...
5: Quando eu era pai, eu pegava tudo pra todo mundo.
15: Olha só.
21: Quando eu entrei aqui, eu busquei energético como porta no posto.
15: Pode ter buscado um ou dois cafés pra mim.
5: Sim, foi o que ele fez.
15: Muito café.
19: Sim, eu fiquei dois anos de estágio aqui, nesse lugarzinho.
15: Que anos? Quais eram os anos?
19: 2018, 2019.
15: Eu não tava nem aqui, eu nem morava aqui.
19: Não.
15: Eu nem morava aqui.
19: Não, tu sabe, pô.
15: Não.
19: Beleza.
5: Não, mas assim, quando o Gomes pediu uma coisa, nós não vamos fazer mais.
21: Não,
5: Patrick Schweiz, nós não vamos mais pedir nada pra ti.
21: Também se me pedir, vou dizer que...
5: Desculpa. Parceria.
19: Não, Deus o livre.
5: Vai. É, vá.
19: E tu também não pede mais nada também.
21: Ah, me arruma aí uma piadinha, não?
5: É. Vai lá.
15: Mas não, eu vou te aliviar o amarelo aí.
5: Não. Vai,
21: lembrou,
5: Matheus? Porque eu não fiz merda nenhuma. Não, eu disse que tu tomou uma ceva.
15: Não, ia dar outro, no sentido de ia dar outro.
5: Ah, tá. Não, não merece. O Vini não merece.
21: Não, restinho não merece. Restinho sentiu essa dor agora.
5: Vini, depois pega lá um café pra mim, Vini.
15: Vini restinho. Pega uma ceva, então.
5: Isso.
15: Pega uma ceva pra todo mundo. Pega uma nossa.
21: Eu não quero falar aqui, que eu já... Bom.
15: Então não fala. Quer falar ou quer falar? Quer falar ou não quer falar?
21: Quero falar.
15: Então fala.
21: Eu.
15: Tu, eu, Ivan.
21: Eu já te paguei churrasco.
15: Mas tu nunca me pagou nada. Tu não tem dinheiro.
19: Eu tava na jogada.
15: Puta, é verdade, ele pagou.
21: Paguei churrasco.
15: Pagou.
21: Entendeu?
15: Que mais?
21: Outras coisas que eu não posso falar.
15: Não.
21: Guria.
15: Guria? Como assim, guria?
5: Figurinha.
15: Ah, figurinha.
19: Figurinha.
15: Não, também não.
21: Tabaco, paguei.
5: Tabaco?
21: Tabacudas, paguei uma vez.
5: Bom, aí...
21: Vai sombrio, Heitor.
19: Ah, vai tomar mais
21: um. Não era tu?
15: Quando isso?
21: Isso aí, 90 e...
19: Fazendo os cálculos, pera aí.
5: 90.
21: 96, ali. Certo. Eu, tu e o falecido escova. Era nós.
16: Porra,
21: tu não lembra de mim, mas tudo bem. Não lembra de mim, era...
20: Mas fui eu.
21: Mas era eu, tu não
16: era
21: lembra.
16: Estagiário então, era escova. Ah, estagiário do escova.
21: Eu era o motorista dele, cara.
15: Tá, podemos seguir?
20: Sim.
15: Mais um destaque.
21: Marcelinho, um X pra mim depois.
15: Brasileiro. Senhor. Brasileiro bate recorde e entra para o Guinness após dar 195 beijos na namorada em 30 segundos.
21: Cara, eu vi esse vídeo.
20: É constrangedor.
21: É uma das coisas mais constrangedoras que eu vi na minha vida.
15: Acredito que deva ser, porque eu não consegui mais. Tá, mostra o vídeo aí pra nós.
20: Eu mandei pra live agora o vídeo.
15: Agora só?
20: Ah, isso, eu havia esquecido.
16: Tá. Deixa eu ver só.
21: Já se pediu que o Marcelinho tava lá em cima. Pra lembrar. Tava lá todos, pede pra ele.
15: Vocês estão bons hoje, hein? Vocês estão bem
20: bons. O médico brasileiro, o Renato, que mora em São
21: Paulo. Renato!
20: Eu sabia, eu não falei o sobrenome do cara.
21: Renato!
20: Eu sabia que vocês iam fazer isso. O Renato Baimagaia mora em São José dos Campos. Baimagaia? Sim, são dois sobrenomes. Um é Baima e o outro Baima é Gaia.
15: Ah, Baiman?
20: Não, é Baima.
15: Baima.
20: B-A-Y-M-A.
21: Se é Baima, é bom.
20: Não, é Baima.
21: Baima é legal.
20: Ele chamou a equipe do Guinness Book porque ele queria bater o recorde de dar mais beijo no rosto de uma pessoa.
15: O livro Guinness Book dos Recordes?
20: Isso. E ali, ó, tá ali o vídeo. Olha,
21: Rafinha,
20: olha o vídeo.
15: Ah, cara,
21: eu quero o comentário do Rafinha depois desse vídeo.
15: Ah, pelo amor de Deus.
20: A equipe do Guinness publicou ali, ó.
15: Ah, tem vontade de falar uns
16: troços, mas chegaria com a mão aberta, dava na lata do Magrão.
15: Tem vontade de falar uns troços, mas não dá.
16: Ah, vai lá, então, deu uma piroca, velho.
15: Que isso? Não, aí não dá.
16: Não, vai, foi errado mesmo. Tem razão, desculpa.
15: Amarelinho, né?
16: Amarelinho. Não, não tem.
21: Já tem, cara.
15: Já tem amarelo?
21: Azul, azulai,
16: do café. Do café, acho que não valeu, né?
15: Não. Valeu. Tu já tinha amarelo?
21: Azulzinho,
20: completamente descabido.
15: Azulzinho.
20: Completamente descabido.
16: Foi, né?
15: Azulzinho.
21: Mas é claro, o cara dá o tapa no cara e barateia.
15: Quatro minutos, Rafinha. Quatro minutos, por favor.
20: Eu não lembro a última vez que
15: o Rafinha
20: fez um programa.
15: Eu não queria discursar, mas vai ter
21: que... Ô, Rafinha, traz um cafezinho pro Fred.
16: Uma semana, tribo de destaque. Os dois primeiros agora que
15: pode. Aqui hoje ele não tá bem. Vai lá, tô contando, cronometrando.
21: Pede o Rafinha.
15: Foi. Quer junto? Quer junto com ele? Quer junto?
21: Quem?
15: Tu. Quer junto?
21: Não, tá bom aqui. Tá bom, hein? O programa tá tribo hoje. Parabéns.
15: Parabéns.
20: Então, 195 beijos em 30 segundos. Esse é o recorde mundial pertencente a um brasileiro.
21: Que mongolão, velho.
20: Por dar bitocas no rosto.
15: É um mongolão brasileiro.
21: É um mongolão brasileiro.
20: Inacreditável.
15: Bitocas, né?
21: A gente podia tentar.
20: Ele tem pinta de mangolão, ele tem jeito de mangolão, ele é mangolão, Gabardo!
21: Eu acho que a gente tinha que tentar bater esse recorde.
15: Qual?
20: Recorde,
21: assistia muito, gosto muito, vejo de
20: manhã,
21: gosto de mais cedo.
20: É que recorde é uma proparoxítona, como a palavra recorde não é acentuada, recorde é a palavra em inglês.
15: Então tá, Aurélio.
21: Bom, então tá, Aurélio, olha só, eu que achei que tentar bater esse recorde aí. Recorde.
20: Uau, então tu dá beijinho no rosto do Fetter e eu cronometro.
21: Eu vou.
15: Não, olha só.
21: Ah, isso é legal. Nós ganhar do cara.
15: Não, eu não quero que a gente bata esse recorde aí.
20: Ah, eu gostaria de ver.
15: Deixa assim, cara.
20: 196
15: deixa o cara.
20: Beijinhos.
15: Deixa o cara. Viralizou, nós estamos aqui falando dele.
21: Meu avô, ele tinha boquinha assim, mas não era...
15: Quê?
21: Meu avô tinha boquinha assim, depois de mais certa idade, né?
20: É, derrame.
15: O que, que ele fazia?
21: Já é foda, né? Meu avô nunca teve derrame. Respeito meu avô. Nunca teve derrame.
20: Mas Alzheimer às vezes faz derramar as coisas.
21: É feio isso aí, nem lembrava disso. Parkinson que faz derrubar, Alzheimer vai esquecer. Feio isso aí.
20: Eu gosto de dar uma baixada no programa.
21: Baixou! Que isso, cara? Baixou!
15: Como é que eles conseguem fazer isso, cara?
21: Eu tinha o meu cara de dia que
15: ele tocava. O programa que é uma roda gigante, na real. Nós estamos aqui e em 30 segundos nós estamos aqui.
21: Eu tinha um amigo meu que ele conseguiu trabalhar como percussionista de uma banda do Link Parkinson. Ele ficava batendo. Aí ele perdeu o emprego, que ele se atrapalhava nas batidas.
20: Linkin Park. O que o Sandrinho falou que teu avô teve?
15: Último destaque aqui, rapidamente, meu irmão.
21: Não.
15: O que houve, cara?
21: Não, repete a pergunta.
15: Que
21: é? Vê se é homenzinho. Ô, Michael Jackson, fala, Michael Jackson.
20: O que o Sandrinho falou que o avô do Ivan teve?
21: O que ele falou, Fetter? O que ele falou que o meu avô tinha?
15: Eu não ouvi.
21: Não, o que tu falou, Gomes?
15: O que tu falou?
20: Eu falei...
15: o Sandrinho.
20: Derrame.
15: Tá, e aí o Ivan disse que ele não tinha derrame.
21: Não, mas o que que tu falou, Vinícius?
20: Eu falei derrame. Então abre a boca.
15: Não.
20: Olha que bagaceira. Olha isso aqui.
21: Cara, tu fez o Rafinha parecer um santo.
20: Olha isso aqui. Já tem amarelo também.
19: Não, assim, olha só.
20: Olha só, não, e há não, dois não, minutos não, ele disse: ai, eu não lembro o último programa que o Rafinha fez inteiro.
21: Foi expulso, campeão.
19: Não fui ainda.
21: Mas tá sendo,
15: Sai, tu tá expulso, tu não pode abrir a porta. Sai, falta dois minutos ainda, um minuto.
19: Calma, olha só.
21: Olha só.
19: Eu falei de fundo, assim, ó.
21: Não, o mestre de bateria da Vai-Vai, que ele tá com esse apito de... Vem, bateria, vai, estoura o tempo.
15: Baixa aí. É? Dá quatro minutos.
19: Muito ruim.
21: Não, não pode falar de rêmea, se abre a boquinha.
15: Aí tu sai e o outro entra já.
20: Né? Sabe o que acontece?
19: Ele entrar, ele...
15: Isso.
20: Tu fez a piada que os gordos se assustaram.
15: Vai.
21: É que eu me assusto que tu é um guri do bem, um veitor de branco,
15: pode
21: bonito.
15: Pode entrar, antes aí.
21: Não pode comer massa hoje. Hoje é massa com molho, vai sujar a camiseta.
15: 40 segundos antes, hã?
21: Quem foi? Pra
20: mim? Ele te trouxe um café.
15: Obrigado. Eu não sei se eu vou tomar, talvez ele tenha cuspido dentro.
21: Não,
20: vê se ninguém derramou nada.
0: Tá louco?
21: Tu pediu. Tu pediu cappuccino? Sacanato?
15: Pingadinho?
20: Leite batido?
19: Pediu leite batido?
15: Ó!
0: Deixa eu
15: botar aqui! Meta! Meta lança novo criador de imagens artificiais que vai para o Instagram.
21: Instagram.
20: Não, falando sério agora, vai mudar a rede social que a gente mais usa, né? Nós brasileiros, a rede social que a gente mais usa é o WhatsApp. A segunda rede social que o brasileiro mais usa é o Instagram.
21: E o Facebook?
20: É o Instagram.
15: Só cala a boca e deixa o cara falar.
20: Muito em breve, até pode ser ultrapassado pelo TikTok, mas ainda é o Instagram. Então, o Instagram, que é a rede social pública que a gente mais usa, ele vai mudar nos próximos meses, porque a Meta tá criando Muse Image, que é a super inteligência da Meta que... cria imagens. Aquela velha história do Mark Zuckerberg. Ele vê um outro aplicativo para onde as pessoas estão migrando, assim como foi o Snapchat.
21: Ele tava todo mundo indo para lá. Não venderam,
20: ele não conseguiu comprar, ele foi lá e criou o Snapchat dele, que são os stories que tá aí até hoje.
21: Mas o Snapchat ainda é bom, mano, no Brasil
20: tá
21: só.
20: Tá todo mundo indo pro ChatGPT, para outros criadores de imagens e vídeos de inteligência artificial. Pra postar no Instagram. A gente cansa de ver foto, vídeo e coisas com IA no Instagram. Então, o que o Instagram tá fazendo? Ele tá lançando a sua inteligência artificial pra que as pessoas não precisem mais sair do Instagram e possam ficar dentro dele. Vai ser liberado inicialmente nos Estados Unidos, mas nos próximos meses tudo leva a crer que o jeito de se produzir conteúdo pro Instagram, tanto nos stories quanto no feed, vai mudar.
21: Vocês viram que agora quando alguém comenta alguma postagem em todo lado, tá escrito ali tipo, arroba Sandra29 Bambarê, criadora de conteúdo de IA.
0: Não reparei nisso.
21: Tem nos comentários ali, criadora de conteúdo de IA.
0: Não aguento mais ficar dando telefone, a gente tem que começar a se policiar mais.
21: O quê?
0: Muito tempo dentro dessa merda, cara.
15: É verdade.
0: Essa é a real. Daí quando tu vê, tu tá cansado, tua cabeça tá cansada, tu não te dá conta.
15: Sabe uma coisa que aumentou?
0: Um tempão
15: futricando em nada. Eu sigo muitos perfis de medicina e enfim, né?
0: de
15: qualidade de vida. E aumentou o número de casos de hemorroidas. Porque as pessoas vão para o vaso com o seu telefone
0: e ali ficam
15: 20, 30, 40 minutos sentados com a força da gravidade atuando sobre o reto.
0: É verdade.
21: Boqueando ali o reto. Ali,
15: exatamente.
0: Vai... Não, faz o peso.
15: E fica aquele negócio...
21: A gravidade vem boqueando. Cara. Quando vê
20: boqueando é um baita verbo.
21: Vem boqueando.
15: Quando
21: lá,
15: vê tem
21: cara,
15: uma boca.
21: Aí solta só o gomo da bergamota. É perigoso isso.
0: Ah, não, é foda.
21: O que houve? O que ele quer lá na porta? Lá, ó.
0: Calma, é 4 minutos. Ah, nem...
15: é o árbitro, falta meio minuto ainda, cara.
0: É o árbitro, eu
15: tenho
0: o
15: cronômetro
0: dele,
15: agora,
0: né,
15: fica
0: cara.
15: Tranquilo.
0: Meu, parecia que eu fiquei uns 20 minutos ali fora.
15: É que tu é hiperativo, né?
0: Não
15: é,
0: que aí eu não posso perder muito o gingado.
20: É que tu ficou dentro do telefone, né?
0: Não. Pior que não.
15: Então bota uma pra nós aí, Rafinha.
0: Improviso, porque eu não leio, né, Feto? Boa tarde, PBs. Se o e-mail puder ser lido pelo Rafinha, agradeço. Olha, coincidência. Sou ouvinte de vocês desde 2014.
15: Não é uma coincidência. Tem uma produção que vai lá, coleta os e-mails e entrega para quem é pedido que seja.
0: Mas é que eu não lido. Aí, coincidentemente, tá, peça que eu esteja lendo, né?
15: É que não é coincidência.
21: É que não é, cara.
20: É que eu entreguei na
21: há 20
20: mão.
21: Anos, os caras que produzem o programa fazem isso. Tipo, não entregar para mim esse papel, irmão.
0: Tu é produtor?
21: Sou...
16: Agora tu produziu o programa?
21: Não, hoje eu não tive oportunidade ainda.
16: Tu sempre fala que tu não é mais produtor, é ele ou Natan.
21: Não, sou, mas quando eu preciso,
2: não consegue enredar na leitura.
16: Sou ouvinte de vocês desde 2014, parei por um tempo devido à rotina corrida da faculdade, trabalho pra custear a mesma. Retomei a ouvi-los em 2021 e desde lá sigo firme na audiência pelo YouTube e pelo Spotify. Falo, escrevo da cidade de São Joaquim, Santa Catarina, uma das cidades mais frias do Brasil. Sem mais delongas, gostaria de relatar a diferença entre o PB das 13 horas, apresentado pelo Fetter, e o das 18, apresentado pelo Rafinha Belegazzo. Deve vir uma
2: agora
16: botada.
2: É assim.
16: Agora deve vir uma botada em mim aqui que eu vou te dizer, né?
2: Nada.
16: Não é que, como eu falei, eu não li. Fetter, eu te admiro imensamente pelo seu talento no que tu faz, por ser esse cara culto e justo, mas ultimamente tem deixado o programa com muitas travas. Qualquer coisa é cartão expulsão. Pô, deixa rolar o jogo.
21: Olha o programa de hoje.
16: Rafinha, no PB das 18, tu foi o cara, divertido, certo nas suas piadas e colocações. E acabou, amigo, que é o anão bueno. E fez com que o programa flua com mais leveza e aproveitamento máximo de todos os presentes. Admiro todos do elenco, que tanto me diverte dia a dia. Rafinha, sou teu público, mas também sou público do Fetter.
2: É nóis.
16: Os dois extremos.
2: Meu Deus!
16: Que fazem eu gostar cada vez mais do programa.
21: Muito café.
16: Vida longa ao PB, abraço o Andrigo Fernandes, dois extremos. É aquilo, né? De uma ponta ao outro. Norte-Sul, né?
2: Boa, Andrigo. Obrigado, irmão.
16: Andrigo.
2: O que eu falei?
16: Drigo.
2: Andrigo.
16: E é íntimo do cara, então.
2: É da Andrigo.
16: Ah, eu entendi Drigo.
2: Mas eu falei Andrigo.
16: Não, Drigo não. E tu chama... tem razão, amigo.
20: Ah, ninguém chama Drigo.
2: É?
16: Claro que sim, deve ter algum parceiro deles. A Mina, por exemplo. Aí, Drigo, Driguinho, traz um café pra mim.
20: Tá, mas aí é o apelido, né?
2: Ou Driguinho, ou Driguinho.
21: Driguinho.
16: Sim, é que eu achei que você tava muito íntimo do ouvinte.
2: Eu não sei, que eu não conheço o ouvinte. É Andrigo, o nome dele. Eu falei Andrigo.
16: Ele é o nosso cliente número um. Nossos melhores amigos são o audiente.
20: Olha aqui. Me mandaram o WhatsApp. O que aconteceu que vocês estão muito loucos hoje?
21: Quem tá louco?
2: Quem mandou?
21: Quem, tá louco? Quem mandou
2: isso pra ti?
21: Quem mandou isso
20: pra ti? Um amigo meu me mandou.
21: Que amigo?
16: No WhatsApp dos ouvintes, provavelmente, que tu claro. Deve tá lendo.
21: Tá pegando?
16: Ou não?
21: Não, no meu.
16: Ah, no teu?
20: Ah, tá usando o teu WhatsApp.
21: Não, não, ele pega no do Pretinho e joga pro dele.
16: Não acredito.
2: Vai, Vini Moura. Joga uma bola pra nós aí.
20: Boa tarde, Pretinho.
2: Boa tarde.
20: Segue a saga do Vini Moura.
16: Qual que é a saga do
2: Vini Moura? Eu tô preocupado com o Porã, que o Porã tá parado ali na mesma posição.
16: Ele congelou de irritado.
20: Ele é o melhor do mundo em estátua.
21: Eu sou o melhor,
2: melhor do mundo em estátua.
20: Tá,
21: o Palmeiras chega
20: O homem. O homem entra no bar e pergunta: tem pão?
16: Ah, não, de novo, essa merda.
21: Vai apanhar.
2: E morreu.
20: Tem pão. Aí o cara fala aqui: não tem pão, moço. Isso aí, aqui é um bar.
16: E aí o cara
20: surrou o
21: garçom. Não,
2: que o cara surrou o garçom.
16: Não é que isso aí é uma trilogia, quase assim. Ele tá vindo todos os dias contando uma.
21: É a série, né?
16: É a série.
21: É o Grey's Anatomy dele.
20: Ontem foi o do sorvete de ervilha, né?
21: Isso.
20: Hoje o cara volta
21: 1:45.
20: Pra padaria e pergunta: tem pão? O cara falou: não tem. O garçom falou: não tem, isso é um bar. Ele surrou o garçom. Veio o segundo dia, o cara chegou no bar de novo, abriu a porta. E aí, Xa, tem pão? E o cara...
16: Bar Galdério aqui, né?
20: Não, o bar aqui, né? E aí...
21: Bulixe.
20: E aí o garçom... Não tem pão. E o cara foi lá e deu mais uma surra no garçom. O garçom todo fudido, olho roxo, todo quebrado. Cara, uma violência absurda, assim.
21: Barbaridade, né?
20: Esse garçom tem apanhado nos últimos dias.
21: Ele deu uma... Um trocar de profissão.
20: O garçom logo pensou: cara, não aguento mais apanhar, velho.
16: Não aguento.
20: Ele atravessou a cidade pra comprar o melhor pão. Ele comprou 10 pães, cara. E levou lá pro bar dele. E aí chegou no outro dia, o cara abriu a porta, o garçom já nervoso, né? Puta que pariu, chegou o cara. E o cara faz a clássica pergunta: e aí, tem pão? E ele fala assim: tem pão fresquinho, do jeito que o senhor gosta, toma aí. E o cara: pô, muito obrigado. E mortadela, tem?
16: Não, as outras estavam melhor. Essa aí hoje, essa aí tu me pegou um pouco...
2: E aí o garçom, o cara respondeu o quê?
20: Aí acaba...
16: Aí a piada.
20: Aí a Avenida Brasil.
16: Aí a Avenida Brasil, né? Eu, Fetter, fiquei sabendo que tá com tá dificuldade de dormir, né? Tá te rolando direto na cama.
2: Nenhuma. Não, eu deito e durmo direto. Não, não durmo.
20: Mas tu é um cara saudável, né?
19: Faz exercício.
16: Eu vou, faço.
19: Toma muita vitamina? Tu gosta de vitamina?
16: Não, só a creatina. Não, faz que nem ele, não. Não, não entrou na brincadeira.
19: Ah, não, mas o Kevin já falou que gosta de vitamina aqui no
3: vitamina, programa. Eu tomo vitamina.
19: Então bate uma com uma mão pra mim.
16: Ah, essa aí.
3: Vale, tá, vamos ver a do sono. Então. Não, não tem dormido bem, tem acordado.
16: Tá com insônia, tem insônia. Rolando muito na cama.
3: Muito, muito.
16: Quantas roladas tu precisa pra dormir?
19: Todo dia ele tá fazendo
20: todo
19: essa.
20: Todo dia. Ele fica vendo o cara que não veio no programa.
16: Claro!
3: Que beleza, cara. 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
20: Todo dia. Ele fica vendo o cara que não veio no programa.
16: Claro!
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0: Que é
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0: Tem duas obras. Uma obra que tu faz por conta e risco, e aí tu te ferra.
1: É, não.
0: E a obra que tu contrata um profissional daquele negócio, seja um engenheiro, seja um arquiteto, aí a tua obra anda.
1: Claro.
0: A obra por conta própria, mano. É surpresa.
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0: eu
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0: Acho que sim, acho que sim. Acho que sim, muito provavelmente sim.
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0: Vamos ali fazer o show do intervalo, a gente já volta com o Pretinho Básico.
2: 1h49.
0: Obrigado, maionese.
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14: Cara, não vai ser assim.
15: Cara, deixa eu te falar uma coisa, cara.
14: Assim. Ah, não, já entendi aqui.
15: Tamo de volta com o Pretinho Básico com 4 minutos para as 2 da tarde. Deixa eu ver o que eu tinha para fazer aqui, já fiz isso
14: eu
15: aqui.
14: Eu tenho pedido de sangue.
15: Já fiz, então, pô, prioridade, pedido de sangue,
14: pedido
15: irmão.
14: Pedido de sangue direcionado aqui para Maria Irene Oliveira, o Hospital Padre Jeremias. Eu confesso, não sei se isso aqui é Porto Alegre, grande Porto
15: Nunca
14: Alegre.
15: Nunca ouvi falar no Padre Jeremias,
14: mas, enfim,
15: aqui em Porto Alegre.
14: Doações feitas no Hemocentro de Porto Alegre. Hospital Padre Jeremias, o nome da paciente é Maria Irene Oliveira. Mas onde quer que você esteja nos ouvindo, é sempre legal doar sangue em qualquer horário e momento, em qualquer cidade.
16: Cachoeirinha. O Hospital Padre Jeremias, ele fica em Cachoeirinha, mas o Hemocentro, quando tem pedidos assim, eles acabam transportando e realocando o sangue pro local do pedido.
14: Quando mas tu aí vai... dá o nome da paciente,
16: isso,
14: né?
16: Se tu vai ao Hemocentro e diz, é pra esta paciente, pra este hospital, eles enviam para que seja...
15: Eu tenho um e-mail que eu gostaria de trazer aqui pra vocês e, obviamente, a nossa audiência vai gostar de ouvir. É um feedback para o Pretinho.
14: Ah, isso é importante. Ah.
15: Tem dois tipos desse esse tal de back aí, tem dois negócios. É o feedback ou o fodback. Esse aqui é um feedback. É uma crítica construtiva, um
14: não,
15: feedback.
14: Não é nenhuma crítica construtiva. É crítica. Vamos ser honestos.
17: De repente é sobre isso o e-mail.
18: Parem de falar que as críticas construtivas...
14: É crítica, porra!
15: é que tem gente, especialmente os inteligentes emocionalmente falando, que crescem com a crítica.
14: Ah, é verdade, mas ninguém aqui tem a inteligência emocional legal. Não,
15: fala por
14: gente,
15: ti.
14: Não, todo mundo já viu. Outro dia tu enlouqueceu aqui também, amigo, e acabou.
15: O que que é isso,
14: é o Galvão, cara? Né, cara?
15: É o É o anão bueno. Ó, sou ouvinte do programa há bastante tempo, gostaria de compartilhar um feedback de forma respeitosa, pois gosto de vocês e quero vê-los cada vez melhor. Uma situação que tem me incomodado com frequência é que, em muitos momentos, os participantes olha isso. Os participantes acabam interrompendo uns aos outros. Quando alguém está tentando desenvolver um raciocínio ou contando uma história, é comum que este seja interrompido antes mesmo de concluir, e isso acaba prejudicando a conversa e a comunicação entre vocês. Como ouvinte, muitas vezes, fico curioso para saber onde a pessoa queria chegar com o seu raciocínio, com o seu pensamento, mas a interrupção mal educada faz com que o assunto seja perdido ou mude completamente e nós da audiência ficamos putos porque ficamos boiando sem saber o desfecho da história. Eu entendo que o formato do programa seja descontraído, espontâneo, e isso faz parte do sucesso da fórmula do Pretinho. No entanto, acredito que dar um pouco mais de espaço, respeitar um pouco mais o espaço de cada participante para que conclua seu pensamento, deixaria os debates ainda mais interessantes e agradáveis de acompanhar, visto que alguns de vocês na mesa são muito inteligentes.
14: Alguns, né?
17: Alguns.
14: E o outro gosta, olha ali, ele vai. Ele é malandro, né?
15: Escrevo esta mensagem como um fã do programa.
14: Então não enche o saco. O que é? Não, vai, eu recebi uma mensagem.
17: Tem que sair de dentro do telefone, né?
14: É foda.
15: Escrevo esta mensagem como um fã do programa, com o intuito de contribuir com uma crítica construtiva. Espero que este feedback não desagrade, especialmente ao Rafinha, e seja recebido com carinho e consideração. Gordo Léo!
1: Oi!
15: Dá uma segurada.
17: Ele tava quieto.
15: Agradeço pela atenção, desejo muito sucesso a todos vocês.
14: É uma mina.
15: Atenciosamente, André Melo, André. De Torres, Rio Oi, Grande irmão. Do Sul.
14: Bom, tá aí hoje de noite aí.
15: O que, né? Que houve?
1: Não, tá bom.
17: Ah, vai ficar cocô.
15: Ah, não, não precisa, acusar essa.
14: Não, essa aí não tem como acusar.
17: Não tem como acusar essa aí. Se o cara acusa essa aí, o cara não tem inteligência.
1: É papelão, papelão.
14: Realmente tá fazendo papelão.
15: Tá fazendo papelão agora.
17: Tá faltando inteligência emocional. Faltou
15: bastante inteligência emocional agora. Você vai acusar por isso aqui.
17: É, não. Pô, não essa aí é a mais leve.
1: É a mais leve.
17: Você é a terça-feira no e-mail do
15: Pretinho. Só que estão te mandando todo dia.
17: Exatamente. É foda também.
15: 2 da tarde, já tocou o sinal da Atlântida. Vamos abrir a votação para o craque do episódio. 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
1: É uma loucura.
17: Ah, um abraço pra galera do De Sola, que reagiram ontem a um corte nosso.
15: Ah, muito bom aquilo ali.
17: Era o Vitor Sérgio Rodrigues, o Pedro Certezas e...
15: Muito bom aquilo ali.
17: É o terceiro que eles reagem, nossa. Mas eles acham muito engraçado. Eles fizeram um tier list e tinha um corte do Pretinho.
15: Muito legal aquilo ali. Abraço pros caras.
17: Que eles são muito divertidos também.
15: Então dá teu voto aí, Gomes.
17: Eu vou votar em ti, Alexandre.
15: Obrigado, Gomes. Por algum motivo especial por hoje?
17: Ah, porque eu gosto muito quando tu vem nos programas.
1: Ah, olha só.
15: Tá de sacanagem comigo.
1: Vai. Expulso.
15: Sacanagem comigo. Amarelinho pra ti.
1: Ele já tinha
17: amarelo.
15: Então vai-te embora.
1: O alemão te expulsou.
18: Você pipocô!
16: Então te vejo a seis!
18: Seu manguinho e saia do
16: te vejo a seis, então, se eu tô sendo expulso,
14: tá expulso! Tá expulso, tá expulso!
16: Sai, sai, sai!
14: Tá expulso!
16: Sai,
14: tem que sair!
16: Sai, vaza, vaza!
17: Quando ele é expulso, ele enreda também!
15: Eu faço todos os programas. Deixa eu te falar uma coisa.
16: Te vejo a seis,
15: eu fundei este programa.
16: Eu te vejo a seis.
15: Eu criei este programa. Eu faço este programa há 20 anos. Não aguento mais, não aguento mais, mas eu faço este programa há 20 anos.
16: A audiência tá mandando muito recado no WhatsApp e no e-mail dizendo que quer que tu não saia a seis.
15: A audiência tá dizendo isso?
16: Tá.
17: É pior que é verdade.
15: Então eu tenho que agradar a audiência, eu tô aqui pra isso.
16: Mas eu fui expulso, eu tô saindo.
15: É, obrigado, tu foi expulso, tá saindo.
17: É, falou demais.
15: É verdade, expulso.
14: Exatamente, né?
15: Não, Gomes! Gomes, não!
1: Não,
15: Gomes, não, volta.
1: Não,
15: me arrependi.
1: Não, vamos largar. A bagunça, se é o cara é expulso.
15: Deixa eu só fazer uma pergunta pra você, uma pergunta bem clara e simples, ela não é difícil. Quem é que manda aqui, cara?
16: Tu.
1: O Gomes,
15: obrigado,
1: pelo
15: Gomes,
1: jeito,
15: pode voltar.
14: Quem manda tem que dar o exemplo.
15: Eu dou o exemplo.
14: Firmezinho até o final.
15: Firmezinho até o final. Gomes, fica aí porque eu quero votar em ti. É, Rafinha vai votar em quem?
14: Não, eu abro mão do meu voto hoje.
15: Tô ok, tá, pode abrir mão. Não tem problema nenhum. Vini vai votar em quem?
17: Porazinho, né?
15: Porazinho não vale, ele não fez o programa.
1: Ele foi
15: Ele não fez o programa.
1: Mas o programa...
15: Ah, bom, tem razão.
17: Ele fez o espaço.
16: Ele não foi expulso. Não, mas o Rafinha foi expulso e voltou esses dias também.
15: Tem razão.
16: Eu
15: votei nele, inclusive. Pode votar no Porã. Léo Oliveira. Porã também.
1: Porã bem no programa.
15: Vota no Porã também. Certo. Rafinha, vou te dar mais uma chance. Quer votar, não?
14: Vou votar no Porã.
1: Porã, craque do programa. É isso mesmo. Cadê esse voto em vocês dois aí?
14: Volta entre vocês aí.
17: É isso?
14: É isso? Vamos cagar.
15: Isso, o nome disso é motim. Vocês têm certeza?
1: Tem certeza.
15: Que vocês querem se amotinar.
1: De hoje sim.
15: Vocês querem se amotinar contra o Gomes e eu. É isso?
14: Eu vou queimar os colchão.
1: Só nesse.
14: Eu vou queimar os colchão.
1: Nós vamos cair, vamos botar fogo no bagulho. E o Caio, vamos queimar o cartaz do Magrão.
15: Eu quero saber onde é que vocês vão botar fogo no bagulho.
1: Vamos botar.
14: Ali na garagem.
1: Ali na garagem ali, mas.
14: Ou no sétimo andar.
1: No sétimo andar. Claro.
17: Só tô botando fogo no bagulho lá.
15: 6 da tarde, a gente volta com mais um Pretinho Básico. Volte com a gente, é um prazer e um privilégio fazer esse programa pra ti. Um abraço,
1: não
15: boa tarde.
1: Gomes,
15: o meu voto é teu.
16: Muito obrigado, Alexandre, mas não adiantou.
15: Não adiantou, infelizmente ganhou o Porão, o craque do episódio. A gente volta às 6, tchau!
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0: Rádio do FM, a rádio das nossas vidas. Eu, arroba Adri Teló, tô chegando por aqui com mais uma edição do nosso programa das Minas. Sextou finalmente, gente, dia 10 de julho de 2026. A temperatura agora aqui, pelo menos em Joinville, é de 23 graus. Tá nublado, mas o dia tá gostoso demais. Bora aproveitar e fazer desse dia um melhor dia das nossas vidas. E claro que assim, né, sexta-feira a gente já chega, né, com muita postura aqui pra trazer os melhores temas pro nosso estado de Santa Catarina sempre, porque hoje o tema promete render, viu? Porque todo mundo já passou por uma situação parecida, gente. A frase é simples: se você não faria, não tolere. Ponto. Ok? Se você jamais mentiria pra alguém que ama, por que aceita mentira, hein? E se você nunca faria uma pessoa se sentir pequena, por que aceita isso de alguém? Mas será que essa frase faz sentido em todas as situações? Afinal, ninguém é igual a ninguém. Onde termina a diferença de personalidade e começa a falta de respeito, Edna Ferretti? Já abriu mão de algum limite seu aí? Boa tarde, amiga.
1: Boa tarde, Minas. Boa tarde, Santa Catarina. Já sim, mas a lição foi aprendida. E agora vamos às perguntas da tarde das Minas nessa sexta-feira, tá? Você toleraria uma traição? Já tolerou? Já tolerou mentira? Falta de consideração? Um vácuo imenso de dias? Algumas curtidinhas suspeitas? Ou você vive dizendo, ah, é o jeitinho dele, é o jeitinho dela, só pra evitar a briga, aquele desgaste que na sua mente é desnecessário? Então, hoje o PDM fala sobre essa frase que viralizou: se você não faria, não tolere. Será que ela realmente faz sentido, gente? Ou a gente tá criando expectativas irreais sobre as relações? Bora debater muito, porque esse assunto divide opiniões. Santa Catarina, tenho certeza que é um estado onde as pessoas prezam muito pelas conversas. Então, bora conversar, porque eu tenho certeza que temos muito pra falar sobre isso. Duda Martins, adorei a sua posição aqui na live. Tá incrível. Você que tá aí no FM, corre pro Atlântida SC, porque a Duda Martins, além de passar agora os contatos que você vai participar do programa, você vai conseguir ver uma cena que até agora, pelo menos, era inédita. Boa tarde, Duda.
2: Boa tarde, Edna. Boa tarde, Santa Catarina. É isso aí. Hoje eu tô aqui comandando a operação do nosso FM, então eu vou soltar as vinhetas. Mas eu já fiz isso essa semana. É porque eu tava escondidinha aqui, né?
0: Mas, ó... Mas desde ontem já tá aparecendo, né, Dudinha?
2: Isso aí. Agora eu tô aparecendo. Agora estou aqui disposta a conversar com vocês. Eu quero entender. Eu quero entender qual é aquela situação que tu tolerou e hoje em dia tu pensa, eu nunca mais tolerei isso na vida. Manda tua mensagem pro WhatsApp de Floripa, que é o 48991881009, ou pro WhatsApp de Joinville, que é o 47992496532, ou pode mandar direto pra Edna lá em Blumenau no 47992497153.
0: Exatamente, dados os recados, vamos começar o nosso PDM lá no YouTube, Atlântida SC. Vem com a gente porque o PDM tá no ar.
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2: Todo mundo tá ouvindo, essa é Atlântida. Estamos de volta aqui para toda a rede Atlântida Santa Catarina. Que delícia estar por aqui nessa sexta-feira, gente. Hoje o tema é forte, viu? Se você não faria, não tolere. Nós, minas, já estávamos falando e muito lá no YouTube, onde a fofoca rola solta e a gente recebe para passar vergonha, né? E a gente ama isso. Mas a Edna tava falando aqui um ponto muito, muito importante sobre pessoas que mudam. É, amiga, as mudanças das pessoas.
1: Ai, gente, vamos falar a verdade, né? Tem uma galera aí que muda pra bem, mas tem uma galera que muda para pior. É assim. E eu acho que tem aí um grande mistério que eu acho que talvez a gente nunca consiga desvendar. Mas todo mundo conhece alguém ou já teve uma pessoa que, tipo, depois que aquela relação terminou, a pessoa tá muito bem. E a pessoa cresce, a pessoa muda, melhora. Tipo assim, caramba. Antes, vamos supor, não queria ter família, não queria casar, nem nada. Aí, do nada, 3 meses depois, tá casado, tá iniciando uma família, ou etc. E eu acho que, tipo, muitas vezes você não conhece bem o teu parceiro porque vocês não trocam ideias. E eu acho que, gente, me desculpem, mas eu acredito muito que existem pessoas que são incompatíveis e se elas ficam juntas, elas se estragam, assim. Elas se fazem mal, eita, literalmente. É sério.
2: Eu
1: acho que aí devia estar aqui. Tem combinações, exato, de signo que não dá, meu amor. Aquário e peixes, como. Tenso, horrível, não dá certo.
0: Daí agora vai vir lá no nosso WhatsApp, vai vir um casal de aquário e peixes.
1: Vai, obviamente tem.
0: Tá errado.
1: Mas aí, exato, é uma minoria. É uma minoria, tipo, gente, sério, com a pessoa... Eu não acredito que exista a pessoa certa, a pessoa errada. Mas usando aqui a linguagem, mas eu acho que com a pessoa errada, eu acho que... Cara, a mesma coisa de amizade e tal. A pessoa que tá do teu lado, convivendo contigo, dividindo problemas e tal, ela tem muita, muita importância. Então, tu pode se tornar uma pessoa infinitamente maior, essa pessoa te impulsionar, como aquela pessoa te travar. E travar no sentido, não é que, ah, eu te proíbo de fazer tal e tal coisa. Mas eu vou te deixando cada vez menos feliz, eu vou te deixando desmotivada.
0: Eu vou te podando aos pouquinhos.
1: Aí quando esse relacionamento acaba, o ex-parceiro que fazia isso pensava, nossa, não gostava de ir pra academia, tá indo pra academia? Não gostava de não sei o que lá, tá fazendo não sei o que lá. De repente era você que travava essa pessoa, sabia?
0: De repente,
1: por isso que ela mudou.
0: Eu não gostava porque você ficava me obrigando.
1: Aham.
2: E ontem nós estávamos falando sobre isso, né? E eu acredito muito que propósitos são unidos. Em qualquer tipo de relacionamento, seja de amizade, seja amoroso, eu acho que propósitos são unidos. Eu quero que venha aqui um de peixes e um de aquário pra falar pra gente e pra provar também que são propósitos. Porque assim, eu também acho que é difícil. Só que quando o propósito é o mesmo, por exemplo, assim, ah, eu quero crescer, eu quero construir uma família, eu quero ter 2, 3 filhos, eu quero uma família linda, maravilhosa, eu quero morar, sei lá onde, no Nordeste, entendeu? Os propósitos, eles são o mesmo e vocês vão trabalhar em prol daquilo pra fazer acontecer.
1: Quem tem propósito em 2026, meu Deus? A maioria das pessoas não tem o propósito, é aí que tá o problema.
0: Mas às vezes propósito muda também. Então assim, vou fazer a chamada aqui. Audiência, mande a sua mensagem pro 48-99188-1009 com aquela coisa que você disse que nunca ia negociar na vida, você nunca ia tolerar aquilo, você nunca ia mudar aquilo.
2: Tolerou.
0: E hoje em dia, ou tu tolera, ou tu já tolerou uma situação dessa. Manda pra gente que eu quero saber aí. Porque eu, por exemplo, jurava de pé junto que eu nunca ia namorar. Por quê? Homem nenhum ia mandar em mim, entendeu? Porque eu sou uma mulher independente. Porque eu não preciso de homem pra fazer nada, nananana. E agora eu namoro com um homem, entendeu? E às vezes, ele manda um pouquinho em mim. E às vezes, eu preciso sim dele um pouquinho pras coisas. E tá tudo bem, é sobre isso. Às vezes as coisas mudam.
1: Olha, exato, e aí ele chegou e acabou com tudo, né, Duda?
0: Ai, sim!
2: E às vezes a gente morde a língua, né? E muito nessa frase de se você não faria, não tolere. Cara, eu vou fazer de novo essa pergunta no ar pra vocês.
0: Tá bom.
2: Vocês já toleraram algo que não fariam na vida de vocês?
0: Eu acho que não. Nunca cheguei nessa situação. Edna.
1: Já tolerei, mas não tolero mais, entendeu? Porque eu aprendi a lição. E assim, gente... Eu não vou falar aqui, gente. Eita. Mas assim,
2: é muita exposição.
1: Sei lá, eu acho que agora não tô pra isso. Mas, existe uma situação que eu posso responder.
0: Tá.
1: Que é, tipo assim, ó, uma atitude que eu prometi nunca mais tolerar. E eu realmente nunca mais vou tolerar. Quebra de confiança em qualquer nível. Quebra de confiança de redes sociais, quebra de confiança pessoal, qualquer coisa. Eu acredito muito, tipo, ó, sou legal, confio plenamente. E eu não vou mais tolerar uma coisa. Tipo, cara, eu dou o melhor de mim pro mundo, pras minhas amizades, pros meus relacionamentos. E se eu recebo o mínimo de, tipo, cara, isso aqui, tu sabe que é inegociável pra mim. E se tu me entrega mesmo sabendo, tu corre o risco de me perder. Então, logo, se você corre o risco de me perder, logo você quer perder. Então,
2: exato.
1: Pra mim, é muito isso, assim, hoje em dia, sabe? Porque eu acho que as relações, depois de um tempo, elas passam por um lugar, assim, de caramba, consideração. E se você não teve consideração, não é nem ego, ai, nossa, me enganou, não sei o que lá, não. É tipo, caramba, como você faltou com consideração em algo fundamental.
0: Como
1: então,
0: você não pensou duas vezes antes de fazer isso, né?
2: Exato. Isso não tem consideração, não tem amor, não tem respeito, não tem nada, né, gente? Sabe uma mania que eu relevava, assim, como uns pequenos desrespeitos, porque eu achava que eu tava sendo madura.
0: O quê?
2: E aí eu aceitava alguns desrespeitos.
0: Agora a gente quer saber,
2: deixa eu continuar aqui. Aí hoje eu percebo que a maturidade não é você engolir tudo, é você saber colocar os seus limites.
0: Sim.
2: Entendeu?
0: E nem, eu acho que nem sempre o teu limite é um nunca também. Nem sempre dá pra gente dizer assim, eu nunca mais vou escutar isso. Eu nunca mais vou discutir isso. Não. Às vezes tu vai ter que voltar pra aquela discussão. Tu vai ter que voltar pra aquela DR. Nem sempre de forma negativa.
1: E tem muita gente que, assim, vai ficando... Sei lá, vai ficando, assim, desrespeitoso consigo mesmo, né? Tipo, vai tolerando. Porque tu tem medo de se posicionar e dar uma opinião em vários setores da tua vida. E num relacionamento também assim, sabe? Tipo, tu começa a parar e pensar, caramba, eu não vou falar isso porque tal coisa não vai ser legal, ele vai interpretar mal. E não, às vezes a gente também tem que humanizar quem tá do lado. Porque tu pode pensar assim, meu, essa pessoa não vai me entender, ela vai me julgar, ela vai achar que eu tô doida. Mas há maneiras e maneiras de você falar. Às vezes, justamente essa conversa, que tu acha que vai ser super péssima, ela vai ser uma ótima conversa.
0: Gente,
2: exatamente.
0: E vou trazer um contraponto aqui, que nossa querida Marina está de férias, mas que eu sinto que a opinião dela bate bastante com o que a gente está falando no programa. Que todas as vezes que a gente conversa sobre traição aqui dentro deste programa, sempre uma grande polêmica, né? É. E a Marina fala que ela nunca trairia alguém, mas que ela também não diz que ela nunca perdoaria alguém que não fez uma traição. Então a Marina também vai um pouco no contrário do se você não faria, não tolere. Porque às vezes você tolera algumas coisas que você não faria. Por exemplo, Bruna Biancardi, mulher de Neymar Júnior, a gente acha que ela não trai, mas ela tolera a traição. E aí, será que ela tá certa ou será que ela tá errada?
2: Aí vai excelente dela, né? Ponto levantado que a gente vai discutir lá no nosso YouTube Atlântida SC, porque agora 28 minutos faltando para as 3 horas da tarde. Precisamos pagar o nosso show do intervalo. Já voltamos pro rádio. Enquanto isso, Atlântida SC.
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1: De volta com é o programa das Minas nessa sexta-feira. É isso, Dudinha? Voltamos? Minas. Voltamos!
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1: Estamos de volta com o nosso programa das Minas aqui para todo o nosso estado de Santa Catarina. Hoje com o tema Se Você Não Faria, Não Tolere. Então mande aqui no 489-9188-1009 o que você não faria e não tolera que os outros façam com você por nada. Manda para cá a sua participação. Enquanto isso, vamos falar da nossa Corrida Verde que vai acontecer. Já aconteceu em Blumenau, onde Edna correu 10 quilômetros, né, amiga Edna?
3: É isso mesmo, gente. E olha, a Corrida Verde, ela tem uma temática muito interessante que acaba na correria do dia a dia, literalmente, né, Dri? Tu fica tão, assim, imerso na cidade, nas coisas que estão acontecendo, que a Corrida Verde, ela propõe um percurso super interessante e tem até opções de 5 ou 10 km pra você estar na cidade, mas também parar e apreciar o que tá ao teu redor, que é a natureza.
1: Exatamente, porque seja você profissional na corrida, já corre há bastante tempo ou vai pela primeira vez, dá pra dar uma paradinha, apreciar o tempo que você está vivendo, contemplar a natureza, entendeu? A próxima etapa acontece em Florianópolis, no dia 26 de julho, largada na beira-mar continental às 7h30 da manhã, percurso de 5 km, 10 km, além da corrida Kids gratuita para crianças de 2 a 13 anos, tá bom, gente? E depois, aqui em Joinville, no dia 9 de agosto, na Avenida Doutor Paulo Medeiros, em frente ao Mercado Municipal, largada também às 7h30 da manhã, nas modalidades de 4 e 8 quilômetros, além da Corrida Kids gratuita também para crianças de 2 a 13 anos. 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
1: 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Então não tem desculpa para não correr.
2: Bora correr
1: e é
2: com
1: isso,
2: a gente.
1: Vamos... Exatamente, vamos correr com a gente, porque nesse dia, inclusive, Duda Martins vai fazer um vlog da sua primeira corrida,
2: foi
1: tá bom,
2: desafiada,
1: gente? Oficial.
2: Foi desafiada. Dri Teló me desafiou, como corredora totalmente inexperiente que eu sou, a correr 5 km e fazer um vlog mostrando todas as minhas dificuldades, entendeu? Todas as minhas dificuldades, porque qualquer um consegue, só se inscrever.
1: É. Exatamente, então bora lá. E já quero saber se tem participações aí em Floripa ou Blumenau, Minas.
2: Temos áudios, bora de áudio. Bora?
1: Bora, agora.
4: Entra no programa das Minas, tu perdoaria uma traição, Pê?
5: Não.
6: Por quê?
5: Hum?
6: Por que não?
5: Porque não traiu por opção, então já fez a sua escolha.
6: Traição não.
1: Tipo, entrevistando.
6: Se eu tivesse traído, não me perdoaria.
5: Não.
6: E tu acha que eu te perdoaria?
5: Não.
6: Também não?
5: Tu ia falar que perdoaria da boca pra fora, infernizar minha vida. Então não perdoou.
6: Tá vendo? Essa é a sinceridade
1: dentro do carro.
2: Essa é a sinceridade dos ouvintes do PDM, adorei.
1: Se não faria, não tolere. Eu adorei. Nenhum faria, nenhum tolera. E é sobre isso, entendeu?
2: Exatamente.
1: Amei.
2: Temos mais um aqui.
1: Vai aí.
7: Boa tarde, suas lindas. Ah, eu nunca tolerei namorada que fumasse. Hoje em dia, eu tolero. Não gosto, mas tolero. Né? A gente tem que abrir exceções, às vezes. Tchau.
1: Não fume,
7: tudo de bom, hein?
1: Faz
7: beijo.
1: Mal pra saúde.
2: Beijo, querido. É, cara, eu também sou dessa, tá?
1: Mas vocês percebem, ó, que é um ponto muito importante que o ouvinte trouxe pra gente aqui. Ele não tolerava até encontrar quem ele quer que esteja ao lado dele. Aí agora ele começou a tolerar,
2: agora,
1: entendeu?
2: É, agora eu tem acho que abrir exceção. Vezes,
1: exato, a gente coloca umas regras na nossa vida, e eu falo por mim também, tá? De tipo assim, não quero determinado tipo de pessoa, se tiver tal hábito, não vou querer na minha vida. Mas é até bater o match aí, na intimidade, da conexão, que aí, cara, tudo que você falou que não tolerava, você vai tolerar porque você está amando a outra pessoa. Só que aí tem um ponto muito importante, desde que não passe por cima dos teus princípios e você não se desrespeite para estar vivendo aquele relacionamento.
3: Gente, mas assim, ó, eu jamais toleraria que o meu noivo saísse de sapatênis na rua. Esquece.
2: Por que sapatênis?
3: Eu acho que o sapatênis é da mesma laia do que a sapatilha, aquela lá que fede. Pra mim, não dá, velho.
2: Tá, dá, é pelo chulé, então?
3: Não, é por tudo, né? É o contexto todo da obra.
2: A estética?
3: Não me agrada. A estética.
2: Nada contra quem usa sapatênis. Nada contra.
3: Nada contra. Só não é meu estilo mesmo, assim, não gostaria muito.
2: É aquela coisa, nada contra quem fuma. Eu só não quero fumar e não quero que fume.
3: Exatamente, é bem isso. É por esse caminho, gente. Mas assim, ó, perfeito. Antes da gente continuar, eu quero saber de vocês. Qual acessório que vocês não tolerariam nem a pau que os seus parceiros usassem? Quero dados na mesa agora.
2: Tá, como eu estou em um relacionamento heteronormativo com um homem, tem uma coisa que eu não gosto muito e que ele já teve vontade e eu falei, não, por favor, que é brinco.
3: Brinco.
2: Porque assim, nada contra quem usa brinco sendo homem, mas o meu namorado não pode, entendeu? É o sapatinho
3: dele, entendeu? Eu acho legal o brinco.
2: Eu não curto, eu prefiro que ele não use. Mas nada contra quem usa. Inclusive, Ricardinho está aqui do meu lado. Ricardinho usa brinco e é um homem. E tá tudo certo. Exato. É o estilo dele. Eu, particularmente, não gosto. Entendeu? E não tolero. E tu, Dri?
3: Cara, eu não sei.
2: Caraca, Edna. Pesou, hein?
3: Pesou clima, amiga. Pesou clima.
1: Tá,
3: pesou
1: clima. Vamos lá, Dri. Vamos lá. Uma mulher super antenada na moda, já tem uma carreira bonita lá fora. O que você não toleraria?
2: Fala.
3: Cara, eu não consigo pensar em nada.
2: Ah, não. Sério? Você aceitaria qualquer coisa?
3: Eu aceitaria um homem de calça... Como é que era aquela calça lá? Corona? Que era um negócio no meio, assim? Que era muito famosa.
2: Saruel, é.
1: Nossa,
2: essa mesmo.
1: Verdade.
3: Cara, dependendo o festival, vamos lá.
2: Tá.
3: Top. Posso dar um exemplo? Camisa polo listrada.
1: Não, tá, não.
2: Não. Isso aí, o exemplo, a calça é pior do que a camisa polo listrada.
3: Não é não, cara. Polo listrada não dá.
2: Ai, não dá. Bem normalzinho.
3: Bem normal, entendeu? É de gosto, né? Olha aqui, ó, Ale mandou sapatênis e pochete. Bah, cara. É que a pochete num contexto, ela funciona. Tipo, às vezes a pessoa tá indo pra uma festa eletrônica, dela tá com uma pochete que tá combinando com a calça, com a camiseta.
2: Às vezes a pessoa tá indo pra uma viagem, e daí, tipo, não quer ficar com bolso. A calça é pior do que a camisa polo listrada.
3: Não é não, cara. Polo listrada não dá.
2: Ai,
3: não dá.
2: Bem normalzinho.
3: Bem normal, entendeu? É de gosto, né? Olha aqui, ó, a Ale mandou sapatênis e pochete. Bah, cara. É que a pochete num contexto, ela funciona. Tipo, às vezes a pessoa tá indo pra uma festa eletrônica, dela tá com uma pochete que tá combinando com a calça, com a camiseta.

0: Cueca box.
1: Quem usa isso?
0: A galera é bem específica, né? Bem específica. Não, mas real, tem gente que não quer mandar, mas assim, tem gente que quer adaptar com até nas roupas íntimas do cônjuge.
1: Ô, gente, olha aqui, ó. Mas olha o que a nossa ouvinte maravilhosa, Thaís, mandou. Boa tarde, Minas. Regata perateta. Perateta? Já ouviram falar de regata
2: Ah, que
1: perateta?
2: aquela largona que a galera vai na
0: Aquela de
2: academia?
0: academia?
1: Mesmo na academia, não dá. Ela falou exatamente isso.
0: Meu
2: É um
0: Deus, sim.
2: pouco.
0: Concordo. Nada contra quem
1: É
0: usa.
1: too much.
0: Deixando
1: Too much.
0: extremamente claro, nada contra pessoas que têm esse estilo. As minas aceitam todos os tipos de estilos. A gente só não usaria. E não gostaríamos que os nossos cônjuges usassem também.
1: Tolerassem isso, né, gente?
0: Sim.
2: Exatamente, exatamente. E olha só, me chamando aqui, ó. Agora estão usando umas pochetes atravessadas no peito. Tem também.
0: Ah, as
2: Já
0: bagzinhas.
2: saí com gente assim.
0: Ah, eu acho
2: Acho
0: as
2: legal, não
0: bagzinhas.
2: acho estranho.
0: Não é pochete, não. É
2: É.
0: bag. É
2: É
0: tem
2: bag,
0: todo.
2: um
0: É a
2: momento.
0: bagzinha.
1: Gourmetizaram a bag. Agora,
0: Gourmetizaram.
1: a pochete, gente, quando ela se chamava pochete, era 20 conto. Agora uma bag é 200 pila.
0: É
1: E
0: 200
1: só
0: pila.
2: Exato,
0: É de marca.
2: cara. Exato. Ficou caro esse negócio, esse rolê aí, gente. Pelo amor de Deus. Vamos fazer o seguinte, vamos de indicação. Já só faltam 11 minutos para as 3 da tarde. Bora de indicação de série, filme ou livro para esse fim de semana,
1: Vamos.
2: Dudia Martins?
0: Bora.
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2: A nossa dica de filme, série ou livro.
1: Pra você curtir no fim de semana.
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2: Vale o Play no ar nessa semana e vamos começar com Edna Ferretti, gatinha?
1: Vamos começar. Essa semana, gente, eu recebi um convite muito legal de ir para o cinema em plena segunda-feira, eu e meu
0: Opa!
1: amorzinho. E aí a gente foi para o cinema. E é um ótimo dia, inclusive, de ir no cinema, porque, cara, a sala estava vazia, só pra gente. E nós assistimos o filme Dia D. É um filme que tem muita gente odiando e tem muita gente gostando. Eu faço parte do grupo que gostou muito, porque eu achei uma produção fantástica. E o mais interessante é que fala sobre aliens, só que não aparece alien até o final do filme. Então,
0: Olha o
1: há um negócio. Você que gosta. Tipo, não acho que seja um grande spoiler, porque, na verdade, tipo, você vai entender teorias que fazem parte do imaginário que a gente vive há muitos anos. Então, eles conseguem ter tanto, eu curti muito a parada do som, assim, sabe? Eles têm efeitos visuais e efeitos de áudio que são muito reais. E o longa tem grandes nomes do elenco, como a Emily Blunt, e foca no mistério e no pânico global. É uma obra super tensa, mas que traz uma visão reflexiva e emocionante sobre como a humanidade lida com tudo aquilo que é desconhecido. E você vai poder assistir esse filme apenas indo no cinema por enquanto. Então, se você quiser dar um rolezinho nesse final de semana, pelo que a gente tá vendo, todo o estado vai estar meio nesse climinha de chuva aí, no sábado e no domingo, aproveita, sai de casa, vai pro cinema, assiste aquele filmão e volta depois pra casa com muita história pra contar.
2: Boa, Edna Ferretti, Duda Martins, o que você tem pra gente?
0: Cara, vale o play pra esse final de semana, pensando no que a Edna falou, né? Que Santa Catarina tá nesse climinha meio chuvoso, tá nesse friozinho aqui, nessa frente fria. Vamos ficar em casa, né? Vou recomendar uma série, uma minissérie, teoricamente uma série, da Netflix, que lançou recentemente, chamada Eu Vou Te Encontrar, I Will Find You. A série é um suspense meio policial, assim, que basicamente um cara é preso pela morte do filho dele. Ele é acusado e condenado por ter matado o filho dele. Até que 5 anos depois que ele é preso, a cunhada dele aparece lá na prisão pra visitar ele e mostra uma foto e diz assim: essa foto foi tirada ontem. Esse menino aqui não é o teu filho? E daí, pá, a criança tá viva, a criança não tá viva. Eu deixo pra vocês descobrirem. Eu Vou Te Encontrar na Netflix. Tem 8 episódios. Eu vi em uma madrugada. É uma
1: Eu
0: série...
1: assisti, é muito bom.
0: É uma série muito, muito boa. Atores extremamente bons. E dá pra conferir, dá pra ver em um final de semana. Chama o teu parceiro, chama os teus amigos, chama a tua família e vê essa série muito boa.
2: Que sensacional, baita indicação. E aqui, ó, rapidinho, a minha indicação é o filme Meu Ano em Oxford, que tá disponível na Netflix, onde uma estudante americana realiza o sonho de estudar na Universidade de Oxford e acaba se apaixonando por um professor encantador, mas que guarda um segredo inimaginável. Ele é baseado no livro escrito pela autora...

0: Julia Whelan. E é um romance muito legal, fica a dica aí. Eles acabam ficando junto e prometem um ao outro que o relacionamento será estritamente casual, mas os sentimentos tomam conta com o passar dos dias. E assim, ó, gente, vale a pena conferir, tá bom? Assiste na Netflix neste fim de semana, como as meninas já falaram. Climinha gostoso pra ficar em casa, Netflix, casalzinho, curtir um pouquinho. Então fica a dica. Bora emendar já um Fala Que Eu Te Julgo?
1: Bora!
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1: Essa pra fechar o último Fala Que Eu Julgo dessa semana, vai. Minas, boa tarde. Preciso de ajuda. Eu sempre fui aquela pessoa que faz tudo por quem ama. Escuto, apoio, lembro das datas super importantes, pergunto como foi o dia e tento resolver as coisas conversando com muita clareza sobre tudo. O meu namorado é completamente diferente. Quando eu tô mal, ele muda de assunto, esquece as datas, demora pra responder e diz que eu sou emocionada demais quando eu cobro carinho. Às vezes eu fico pensando, se eu nunca trataria alguém desse jeito, por que que eu tô aceitando ser tratada assim? Sinto que eu tô exigindo demais e deveria respeitar ele ser quem ele é, dessa maneirinha aí. O que que vocês acham, minas? Eu tô sendo muito babaca? Manda aí, Dri, o que que você acha?
0: Cara, eu acho que ela tá passando por cima de um limite dela, e se ela já expôs isso pra ele e ele não quer mudar, temos um ponto de alerta. Eu acho que se ele realmente ama ela e quer estar com ela, como a gente já falou aqui diversas vezes, num relacionamento, é um ajudando o outro, um evoluindo pelo outro. Então eu acho que ele não tá cedendo, ele tá pensando só nele, egocentrismo gritando, entendeu? E você que tá tendo que se adaptar completamente nesse relacionamento, acho que temos um ponto de alerta aí, Duda Martins, Edna Ferretti.
6: Gente, assim, o que que tem nesse relacionamento então, minha filha? Porque ele esquece as datas, ele demora pra te responder, e tu tem que cobrar carinho? O que que ele tá te dando, então? O que que ele tá te proporcionando pra tu ainda tá nisso aí com ele, entendeu? Concordo com a Adri, acho que ele tá, assim, sendo egoísta. Eu sou totalmente do time que acha que tudo se resolve numa conversa, mas honestamente, para e pensa, o que que esse relacionamento tá te proporcionando? Ok, tu respeitar ele da maneira que ele é, mas o que que ele tá te dando, então? Se ele não te dá carinho, ele não te responde? Ele esquece datas que pra você é importante, chega e dá um ultimato pra ele e fala, pô, isso é importante pra mim. Se não é importante pra você, ok, mas tem que começar a dar importância, senão eu vou cair fora. Eu acho que é isso, Ed.
1: E eu percebo muito que esse ultimato aí, ele parece ser uma coisa que já tá tão passada, né? Que o pessoal fala assim, ai, dá esse gelo e tal. Só que nada funciona mais do que um gelo. Porque antes de ir embora, eu acho que é sim papel de quem tá na relação avisar sobre o que tá acontecendo, sabe? E se, às vezes, esse papel, assim, de pegar e falar é chato de realmente fazer, mas tem muitas relações que progridem horrores quando as pessoas falam sério, ó, eu estou indo embora, ou isso aqui muda, ou não dá mais, eu não consigo mais. Só fala claramente antes de partir e coloca na balança aquela lista de coisas boas e ruins, o que eu ganho e o que eu perco. Ela sempre tem um impacto maravilhoso, porque o nosso cérebro tende a olhar só a parte boa. Então, quando tu começa a escrever mesmo e visualizar aquilo na tua frente, tudo muda. Então, vai nessa, gatinha. Você é carinhosa, acho que as coisas vão fluir pro seu lado.
0: Isso aí. Olha, acho que arrasamos no conselho pra diva, viu? Mas assim, ó, não passe por cima de limite seu nenhum. Dói terminar, mas às vezes é necessário se ele não te ouvir, não te respeitar, tá bom? Dados os recados e mensagens por aqui. Edna Ferretti, muito obrigada pela sua presença e participação nesse nosso programa essa semana.
1: Valeu, Minas. Tô muito feliz de estar aqui no programa das Minas em mais uma semana. Agora eu sigo com o Vibe Atlântida, trazendo as fofoquinhas dos famosos, previsão do tempo e tudo mais aqui no Vale do Itajaí. E você pode me acompanhar em @ednaferret. Quero tirar uma dúvida, Dri. Opa. Marina volta quando pra estar com a gente?
0: Segunda-feira, programação já, normal.
6: Teoricamente, exatamente. Hoje, 11h59, acabam as férias dela.
1: Até segunda. Então,
6: excelente. Quem quiser incomodar, valeu, lá no @marina.soares no Instagram, já pode incomodar, pode a partir de amanhã de manhã.
0: Exatamente, tô perfeito. Dudinha, muito obrigada pela sua presença. Você foi espetacular essa semana. Parabéns pela operação do programa das Minas, tá bom? Você arrasou muito.
6: Muito obrigada, Adri. Gente, vocês podem me acompanhar lá no @amartinsduda no Instagram. Semana que vem, óbvio, tô de volta aqui pra participar do PDM. E também continuo aqui durante a programação da rádio com vocês nos Pop News. Beijo.
0: Sensacional, eu sou arroba Adri Teló, tô ficando por aqui, Santa Catarina. Segunda-feira a gente volta junto e misturado. Agora com o Vibe Atlântida pra toda Joinville em região. Beijo no coração, até daqui a pouquinho.
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5: E olha só a dúvida da Cláudia. Doutor, tenho me sentido muito ansiosa e o médico suspeita que talvez eu tenha hipertireoidismo. Pode ter relação uma coisa com a outra?
6: Sim, pode ter relação sim.
5: O hipertireoidismo é uma condição de saúde em que a glândula da tireoide, que fica na região do pescoço, passa a produzir hormônios tireoidianos, o T3 e o T4, em excesso. Isso vai fazer com que o nosso metabolismo fique mais acelerado, você pode ter perda de peso inexplicada, palpitações, ansiedade, insônia, sentir mais calor ou ficar mais intolerante ao calor. Isso tudo são sintomas de hipertireoidismo. A principal causa do hipertireoidismo é uma doença autoimune chamada de doença de Graves. Até 90% dos casos de hipertireoidismo podem ter relação com Graves, mas também nódulos na tireoide, inflamações na tireoide, tudo isso pode levar ao hipertireoidismo. Para fazer o diagnóstico, é importante que você procure um médico, de preferência um endocrinologista, que vai dosar os seus hormônios, tentar diagnosticar se você tem mesmo o hipertireoidismo e aí pensar no tratamento. Mas é muito importante que, se existe essa suspeita, que você procure o seu médico para fazer uma investigação completa.
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1: Fala galera, muito boa tarde, você tá na Atlântida, a rádio das nossas vidas, e começa agora o Vibe Atlântida com o melhor da música pra te acompanhar nessa tarde aqui, direto de Chapecó, pra toda a região oeste de Santa Catarina, pro noroeste do Rio Grande do Sul, sempre no oferecimento do Pátio Shopping, mais pátio pra viver tudo de novo. Boa tarde, Matheus.
4: Oi Ju, boa tarde pra você e claro pra todo mundo que tá na audiência junto com a gente aqui na Atlântida. Boa tarde musical aqui da rádio da sua vida, começou com tudo e é justamente isso que a gente vai fazer agora. Então aumenta o volume, que a playlist é por nossa conta.

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0: Atlântida, a melhor vibe do FM, vai para a primeira pausa do Vibe, mas é rapidinho, já já estamos de volta.
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3: Cuidado com a sua segurança. Todo cuidado nunca é pouco. Queremos chamar atenção para outro aspecto importante no uso da bike, especialmente para iniciantes. O uso de equipamentos e acessórios que garantem segurança adicional durante a pedalada. Aí já entram nessa categoria as luzes sinalizadoras, tanto na frente quanto atrás da bike, os adesivos e acessórios refletores e a campainha para alertar sobre a sua segurança. Na parte de apoio tecnológico, o uso de GPS e medidores de tempo, velocidade, distância, até frequência cardíaca prestam informações importantes que mostram seu desempenho e outros dados. É bem bacana. O mais comum é o uso de ciclocomputadores, que reúnem todas essas características em um único equipamento. E há modelos do básico ao avançado. Olha, vale muito a pena você pesquisar sobre esses equipamentos e acessórios que garantem essa segurança adicional durante a sua pedalada.
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5: 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De volta ao Vibe Atlântida na 99.3, acompanhando a galera no corre-corre desta tarde, né, Matheus?
6: Com toda certeza, Ju, e lembrando que lá no atlantidasc.com.br você confere todas as informações sobre cinema, mundo da música e as dicas e críticas do que está rolando nas telonas. Então fica aí a dica para você aproveitar, enquanto tá curtindo uma música, também acessar aí um conteúdo de qualidade. Mas Ju, o assunto aqui é música e a gente quer agora a próxima playlist, não é?
5: Já tá preparada, Matheus, então vamos nessa.

0: rádio das nossas vidas, agora indo pra mais uma pausa na nossa programação musical, mas logo logo a gente volta na melhor vibe do FM. Não saia daí, hein?
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6: 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Estamos de volta no Vibe Atlântida, aqui na Rádio da Sua Vida, tarde cheia de compromissos e a gente acompanhando tudo, Matheus.
7: Acompanhando tudo e, claro, produzindo conteúdo para você lá no Instagram, @atlchapecó, sempre com dicas especiais dos nossos parceiros, o que tá rolando nos bastidores aqui da Rádio da Sua Vida e, claro, sempre com dica especial de música boa e de tudo que tá bombando nas redes sociais. Eu mesmo, Ju, tô toda hora mandando um biscoitinho lá no Insta da Atlântida, hein?
6: E é o que a gente espera da nossa audiência também. Fica aí o convite, se você ainda não segue a gente, @atlchapecó, é só seguir, tá bom? E é claro que a gente dá sequência agora ao Vibe com mais música boa.
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2: Bora pra mais um show do intervalo. Fique na sintonia porque já já a gente volta com o nosso último bloquinho cheio de música boa pra você.
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2: 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O Vibe Atlântida tá de volta, já na reta final do programa de hoje, né, Matheus?
3: Falta pouco, Ju. Falta pouco pro fim do expediente, mas enquanto isso, a gente, claro, ainda tem música boa pra você curtir e aproveitar aqui nas ondas da Atlântida 99.3 de Chapecó para o Grande Oeste. E agora não será diferente. Vem música boa por aí. 1, 2, 3, 4.
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0: Vibe Atlântida de hoje fica por aqui. Daqui a pouco você acompanha Desprogramados para todo o estado, né, Matheus?
1: Com toda certeza. Fica aí a dica para você continuar na audiência junto com a gente. E a gente sempre, claro, se encontra no Cafezão a partir das 7 horas da manhã. Super beijo!

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5: 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Tá na Atlântida e todo mundo tá ouvindo. É a melhor vibe do FM na rádio das nossas vidas. 5:04 e tá começando o Desprogramados. Para toda a rede Atlântida Santa Catarina e para o mundo no nosso canal Desprogramados no YouTube. Vem pra gente, vem pro canal, vem pra live. Vem com a gente, vem pro canal, vem pra live no canal Desprogramados. E...
6: Vem para a live, vem para a live. Ah, ah, ah, ah. Vem para a live, vem para a live. Ah, mas nós fomos
5: foi bem.
6: Muito bem, ensaiados.
5: Fomos bem, é nada como uma sexta-feira.
6: Não, e nada como pessoas que se conhecem há muito tempo.
5: É verdade.
6: Que trocam mensagens sensíveis.
5: Verdade. Isso.
6: Trocam mensagens de entrega absoluta, de uma amizade grandiosa, de lealdade um para com o outro, de confiança, de acolhimento, de cumplicidade.
5: Esse é o bastidor do programa que ninguém sabe.
6: Exatamente.
5: Porque acham que eu sou escroto contigo,
6: yeah.
5: Um chefe abusivo.
6: É.
5: Acham que eu não gosto de ti, tu não gosta de mim, que é uma verdade também.
6: É, também.
5: Mas no fundo, na vida íntima, a gente se respeita.
6: Sim, nos respeitamos e muito.
5: E muito.
6: Muito,
5: verdade.
6: Muito. E hoje foi mais um caso desses. Ainda ontem também conversamos
5: um pouco. Ainda ontem chorei de saudade.
6: Falando em chorar, aconteceu ontem.
5: A música.
6: Tocou uma música que eu chorei.
5: Qual delas?
6: Eu não lembro. Mas lembra que a gente falou no
5: programa? Sim, a gente fez essa pauta aí.
6: Num desses programas dessa semana a gente comentou.
5: Uh-huh.
6: É, e eu me comprometo aqui a lembrar que música eu ouvi que... espontaneamente comecei a chorar, cara.
5: É?
6: Sim. E lembrei de vocês, né? E lembrei
5: porque
6: do programa.
5: Foi tema porque do gente... programa.
6: Isto.
5: Essa semana. Tu vê só, nossas vidas, elas não estão assim tão diferentes. Porque ontem à noite tava ajeitando umas playlists minhas no Spotify. Eu tenho lá várias playlists, se você quiser seguir, é o Som do Porã. Tem playlist de tudo. Procura o Som do Porã, tu vai achar minhas playlists.
6: Tá bom.
5: Né? E ontem eu tava ajeitando umas músicas que eu tenho ouvido com uma certa frequência nesses últimos tempos aí.
6: Certo.
5: É, que são músicas que têm uma certa sensibilidade, umas músicas que falam de amor, que falam de paixão, que falam de encontros e desencontros amorosos.
6: Uhum.
5: E aí eu criei uma playlist nova lá.
6: Opa!
5: Que chama Derretendo. Derretendo.
6: Mas o nome não ficou bom, porra.
5: Mas é que o nome é provisório.
6: Tá.
5: Porque a primeira música desta playlist é Derretendo Satélites, do Herbert Viana.
6: Não, é bonita a música, mas o nome pro...
5: pra playlist não, eu vou mudar. Eu vou mudar.
6: Tem que ser mais explícito pra poder
5: tipo assim, sexo explícito.
6: Interesse. Não.
5: Botar playlist não. Do sexo.
6: Não.
5: É playlist... É, me dê uma sugestão. Vocês podem
6: que
5: me dar uma sugestão.
6: O que é que tem ali? Quantas músicas tem?
5: Tem 50 músicas.
6: Ok, todas assim, falando de amor.
5: Todas são relacionadas a amor e paixão.
6: Então
5: é uma
6: já
5: playlist,
6: tá...
5: playlist pra transar. Ou pra sonhar. Ou pra fazer aquela pergunta, posso sonhar?
6: Falando aqui, de amor é o nome da
5: playlist. Mas eu acho muito, muito, muito piegas, eu acho.
6: É piegas? Lembra o que eu escrevi ontem?
5: Não.
6: Quando tu me mandou a música do Tim Maia...
5: Ah, é verdade.
6: Eu te disse...
5: Então a playlist vai ser Lábios de Mel, que é o nome da música do Tim Maia. Não, não é direta.
6: Não, eu
5: acho... Eu te mandei aquela música...
6: Eu acho que é legal, mas...
5: Ó, o que que tem nessa playlist?
6: Não, não fala, deixa
5: tu
6: aí.
5: Tu perguntou,
6: não,
5: eu só vou
6: o
5: dizer...
6: Não, eu perguntei do conteúdo.
5: É, o conteúdo é amoroso.
6: Então
5: amoroso.
6: Tá. Então
5: conteúdo
6: tá.
5: Amoroso e apaixonado. E aí começa com o Derretendo Satélites do Herbert Viana, aí passa por Erykah Badu, vai a Frank Ocean, Thinking About You, Você Pra Mim, de Fernanda Abreu.
6: Já sei o nome.
5: Ah.
6: Só Pra Quem Ama.
5: Muito bem! Muito bem, editarei agora.
6: Isso.
5: Editarei agora a playlist, não vou conseguir editar aqui no Spotify.
6: Vou dar o crédito aqui, que eu alterei o nome.
5: É...
6: Ao falecido tio Antônio.
5: O tio Antônio
6: faleceu
5: quando?
6: Tio Antônio, que era
5: quando?
6: Casado com a minha Dinda Veroca.
5: Que, Que
6: faleceu,
5: houve?
6: Eu acho que tem um ano e pouco.
5: Faz pouquinho que o tio Antônio se foi.
6: Foi, e ele era espetacular e costumava fazer publicações no Face dele. Às vezes no Instagram, mas mais no Face. E ele publicava sempre grandes clássicos. Clássicos, músicas maravilhosas. E a legenda era sempre essa, só pra quem gosta.
5: Só pra quem ama.
6: E aí, não, aí eu alterei agora, em função do amor,
5: muito
6: só
5: bom.
6: Pra quem ama. Então, em homenagem
5: ficou
6: a ele.
5: Perfeito.
6: Maravilhoso.
5: Ficou perfeito.
6: Vou ouvir
5: só
6: hoje.
5: Pra quem ama. Será que eu consigo editar aqui no meu...
6: Ah, é legal.
5: No meu perfil
6: e eu
5: aqui?
6: Te digo que hoje à noite eu vou colocar pra tocar.
5: Coloca pra tocar, mas coloca na ordem. Coloca na ordem, não bota no aleatório.
6: Não, aleatório.
5: Não, na ordem do criador. Na ordem do criador da playlist.
6: Tá aí um playlist que eu vou fazer, hein?
5: É.
6: Na ordem do criador.
5: Na ordem do criador.
6: Eu vou fazer esse playlist.
5: A playlist tem momentos assim, é o pré, é o durante, é o também...
6: É o depois.
5: O pré, o durante e o depois.
6: Legal.
5: É, contempla todos os momentos dos amantes.
6: Tá.
5: Né?
6: Não, e detalhe importante, quando se promove uma sequência de canções desse tipo, não significa que literalmente é preciso estar como alguém naquele momento.
5: Não.
6: Estar no sentimento, no sentir, na sensibilidade, já é o suficiente.
5: Porque todo mundo que já se apaixonou, está apaixonado ou vai se apaixonar, vai entender aquelas canções.
6: Exatamente.
5: Vai entender aquelas canções.
6: Tu sabe que, às vezes, não é nem uma questão de paixão. Pode ser gostar.
5: Gostar.
6: É legal gostar.
5: É legal.
6: Gostar, eu gosto da pessoa.
5: Isso, gosto de ti.
6: É bonito
5: e
6: isso,
5: e também,
6: cara,
5: tem o legal, eu gosto de ti mais do que eu deveria.
6: Ah.
5: Também tem isso.
6: E menos do que eu podia.
5: É, pode ser.
6: Aí já deu uma deprê.
5: Deu uma deprê.
6: Sempre
5: trazendo o lado melancólico,
6: exato,
5: né, Everton? Até para o amor.
6: Exato.
5: Mas é só para quem ama, é o nome da playlist.
6: Só para quem ama.
5: E você já
6: conseguiu?
5: Pode... Não, não consegui. Eu vou pegar meu computador, vou fazer no intervalo. Eu pego ali.
6: Legal.
5: Eu não consegui editar o nome aqui da playlist.
6: Tá bem.
5: Mas depois eu posto ali. Posto no Instagram. Né?
6: Isso, não. Pode inclusive, ser? Me marca.
5: Marcarei.
6: No Stories,
5: marcarei.
6: Que eu vou compartilhar.
5: Marcarei, entendeu? Marcarei.
6: Muito
5: bem.
6: Legal, muito bom.
5: Agora 5:11, tem tanta coisa pra dizer, tantos sonhos pra cantar, né?
6: É.
5: E que a gente até se perdeu nas temáticas aqui do programa e esquecemos de dizer que quem nos acompanha, quem acompanha esse programa, o Desprogramados tem o oferecimento de Atacadão, lugar de comprar barato. 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E Yuri Land está entre nós também, o nosso diretor de lives, que não é tão ditador assim. Hoje tivemos algumas reuniões importantes e eu percebi que ele tem mudado seu perfil ditatorial. Boa tarde,
6: sim,
5: Yuri Land.
6: Sim.
5: Seja bem-vindo ao Desprogramados. Teu microfone tá ligado, mas não tá saindo... Peraí. Agora foi.
3: O estilo de comandar tá mudando, né?
5: Tá mudando. Está um ditador mais colaborativo, que pede passagem. Não
3: pede conselhos.
5: Pede conselhos ditatoriais. E aí, Yuri, tudo certo?
3: Tudo certo. Falar pro pessoal, né, sobre o Papo Desprogramado que vai lançar essa semana.
5: Muito
3: Amanhã, né?
5: Amanhã temos o nosso novo Papo Desprogramado.
6: Com quem?
5: Que foi com os grandes atores Reinaldo Giannichini.
6: Ah, mas é amanhã.
5: E Maria Casadevall.
6: Mas olha que coincidência, justamente com o Reinaldo Giannichini, que eu falei pra vocês agora há pouco que eu nunca tinha percebido que ele é parecido com o George Harrison.
5: Ele é parecido, realmente,
6: tá,
5: com o Beatle George Harrison.
6: Mas isso não coisa com a outra, de qualquer maneira.
5: De
6: mas
5: qualquer
6: legal
5: maneira.
6: É amanhã,
5: é
6: cara.
5: Amanhã.
6: Ah, não, olha aqui, ó.
5: Amanhã, no canal Desprogramado, 17h30, será postado o nosso Papo Desprogramado com Reinaldo Giannichini e Maria Casadevall, dois dos grandes atores da TV, do teatro, do cinema brasileiro.
6: Eu diria o mais bonito...
5: Nossa,
6: episódio de todos.
5: O mais bonito, que os dois são lindos.
6: Exato,
5: né?
6: É isso mesmo
5: os
6: que eu tô dizendo.
5: Os dois são lindos. Então, se você não gosta de nós, vá, inclusive, só pra ver a beleza dos atores da Globo.
6: Eu fiquei...
5: Impactado.
6: Impactado. E eu exercitei durante todo o tempo do podcast, da entrevista, da conversa, exercitei o controle pela minha vontade de me declarar.
5: É, eu percebi.
6: Entendeu?
5: Eu percebi.
6: De convidar, vamos sair, jantar, nós tudo, daqui a pouco, fazer alguma coisa, dançar, vamos dançar.
5: Boa. Eu percebi que tu tava balançado.
6: Fiquei muito balançado.
5: Balança, então.
6: E aí, mas realmente foi muito bacana, eles foram muito gentis.
5: Sim, muito gentis.
6: Eles chegaram direto no aeroporto, cansadíssimos, tiveram que pegar trânsito e vieram direto dar entrevista pra gente. Então,
5: foi legal demais.
6: Muito obrigado à dupla, que foi extraordinária. E foi realmente uma grande conversa.
5: Eles estão em cartaz no Brasil com a peça Um Dia Muito Especial. E tem vários assuntos ali que a gente trocou com eles. Amanhã no canal Desprogramados. Papo Desprogramado, segunda temporada tá maravilhosa, né? Na outra semana tem Pedro Luiz e a Parede, né?
6: Que foi espetacular,
5: foi
6: também.
5: Foi lindo, MV Bill.
6: Porra, tem MV Bill ainda.
5: Tudo isso, temos uma segunda temporada recheada aí, você não pode perder, exclusivo no canal Desprogramados. 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
6: E eu lembrei da música que eu chorei.
5: Qual é a música?
6: É Noturno, do Fagner.
5: Ah, bonita canção.
6: Eu lembro.
5: Bonita.
6: Porque ela é um absurdo, né?
5: É absurdo. É.
6: Tá.
5: Fagner tem coisas maravilhosas
6: também. Essa agora, turminha, né?
5: Essa turminha. Não, Fagner, é que tem uma turma enorme, né? No Brasil, dos anos 70, 60 pra cá, né? Que uma obra diversa, né? Que vai desde Rita Lee, a Caetano Veloso, a Gilberto Gil, ao Seu Valença, a Turma do Nordeste, o Fagner, o Zé Ramalho, o Belchior, a Maria Bethânia, a Gal Costa.
6: Eu não sei tu, mas
5: o Milton Nascimento.
6: Mas
5: é muita gente boa.
6: Eu coloco no meu pódio, assim, Djavan, Belchior, e eu acho que... Ah, Djavan e Belchior é certeiro. O terceiro eu não vou me arriscar. Então o terceiro deixo pra outra hora. Mas esses dois estão.
5: A gente já falou sobre isso aqui no programa, eu acho. Eu boto o Jorge Ben, o Gilberto Gil.
6: Mas cada um tem os motivos pra nos emocionar, né? Tem alguma coisa que o artista acaba nos pegando. Eu não sei muito bem, assim, de forma específica.
5: O Belchior também poderia estar. Belchior poderia estar nos meus três.
6: Ah, pra mim ele tá. Não tem como.
5: A obra dele me emociona muito mais recentemente do que na época. Assim.
6: E eu já te disse que eu fui num show dele em Novo Hamburgo, num teatro, e foi um dos shows mais bonitos que eu assisti, porque ele não só cantava, como ele contava histórias. Então ele sentava na beiradinha do palco, contava, bem contador de história mesmo. Ele era um maravilhoso contador de história. E aí ele linkava aquela história com uma música. Aí cantava. Depois voltava, contava mais um conto.
5: Show de 5 horas.
6: Eu acho que a gente começou lá no show às 8 e saímos 8 dias depois, às 4 da tarde.
5: Muito bem. 5h17.
6: E lembrei que eu fui, inclusive, jantar também com ele depois.
5: Olha só que incrível. Isso é legal, hein? Uma baita para sua biografia.
6: Tu vê como a gente lembra, né? Eu lembro também quando eu entrevistei a Cássia Eller.
5: Eu também entrevistei a Cássia
6: Eller.
5: Que
6: foi legal pra caramba depois.
5: Foi. Pra mim também foi.
6: Puxa vida, né?
5: Tá bem. 5h18, a gente tem muitos assuntos hoje no programa. Não saia daí, a Copa do Mundo tá rolando e a Espanha e a Bélgica estão empatando. A França já passou ontem por Marrocos. E ainda tem jogo hoje, né? Ou não? Não, tem jogo amanhã. Amanhã tem dois. Amanhã que tem dois.
6: Aliás, ontem começou aqui o Mr. P na rede e eu falei bobagem, né? Eu disse que tinha vencido a França e que logo mais teria a Argentina, a Noruega e a Inglaterra para saber o adversário da França. Me atrapalhei. Depois não corrigi mais e passou batido.
5: É amanhã.
6: Isto.
5: A Noruega contra a Inglaterra, 6 da tarde, e a Argentina contra a Suíça, às 10 da noite.
6: Exatamente. manchete, exatamente.
5: Tá bem?
6: Tá ótimo.
5: Vamos fazer os assuntos que estão por aí, estão por aqui,
6: vamos,
5: porque tem uma manchete maravilhosa aqui hoje,
6: seria,
5: ó.
6: Por favor.
5: Ney sexual. Eu falei ney sexual. Como se definem homens héteros que têm desejo por quem? Por Neymar. Homens héteros que têm desejo por Neymar. Essa é a pauta do programa de hoje, mas antes de chegar lá, tem os aniversariantes de amanhã, os aniversariantes do fim de semana.
6: Vai ter assunto demais.
5: Vamos correr para fazer essa pauta
6: mas essa
5: do programa.
6: Do Neymar vai ser maravilhosa. Vamos correr então.
5: Temos enquete. Fala aí, meu querido.
3: Querem saber, né, se a nossa galera é mais ney sexual ou menos ney sexual?
6: Claro.
3: Tá. 11% diz que, claro, tô 100% com Neymar. 33% diz que não chega a isso, mas gosta dele. E 56% diz que odeia tudo que o Neymar representa.
5: A maioria da audiência está muito alinhada aos apresentadores desse programa.
6: Sinto dizer. Sim.
5: É? Sim. Oh, isso é bom, né? As pessoas que se identificam com a gente. Quem não se identifica também não é obrigado.
6: Não é obrigado.
5: Claro, o importante é discordar com elegância.
6: Isso.
5: Né? Não discordar com ignorância, como recentemente o mundo... Entender
6: que o mundo é bem maior do que direita e esquerda.
5: Muito maior, muito mais complexo.
6: Isso, eu tomar um café agora não significa eu ser de extrema direita ou de extrema esquerda.
5: Não.
6: Entendeu?
5: Nada.
6: Não. Dizer que eu não gosto de café não significa que eu seja de extrema esquerda ou extrema direita.
5: Isso. Não quer dizer que pelo café está na sua mesa
6: isso,
5: e tal, né?
6: Entendeu?
5: É, não tem nada a ver.
6: Que eu uso cabelo colorido.
5: Não tem nada a ver.
6: Vamos às boas do programa.
5: Tá na hora. As boas do programa.
2: Os assuntos que estão por aí, estão por aqui.
4: Tá na Atlântida. 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
5: Na batida de Santa Catarina, que cortou a vinheta aqui.
6: Cortou
5: a vinheta, mas estamos na batida de Santa Catarina. Os assuntos que estão por aí estão por aqui no Deus Programado.
6: Rapidamente, tu me permite,
5: por favor.
6: Dentro dessa linha.
5: Se for rapidamente.
6: E vai ser rapidamente pelo seguinte, ó. Ah. Nessa semana, o jornalista chamado Trajano.
5: Sim.
6: Sabe quem ele é, né?
5: Claro, Trajano, clássico jornalista esportivo do Brasil.
6: Porra, que hoje tem, eu acho que já mais de 80 anos.
5: Por aí.
6: Maravilhoso ele, espetacular, extraordinário, grande jornalista. Ele fez uma publicação pedindo desculpas para um outro colega, porque ele percebeu que havia...
5: Se exaltou.
6: E aí ele fez uma publicação bonita pedindo desculpas. Uhum. Publicamente, tranquilo. Eu achei isso tão bonito, né? Tão bacana.
5: Uhum.
6: Ainda mais de um jornalista exemplar como ele, que eu fui lá na publicação dele, curti e comentei. Atitude exemplar e tranquila de uma pessoa grandiosa. Abraços, Trajano, assim é a vida. O primeiro comentário respondendo o meu comentário diz assim: tu adora um esquerdista, né, Pi?
5: Tá difícil de viver.
6: 5h22.
5: Vamos lá para os aniversariantes do final de semana. Mas quem sou eu, versão, se eu fosse um craque de futebol? Quem sou eu se eu fosse um craque de futebol? Quem sou eu se eu fosse um craque de futebol?
6: Mas nós vamos ir no mesmo, eu e tu.
5: Quem tu seria?
6: Eu pensei no Éder.
5: No Éder? Eu não pensei no Éder.
6: Vamos pensar a Copa do Mundo,
5: eu seria,
6: né?
5: O Dr. Sócrates.
6: Pô, mas então nós pensamos parecido.
5: É, na Copa
6: porque
5: de 82.
6: Porque nós pensamos na mesma seleção, claro, na mesma época.
5: Que é a seleção dos nossos sonhos e dos nossos pesadelos.
6: Ah, então pode ser, né?
5: Pode ser. Eu vou ser o Dr. Sócrates.
6: Tá, e eu vou ser o Éder.
5: Podia ser o Casagrande.
6: Não, eu ia ser o Casagrande também, daí pensei, porra, já vem comentário.
5: Mas Sócrates e Casagrande, democracia corintiana!
6: Não, então vamos escolher dessa Copa.
5: Tá, pode ser.
6: Tá, tem umas coisas que quando a gente brinca e é pequeno, a gente já sai dizendo, mas isso não pode, porque senão dá briga. Porque todo mundo vai ter.
5: Pode Messi, Cristiano Ronaldo.
6: Exatamente.
5: Não pode Messi, Cristiano Ronaldo.
6: Nós podemos brincar junto, porém. Porque isso, não pode, Cristiano.
5: É isso aí.
6: Não pode, Cristiano Ronaldo.
5: Olha lá, estão pedindo pênalti para a Bélgica, mas o VAR não deu.
6: E aí, então, quem tu vai ser?
5: Eu, de craque dessa Copa, eu vou ser o Hurricane.
6: Pô, escolheu bem.
5: Artilheiro matador.
6: Eu, pela postura, vou ser o Mbappé.
5: Mbappé, bom, foi muito bem. Sagitariano. Vi hoje num post falando sobre sagitarianos. É engraçado isso, né? Quando tu,
6: a gente gosta,
5: tu
6: né?
5: fica num assunto, o Instagram vai te mandando aquele assunto várias vezes. Até o Mbappé sagitariano apareceu.
6: Yuri?
5: Fala aí, Yuri.
3: Eu acho que eu vou ser companheiro do Pi no, na seleção e eu vou ser o Olise. Eu acho ele cracaço.
6: Ah, não. Tá. Baita jogador.
3: Baita jogador. Parece que joga brincando.
6: É. Não, e ele vocês já repararam que ele flutua?
5: Não,
6: ele tem um movimento corporal que parece que ele tá flutuando,
5: que
6: cara.
5: Que coisa, hein?
6: Ele é leve, entendeu?
5: Incrível.
6: Não percebe
5: a
6: o movimento
5: A gente pode se encontrar
6: dele.
5: Na semifinal, França e Inglaterra?
3: Pode.
6: Claro.
3: Inglaterra pode. Vai com a Argentina se vencer da Noruega. E se a Argentina vencer
5: não,
3: da Suíça,
5: então a gente
3: né?
5: não pode se encontrar
6: na
5: semifinal.
6: Semifinal,
5: só na final.
6: Não, só na final.
3: Ah,
6: só
3: na final. Você final, falou... Desculpa. Fin...
5: Tá bem. Então tá. Eu vou ser o Harry Kane, tu vai ser o Mbappé e o Yuri vai ser o... Como é que é o nome do cara?
6: Olise.
5: Olise.
6: E ele é Olise mesmo.
5: Olise. Tá, tá bem. Esse é Liz.
6: Liz.
5: Olha aqui, aniversariantes de sábado, Netinho de Paula. 56 anos do Netinho.
6: Tá bem.
5: É, Netinho.
6: Qual era o conjunto musical mesmo?
5: O Netinho era o Só Pra Contrariar. Não, não era Só Pra Contrariar. Não, era o Negritude Júnior.
6: Negritude Júnior.
5: Negritude Júnior. O Netinho participa de um dos primeiros discos dos Racionais MCs.
6: Ah, é?
5: É, se eu não me engano.
6: Eu comecei a ver o documentário do Racionais.
5: Legal, né?
6: Assisti 30% até agora.
5: Bacana. Quem mais está de aniversário? O César Lattes, o inventor do currículo.
6: Lattes.
5: 102 anos. Ele tá de... Não, ele morreu em 2005. Ele faria 102.
6: Tu sabe que dificilmente ladrões... entravam na casa do César.
5: Por quê? Por quê, Everton?
6: Porque César Lattes.
5: Tu nunca deve ter feito
6: Mas
5: um currículo Lattes.
6: Mas tem uma outra
5: Lattes.
6: Coisa, né? Tu sabe que o César não morde.
5: Não. Por que ele?
6: Porque todo
5: cachorro
6: aquele que tanto late, não morde.
5: Não morde. Tu nunca deve ter feito um currículo Lattes na
6: não.
5: tua vida, né?
6: Por quê?
5: Por quê?
6: Eu te pergunto. Não tem resposta?
5: Não sei. Não, porque tu nunca fez currículos, né?
6: Não.
5: Só no início da tua vida.
6: Nem no início.
5: Sempre trabalhou por indicação.
6: Exatamente.
5: Ah, leva o
6: vai
5: Neto
6: lá.
5: Ah,
6: vai
5: o Neto
6: lá
5: tá
6: e diz
5: demais.
6: Que é meu conhecido.
5: No começo era assim, era o teu pai, tua mãe. O Neto tá demais, não tem uma vaga pra ele aí em algum lugar, né? Precisa fazer
6: não,
5: alguma coisa.
6: Não, olha aqui, ó. Sabe o que é legal isso aí, Porã? Porque o primeiro emprego foi o meu vô que mandou eu ir lá conversar com o seu Carlos. Carlão. Vai lá e fala com o Carlão, diz que tu é o meu neto. Depois, o segundo emprego foi o meu tio, tio Doca, que mandou. Vai lá e diz que tu é o meu sobrinho. O outro foi o meu pai, que aí disse pra falar com o seu Hernani. Fala com o seu Hernani lá e diz que tu é o meu filho. Depois, na rádio, foi o meu irmão. Meu irmão disse, vai lá e diz que tu é meu irmão. Diz que tu é irmão do Gerson.
5: É.
6: E a partir da entrada no rádio, aí eu fui sendo convidado para tudo até lugar.
5: Sim.
6: Mas, então, tem é razão. Tá,
5: isso,
6: tá explicado, né? Por que eu
5: nunca fiz um currículo.
6: Nunca fiz que não tenho currículo. O meu currículo são as pessoas.
5: Isso.
6: Meu currículo é o seguinte, ó. Meu vô, meu tio, meu pai, meu irmão.
5: Isso aí.
6: Entendeu?
5: E
6: fala
5: foi,
6: com eles que eles
5: embora.
6: Vão te dizer.
5: Isso é importante. Isso tem que estar na tua biografia. Aliás,
6: muito
5: ontem,
6: legal
5: hoje
6: isso.
5: Eu estava anotando ali os nossos projetos futuros envolvendo a tua pessoa. A gente precisa começar rápido a tocar isso aí.
6: Tá bom. Mas o que tu quer dizer com isso aí?
5: Não. Que a partir de daqui a 16 dias tu é um sexagenário.
6: Ah, tu não consegue desligar isso aí, né?
5: Essa palavra é pesada, né?
6: Ah, mas ela é o que é. Eu não me importo. Eu tô bem pra caramba.
5: Dá pra notar. Não, mas aqui tu sabe por quê que eu fiquei com essa palavra na cabeça? Eu vou te falar por quê. Porque o Muriel, uma vez, Muriel das Aranhas, nosso amigo Muruca, uma vez ele veio aqui e falou: quantos anos tu tá, Porã? Aí eu falei, né? Na época eu devia ter uns 52. E aí eu disse: 52, Muruca. Daqui a 6 anos tu serás um sexagenário.
6: Ah, e aí marcou.
5: Aí marcou, porque eu fiquei com isso na cabeça e ele tava me dizendo: tem que viver, tem que fazer as coisas, tem que, né? Se mexer. E é por isso que eu fiquei com isso na cabeça.
6: É, essa palavra é muito difícil pra
5: ela
6: mim.
5: Ela é pesada. Ela,
6: não é pesada pra mim.
5: Mas
6: ela só
5: representa
6: é
5: o quê? Ela representa o quê? A vaga exclusiva nos estacionamentos. Que mais que ela representa? A passagem livre no ônibus.
6: Não, e tem uma coisa que ela representa aqui pra mim. Vai
5: a
6: ser
5: prioridade
6: difícil.
5: Prioridade no embarque.
6: Não, Mas tudo isso aí, para mim, nada é vantajoso em relação a uma desvantagem que eu passo a ter, que é terrível para mim.
5: Por quê?
6: É terrível mesmo. Mesmo, eu tô falando sério agora.
5: Tá.
6: E tu sabe...
5: Qual que é a desvantagem?
6: Eu não posso mais sentar na saída de emergência.
5: Ah, e para ti é importante, tem mais espaço essencial, para as pernas.
6: Essencial, e não é nem... não adianta nem, por exemplo, o espaço na frente, que às vezes paga a diferença, porque o espaço não é o mesmo.
5: Mas com esse cabelo, com esse estilo todo, o pessoal vai te confundir com 54, 56.
6: Mas aí eu vou burlar as regras, né, por lá.
5: Ah, isso não é legal.
6: Exatamente.
5: Isso não é legal, tu usar da tua imagem. Isso gera um conflito de interesse, inclusive, com o teu papel dentro dessa empresa.
6: O que eu vou tentar, cada vez que eu for embarcar... É a poltrona, às vezes, atrás da saída de emergência, que também tem um espaço grande e
5: não é tão bom.
6: A saída.
5: Não é tão bom.
6: Não, mas eu não tenho culpa.
5: Então não pode, não pode, acima de 60 não pode na saída de emergência.
6: Estão
5: achando que os velhos são fracos.
6: Muito bom, Porã.
5: Não pode.
6: Vai ter, eu vou...
5: 70 pode ir lá.
6: Cadê o Romário, senador, para botar essa nova discussão, isso em pauta no Senado? Não, tem que ser na Câmara.
5: Depois muito bem. 5:30. Vamos lá. Quem mais tá de aniversário amanhã? É o Emerson Leão, foi goleiro do Grêmio, campeão. Campeão.
6: Tá de aniversário amanhã?
5: Amanhã, 77. Campeão com o Grêmio em 1981, primeiro título brasileiro do Grêmio.
6: Claro.
5: Mas foi goleiro da seleção brasileira. Ele era goleiro reserva no Tri.
6: Sim.
5: Ele era reserva no Tri. E depois ele jogou a Copa de 74.
6: Jogou.
5: Eu acho que 78 também era ele, 78. Né? E 82 ele não foi, que era o Valdir Pérez.
6: Isso.
5: Ou ele foi reserva de novo?
6: Não, foi 82, não, acho que ele era o reserva. Carlos.
5: O Valdir Carlos Pérez, era o segundo.
6: O Carlos e era um, não, era um outro.
5: Ele não era o terceiro?
6: Não era o Leite.
5: João Leite. João Leite, goleiraço do Atlético Mineiro.
6: Isso, acho que
5: verdade,
6: sim.
5: Tu acertou.
6: E o Leão, um dos maiores goleiros do Brasil.
5: Verdade.
6: Da história do futebol brasileiro.
5: Da história. É, aniversariante de domingo.
6: E era o famoso pernas maravilhosas.
5: Ah,
6: né?
5: Minha mãe falava que o meu irmão, que jogava bola, o Carlinhos...
6: Tinha as pernas parecidas.
5: Esse menino tem as pernas do leão.
6: Claro, as mulheres
5: adoram. A minha avó falava, as pernas do leão.
6: As mulheres eram loucas
5: pelas pernas do leão. Verdade.
6: Pelas coxas.
5: Tens toda a razão. Aniversariante de domingo, falando em pernas, Vinícius Júnior, 26 anos.
6: Legal.
5: Não vai ter nada o que fazer, amanhã no aniversário vai fazer festa. Porque poderia estar jogando, porque amanhã seria o jogo do Brasil.
6: Seria um grande jogo com ele.
5: Brasil e Inglaterra, né? Seria amanhã. Amanhã nós estaríamos vivenciando mais uma vez um Brasil e Inglaterra! E o Brasil não conseguiu passar!
6: Calma, porra.
5: Incompetentes! Calma. Desculpa, me exaltei.
6: Te exaltou. Não há necessidade.
5: Exaltei, mas já tô lidando bem com isso.
6: E eu tô vendo.
5: Não,
6: a gente percebe que tu aceitou
5: bem. Tô sereno.
6: Tá muito bem.
5: Tô sereno. Olha aqui. Quem mais?
6: Sabe jogador? Quem mais tá sereno?
5: Quem?
6: A Williams.
5: Serena Williams.
6: Isso.
5: Muito bem, parabéns. O James Rodrigues, o James Rodrigues.
6: Porra, mas só jogador?
5: De aniversário.
6: Leão,
5: no domingo.
6: Vini.
5: O Leão é no sábado. Esses aqui são no domingo.
6: Sim.
5: A menina Malala tá de aniversário também, 29 anos.
6: Perfeito.
5: O Pablo Neruda faria 122 anos.
6: Maravilhoso, Pablo.
5: Foi lá na casa do Neruda, no Chile?
6: Não.
5: Eu fui fazer esse passeio.
6: É mesmo?
5: Cheguei lá, a casa do Neruda estava em reformas. Aí não podia acessar toda a casa do Neruda.
6: Bah.
5: É uma na cidade de Valparaíso, no Chile, né? Uma cidadezinha onde tu vai subindo uma colina, assim, um morro na cordilheira. E aí tu vai subindo as casinhas coloridas, assim, um lugar aparentemente...
6: Que legal,
5: um lugar...
6: e tu visitou, é.
5: E aí tu pode fazer esse passeio, que é visitar a casa do Neruda.
6: Porra.
5: Pô, cara, entrou o goleiro reserva da Bélgica, deve ter acontecido alguma coisa com o titular, que é aquele grandão bom, eu não lembro o nome, joga no Real Madrid.
7: O Courtois
6: saiu.
5: Courtois saiu, cara. Aos 26 do segundo tempo, machucou.
6: Ué.
5: Machucou ruim, hein? Ruim pra Bélgica, hein?
6: Ué.
5: 27 para 6, seguindo com os aniversariantes. Olha só, mais jogadores.
6: Mas só pra lembrar, né? Que tu falou ali do, do Pablo Neruda. Quantos anos estaria completando?
5: 120 anos, 122 de Neruda. Morreu em 1973.
6: Um dos filmes mais bonitos que eu assisti na minha vida é o Carteiro e o Poeta.
5: Carteiro e o Poeta.
6: É lindo, lindo, lindo, lindo o filme. Lindo
5: demais. Filme. Lindo, ficou lindo, meses em cartaz esse filme, né?
6: Sim, sim.
5: De tamanho era a paixão do público por esse filme.
6: Que ano deve ter sido?
5: Faz tempo, acho que anos 90.
6: É?
5: Acho que sim. É, aniversariante de segunda, tá jogando agora Lamine Yamal. Vai fazer 19.
6: Eu pensei que tu fosse dizer algum nome, Tashi Mahal. Tu disse
5: tá jogando. Lamine Yamal, tá jogando agora. 19 anos. O Murilo Benício vai fazer 55.
6: Pô, esse é o maior namorador das maravilhosas da TV brasileira.
5: É verdade. Namorou a Alessandra Negrini.
6: Não, ele só namorou...
5: Teve filho.
6: Maravilhosa.
5: Namorou quem mais? Carolina Ferraz.
6: E ele parece um bolha, né?
5: Parece.
6: Parece
5: tu
6: um
5: vê,
6: bolhão,
5: né? As mulheres gostam dos bolhas.
6: Agora,
5: mulheres gostam de bolhas.
6: Mulheres gostam de bolhas. Agora, é uma pergunta, né? Você conhece uma mulher, um homem, né, que namora alguém que você olha e diz...
5: Isso não faz sentido.
6: Não faz sentido.
5: Não faz sentido.
6: Mas o que quer com aquela figura ali?
5: Tudo bem, acontece muito.
6: Claro.
5: Acontece muito, inclusive o Murilo Benício.
6: Sim, porque eu não entendo a Alessandra Negrini.
5: É, nem eu. Pega aí e faz uma pesquisa rápida, Yuri Land, com quem foi casado Murilo Benício.
6: E olha,
5: ele foi casado com essas mulheres, com a Débora Falabella, ele foi também.
6: E tem um rumor recente aí de um...
5: De um grande nome. Fala aí, Yuri.
7: Alessandra Negrini, como vocês falavam, entre 95 e 99, Giovanna Antonelli.
5: Ah, Giovanna.
6: Pelo amor de Deus, cara.
5: É.
7: Em 2001, e casaram-se e viveram juntos até 2005... Guilhermina Ginli.
5: Maravilhosa.
6: Olha, não tem explicação.
7: De 2006 a 2011. É. E Débora Falabella entre 2012 e 2019.
5: Olha aí, cara.
6: E agora, recente,
5: são
6: vê com quem ele anda flertando,
5: não
6: aí
5: é
6: tu vai ver.
5: Qualquer casamento.
6: Não. E ele tá flertando aí, ultimamente saiu uma boataria de também, olha...
5: Com quem?
6: Não, agora...
5: A pesquisa?
6: Pesquisa.
5: A pesquisa, boatos sobre a relação de Murilo Benício com...
7: Seu último relacionamento público foi com a jornalista Cecília Malan.
6: Olha aí, cara.
5: Cecília Malan,
6: maravilhosa, Cecília Malan.
5: Gosta da Cecília Malan?
6: Mas, pelo amor de Deus, acabaram recentemente.
5: Olha só,
6: eu acompanhava.
5: Que incrível.
6: Não, mas eu tô falando sério, ela é maravilhosa.
5: Não, ela é mesmo, ela é.
6: E aí tu, né?
5: Ai, ai.
6: Ou seja,
5: pois é.
6: Tu gostaria de ser o Murilo Benício um dia na vida, né?
5: É com a gente.
6: Claro que é com a gente.
5: É claro. É
6: não
5: óbvio.
6: Dá pra entender, cara.
5: Não.
6: A audiência vai ter que nos explicar. Você não, que nos ouve agora.
5: Aí, você, mulher.
6: O que ele tem?
5: Você,
6: o que
5: mulher,
6: tem o Murilo
5: explica.
6: Benício? Não, explica.
5: Ai, meu Deus. Ó, quem mais tá de aniversário?
6: Não, hoje o programa tá, olha.
5: Quem mais tá de aniversário amanhã? A Lília Cabral vai fazer 69, grande
6: atriz
5: brasileira.
6: Maravilhosa.
5: O Harrison Ford, de 83 anos. Eu uma das pessoas que eu queria ser quando eu era pequeno era o Harrison Ford.
6: Não,
5: eu adoro o Harrison Ford.
6: Tu parece ele
5: o Indiana Jones, o Han Solo, o cara lá que fez o Blade Runner, também era ele no Blade Runner.
6: Não, tu lembra ele, mas é claro, numa fase já... avançada de quem não faz mais atividade física e tal.
5: Ele não faz mais. Eu tô fazendo todos os dias, por mais que não pareça. Eu aceitei meu corpo.
6: Tu emagreceu bastante.
5: Eu aceitei meu corpo.
6: Tu tá muito bem, eu já te elogiei.
5: Obrigado.
6: Tu tá muito bem, mas é que...
5: Muito obrigado.
6: Ele é mais magro, então... Tu é ele de férias.
5: Tá bom.
6: Se largou um pouco.
5: Tá bem, obrigado. Por sempre me jogar pra cima.
6: Não, tu tá muito bem.
5: Obrigado.
6: Tu tá muito bem.
5: Patrick Stewart tá de aniversário na segunda, 86 anos.
6: Legal ele, hein?
5: O Dr. Xavier, do X-Men.
6: Ok.
5: Cara, o João Bosco, 80 anos. João Bosco, outro gênio
6: outro
5: maravilhoso
6: gênio
5: da música brasileira.
6: Maravilhoso.
5: Eu assisti ele em Porto Alegre só com voz e violão. Beleza! No teu colo do ser o seu colorido brinquedo de papel machê.
6: Aí vem a parte boa.
5: Ai. É bom demais. É, cara, e quem faria...
6: Ah, para aí um pouquinho, cara. Tem a outra música dele, que é maravilhosa, que foi da novela.
5: Minha pedra é ametista.
6: Essa música me faz chorar.
5: Minha cor, o amarelo.
6: Eu acho um absurdo essa música, cara. Um absurdo essa música.
5: Cara, e tem uma música dele, num dos primeiros discos, que é o Galo de Briga, se não me engano, é um do segundo ou terceiro disco dele, que tem uma frase que ele fala, né, dos amantes e tal, e tem uma frase que é assim, esqueci... Nosso começo inesquecível.
6: Pô!
5: É bom demais.
6: Mais ou menos como Esqueci de Te Esquecer, do Roberto Carlos, né?
5: João Bosco, 80 anos, e o Ricardo Boixá faz tanta falta no jornalismo brasileiro. Bah, 2019 morreu o Boixá, cara.
6: Aquela forma absurda do helicóptero,
5: acidente de helicóptero,
6: né?
5: Em São Paulo, 74 anos. O cara que falava o que muita gente gostaria de dizer, inclusive eu gostaria de dizer.
6: É verdade.
5: As coisas que o Ricardo Boixá dizia nos programas dele.
6: E nem um pouco agressivo, nem um pouco raivoso,
5: sempre
6: ponderado.
5: Sempre na elegância e na sabedoria.
6: Ah, que exemplo de pessoa,
5: jornalista,
6: de profissional.
5: Dos grandes jornalistas do Brasil. 74 anos faria o Ricardo Boixá. E agora acabou.
6: Bom, mas acabou. Tivemos muitos.
5: No sábado, dia 11 de julho, tem o Dia Mundial da População. Domingo, dia 12, Dia Nacional do
6: Funk. Que festa vai ser, hein?
5: Dia 13, na segunda, Dia do Cantor. E segunda, dia 13, também tem o Dia Mundial do Rock.
6: Okay.
5: E falando em rock, que não é o rock balboa, é o rock and roll. 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Agora nós vamos à pauta do programa de hoje, uma pauta incrível, bicho, que é a seguinte, Ney sexual. Como se definem homens héteros que têm desejo por Neymar? Tá rolando uma enquete ali no nosso canal dos programados no YouTube, quase gol da Espanha. É, Ney sexual, como se definem homens héteros que têm desejo por Neymar? Olha isso, que coisa misteriosa. Durante a Copa do Mundo, Neymar, camisa 10 da seleção, dividiu opiniões. Nas redes sociais, publicações chamam a atenção. Admiradores do jogador com uma camisa dizendo eu sou Ney sexual, expressão definida como sinto atração apenas pelo Neymar. Olha só. Rodrigo Torres, psicólogo, sexólogo, explica o termo e a fascinação de alguns homens por Neymar. Essa fixação pelo Ney tem muito a ver com a idealização do sucesso financeiro, com as mulheres, o acesso que ele tem a tudo. Por mais que ele nem jogue tanto futebol, mas conseguiu, dentro do marketing esportivo, alcançar o sucesso. Segundo Rodrigo, ele foi um excelente jogador e acabou encantando muitos homens dessa geração. E segundo o próprio psicólogo, é um jogador de 10 anos atrás que soube fazer a sua imagem de sucesso. Isso tem a ver mais com idolatria do que com erotização. É como se fosse uma paixão, diz ele. Para a Thelma Abraão, que é neurocientista, o que, que a Thelma diz?
8: Thelma, eu não sou gay. O que falam de mim são calúnias, meu bem. Eu parei.
5: Cara, essa música é um absurdo, né? Bem
6: é
5: Mato Grosso. Absurdo,
6: mas é legal e a original é bonita, né?
5: É bonita.
6: A original é bonita.
5: Legal, legal demais. Olha aqui, ó. Segundo a Thelma, neurocientista, o cérebro humano tende a criar uma sensação de familiaridade e conexão com pessoas que ocupam um espaço de grande relevância social e midiática. E Neymar reúne atributos associados a sucesso, status, competência, reconhecimento e visibilidade, tornando-se uma figura sobre a qual as pessoas projetam desejos, aspirações e até aspectos da própria identidade. Já Fabrício Oliveira, psicólogo e sexólogo, diz que o comentário masculino sobre corpo e beleza geralmente vem com humor. Não sou gay, mas... Às vezes a gente fala aqui, né? Ah,
6: sim.
5: Esse aí, se eu gostasse, eu gostava.
6: Claro.
5: Né? E aí, esse tipo de frase é um recurso comum, porque permite expressar admiração, desejo, sem assumir nada, protegendo a imagem de hétero de quem fala. Para o psicólogo, esse costume apenas reforça a ideia de que só se pode elogiar outro homem na brincadeira, nunca a sério.
6: E é curioso, porque vai ao encontro também do Cristiano Ronaldo, que gera um pouco disso. A prova maior é que o Messi, quem admira, admira o futebol do Messi.
5: Não tem nada além.
6: Nada. Né? Nada, nenhum comportamento.
5: Que ele seja um bom pai de família, um marido exemplar.
6: É só isso.
5: É só a
6: marido,
5: bola.
6: Beleza. Tá? Mas e o Cristiano Ronaldo tem o corpo, as conquistas.
5: Todos os atributos parecidos
6: os carros,
5: com o Neymar.
6: Exatamente. Só que a diferença é que aí ele tem uma família. Os filhos, tudo,
5: sim,
6: aquela
5: os filhos,
6: família
5: todos
6: tradicional.
5: Com a mesma mulher.
6: Isso, aí já é mais tradicional.
5: E não um filho em cada país, em
6: exatamente.
5: Cada lugar.
6: Exatamente. Então, mexe muito com... Mas mexe... esses dois, é bem isso mesmo. E o Neymar é um capítulo à parte no Brasil. E, de novo, né? Isso tudo só acontece em função da politização. Isso. Se não fosse a questão política, isso não ia estar em pauta. Não ia. Tanto é que quem critica o Neymar na Copa do Mundo agora já ouve direto, o esquerdista. E quem apoia, ouve de outro lado. Entendeu?
5: É inacreditável
6: não tem...
5: o que virou esse país.
6: Mas claro.
5: Agora, 16 para 6. Como é que tá a nossa enquete aí, meu querido amigo Yuri Land? Fala pra gente qual a pergunta e como é que tá a enquete. Peraí, vai.
7: A enquete de você é Ney sexual terminou, né? Já encerrei ela com 56% dizendo que odeia tudo que o Neymar representa. 22% dizendo que tá 100% com o Neymar e os outros 22% dizendo que não chega a isso, mas gosta dele.
5: Tá bem, muito bem. Então tem os 22% aqueles que ficariam com o Neymar.
6: Olha aí, ó.
5: Né? Que estão com ele pra tudo.
6: Pra tudo, parceria. Pra tudo. Tô contigo e não abro.
5: Os parça.
6: Exatamente. Eu tô fora.
5: Agora 15 para 6, tá. Vamos fazer
6: um
5: show.
6: Eu ia te perguntar uma outra coisa que tu falou de música, mas é rápido, porque a gente
5: pergunta,
6: falou ali
5: uma
6: do...
5: pergunta
6: do
5: rápido,
6: bem
5: tem que ser rápido.
6: Eu descobri hoje, sem querer, a música Erva Venenosa, que foi gravada pela Rita Lee pelo Erva Doce.
5: Isso.
6: Lembra? Venenosa.
5: É uma versão.
6: Eu não sabia.
5: De Poison Ivy, dos Stones.
6: Isto.
5: Poison Ivy.
6: Incrível, né?
5: Os Stones que lançaram disco novo hoje, né?
6: Hoje?
5: Tá nas plataformas, saiu o novo disco dos Stones. Já tava lendo até uma crítica sobre esse disco. Tem a canção, o cara falou super bem sobre a música que tem o Robert Smith do The Cure.
6: Tá,
5: a gente precisa ouvir isso. Vamos ouvir isso na sequência.
6: Bah.
5: Eu e tu.
6: E que foi
5: um encontro
6: casual, né?
5: Casual entre Robert Smith e Mick Jagger em Londres.
6: Isso. Que nem se conheciam.
5: Impressionante. Que loucura,
6: isso.
5: Né?
6: Legal.
5: Então vamos fazer o show do intervalo e depois a gente volta com Torcida SC e a participação do ouvinte aqui no 489-9188-1009 e também ali no chat da nossa live no canal dos programados. Vai lá e te inscreve no canal, ativa o sininho. Neste sábado estreia mais um Papo Desprogramado, dessa vez com Reinaldo Giannichini e Maria Casadevall.
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9: Olá, estamos de volta, Desprogramados na Atlântida, e vamos direto pro Torcida SC.
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9: Copa do Mundo rolando e a Espanha acabou de marcar contra a Bélgica. 2 para a Espanha, 1 para a Bélgica. Assim a Espanha está passando para a semifinal da Copa do Mundo. E aí, Mr. P, o que tu achou do gol?
11: É, lamentavelmente o goleiro que entrou no lugar do Contuá falhou. Ah, agora está nos acréscimos.
9: Deu pena do goleirinho, mais 7 minutos de jogo. Deu pena do goleiro que deu uma rebatida, né?
11: Deu, ele tentou segurar ela firme. E ele, no primeiro momento eu achei que ele tinha espalmado para frente, mas não, ele tentou firmar ela, soltou e veio o 6 da Espanha. Nós sabemos tudo.
9: O Courtois é um dos caras, um dos maiores goleiros do futebol atual já há muitos anos, né?
11: Sim.
9: E aí ele sai do jogo e o goleirinho, olha a Bélgica! Ai! A gente quer prorrogação!
11: Eu quero. E olha,
9: vamos fazer o gol, Bélgica.
11: É, eu acho que bateu o cansaço ou a afobação, né? Porque era um gol feito ali.
9: Verdade. Agora, faltando 6 para 6, hoje não tem mais jogo, mas amanhã tem Noruega e Inglaterra às 6 da tarde. E às 10 da noite tem Argentina e Suíça para definir. A França já passou ontem por Marrocos e assim estamos com a nossa Torcida SC aqui no Desprogramados, com oferecimento de batata slice. 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
11: Vamos assistir.
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9: Mais um toquezinho importante aqui, o maior campeonato de futebol entre favelas do mundo chega a Santa Catarina, é a Taça das Favelas. É esporte, é inclusão, é oportunidade. Atenção, inscrições abertas, vai no site taçadasfavelassc.com.br. A idade é entre 14...

0: 14 e 17 anos no masculino e a partir de 15 anos no feminino. A grande final em Floripa vai ter transmissão ao vivo na NSC TV. Taça das Favelas, uma parceria da CUFA Santa Catarina, com inscrições até 15 de julho. Tem uma semana aí, menos de uma semana, para você se inscrever na Taça das Favelas. O congresso técnico acontece no dia 1º de agosto e as fases classificatórias a partir do dia 8 de agosto. Vamos às manifestações da audiência aqui no nosso Ouvinte Desprogramado. Quer mandar a pergunta aqui antes, Yuri?
1: É, só a pergunta, a questão é qual a pauta de segunda-feira pauta e a de segunda. Pauta selecionada pela audiência foi Princesa Diana quando se vestiu de homem para conhecer Fred Mercury. Essa olha história só, curiosa, 40% olha. Da galera votando nessa história para a gente ouvir na segunda.
0: E participe ali, se inscreva no canal Desprogramados amanhã a partir das 5h30 da tarde. Reinaldo Giannichini e Maria Casadevall no Papo Desprogramado.
2: Seguindo... E uma correção?
0: Uma correção, por favor.
2: Que antes do intervalo a gente comentou sobre uma música que foi gravada, feita uma versão pela Rita Lee e a banda Erva Doce.
0: É, que falamos na forma que era original, Rolling Stones, mas não é.
2: E não é, The Coasters.
0: The Coasters gravou antes dos Stones.
2: Isso, a banda que lançou é essa, 1959.
0: Muito bem. Aqui tem as participações da audiência no nosso WhatsApp 489-9188-1009 e também aqui no nosso chat da live no canal Desprogramados. Neymar só tem dinheiro, diz Alencar Rota. Neymar só tem dinheiro, que lhe proporciona muita coisa. Tirando isso, pra mim, é um babaca.
2: Pronto.
0: Fernando Boeira, uma boa diferença do Neymar para os demais craques históricos da seleção é que ele nasceu na época das redes sociais. Neymar fará falta na seleção brasileira. Sim, o futebol a gente não questiona. Capivara Comunista do Sul, Murilo Benício tem um molho. Teve seus momentos bagaceira, mas o cara sempre foi um gato. Diz olha. A Capivara gosta do Murilo. Maria manda aqui, ó. Talento, maluco sumiu atrás do ego. Ninguém fala dele. Não tem o mínimo peso faz uns 5 anos. Isso é sobre o Neymar, né?
2: É.
0: Aparece mais na Choquei do que na revista esportiva. Nossa, muito bem, foi muito bem, Maria. Valeu pelas participações. Não escolhemos um som pra fechar. Já que a gente falou daquela playlist que eu fiz, que tu batizou, né?
2: Uhum.
0: Como é que é mesmo que tu batizou? Só pra quem ama. Uma das músicas que está nessa playlist é essa aqui, ó.
2: Qual?
0: Eu pedi pra tu tocar esses dias quando eu tava no teu programa. E essa
2: e
0: música...
2: Eu toquei?
0: E tu tocou. Eu não lembro se tu tocou.
2: Ah, Paralamas. Garanto que é Paralamas.
0: É claro que é o Paralamas, com Romance Ideal, porque era só uma menina.
2: Eu toquei.
0: E eu pagando pelos erros que eu nem sei que se eu cometi. Oh, oh, oh. Vambora? Vambora, pode ser?
2: Vamos embora. Não quero curtir agora o Paralamas e ver o final do jogo. Vai classificar a Espanha.
0: Mister P, bom final de semana. Mister P na rede, às 7h da noite. Vem aí o Pretinho Básico. A gente se fala. Um bom fim de semana pra você. E vai lá no Spotify, o Som do Porã. A playlist só pra quem ama. Vou postar ali no arroba Instaporã daqui a pouquinho. Você já vai ter o link direto pra ela e pra minhas outras playlists também. Um beijo. Tchau, valeu, Yuri.
3: Valeu.
0: Valeu, galera.

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2: Programa não recomendado para menores de 14 anos, meu irmão.
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5: Olá, muito bom fim de tarde, amigo e amiga ligados na programação da Atlântida. Estamos chegando, 6 horas e 7 minutos.
6: Ah, deu uma...
7: Ah?
6: Desculpa. Não vazou, né?
7: O que aconteceu?
8: Ele não arrotava 4 dias, a criança.
7: Que desagradável. Não,
8: cheiro
7: arrotar,
8: de carniça.
7: Não.
8: Tu
7: arrotar na presença dos seus colegas dentro de um estúdio
8: não,
7: que é hermético, fechado.
6: Eu fui ali na janela. Ali.
8: Não.
6: E outro, só tem tigre aqui. Se a gente contar tudo que aconteceu antes, isso aqui é o de menos.
8: É, arrotar foi o mais leve. Bom, eu tô com
9: o tigre. O cara ameaçando.
6: Tá, se eu contar... Tá tudo muito baixo, mexeram no retorno.
8: Aí
6: é foda.
8: O que tava operando aqui antes?
6: Eu não mexo nos microfones, eu trabalho ali onde tá o Fetter agora.
9: Tu trabalha com improviso,
6: velho. E eu trabalho com improviso. Sou humorista, Vini.
5: Tá chegando o Pretinho das 6 da tarde, nesse clima, nessa vibe, pra MHNet e Telecom, pra gritar gol sem delay. 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Muito bom fim de tarde, Vini Moura.
9: Ô, Alexandre, bom fim de tarde.
7: Tudo bem contigo?
9: Encerramento de semana, vambora.
7: Meu Michael.
9: Jordan.
7: Tu tá muito, não.
9: O Jackson.
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8: É, meu jovem.
5: Como é que tu tá, meu garoto?
8: Tô incrível.
5: Coisa linda. 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
7: Eu queria até te dizer, emocionado assim, tipo, cara, tu é uma das personalidades, das 5 maiores personalidades deste estado, né, Fagundes? Tu abri mão de todos os teus compromissos pra estar com a gente aqui sexta-feira, 6 da tarde, é um privilégio.
9: Eu já falei pra vocês que isso pra mim é uma das melhores coisas que eu faço pra mim mesmo.
7: Muito obrigado, meu, vou até melhorar teu microfone.
6: E eu quero saber quais são as outras 4.
9: As outras 4 são estar com a minha família...
8: Não, ele quer saber quem são as personalidades.
6: As quatro personalidades agora.
9: É, eu também
6: fuder todo mundo.
9: Vamos ver. Eu gostaria de saber também.
6: Já tem 5 aqui.
8: Não, e nós nem. Não,
7: claramente nenhuma delas tá aqui.
8: Não, nós não.
9: O Fetter sim.
10: O Fetter sim, mas a gente não pega.
9: Ah, não, nós
10: a gente não pega top 5.
8: É Neto, é Cristina Vasolim.
7: Tá louco.
6: Nels.
8: Nels.
7: É, não. É um grupo seleto.
6: E o garotão do entrega. pega.
7: Muito excelente. Muito bom fim de tarde, Rafinha Menegasso.
6: Ótimo fim de tarde, baita noite pra nós, Alexandre. Perguntinho.
7: Nos destaques do Pretinho.
8: E aí, meu irmão. Tudo bom, meu irmão?
6: Lelê tá ali, ó.
8: Teu velho, teu velho, teu amor.
7: Nos destaques do Pretinho aí, meu irmão. 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Leandro Bortolatti, embaixo da ponte do Brooklyn, em Nova York, Manhattan. E aí, ô Leandro Bortolatti, como é que tu tá?
11: Ah, Alexandre Fetter, meu lugar oficial do PB da sexta, né?
7: Como é que é?
11: Já estive aqui na
7: Oficial
11: do Pretinho
7: verdade.
11: Da sexta-feira, né?
7: É um bom lugar pra estar no fim de tarde de sexta-feira, é esse aí, né, Lelê?
11: Pois é, cara. Tu sabe que eu até vou dividir com vocês que a gente tava aqui fazendo a cobertura aqui dessa fanfest da Adidas do jogo Bélgica e Espanha, que terminou agora há pouco tempo, 2-1 pra Espanha nas semifinais. E aí eu fiquei pensando assim, pô, cara, eu fiz o PB da semana passada exatamente nesse lugar, com o mesmo enquadramento, é exatamente a mesma coisa que eu vou fazer. Porque quando é que eu vou poder fazer isso aqui de novo, Alexandre?
7: Semana que vem, se Deus quiser,
6: quando Lelê. Te programar e fazer uma viagem, Lelê.
11: Não, mas daí eu não vou estar trabalhando, né, Rafinha?
6: Não, mas daí tu vai fazer no lazer,
11: né? Tô falando de enquadrar
6: levar
11: essa imagem.
6: Esposa,
7: é uma imagem maravilhosa. Pra quem tá nos vendo na live, é uma imagem maravilhosa. Vale a pena você parar tudo que tá fazendo e entrar no YouTube agora, ATL TV, a TV da Atlântida no YouTube, pra ver a imagem que o Lelê tá nos gerando, nos trazendo neste momento.
12: Cuidado, né?
7: Poucas rádios, eu me atrevo a dizer, no mundo... estão fazendo a cobertura que a Atlântida e os veículos do Grupo RBS estão fazendo na Copa do Mundo 2023.
11: No sul do Brasil, eu posso te afirmar uma coisa.
7: O único
11: veículo que tem esse crachazinho que eu estou mostrando na live aqui, que a gente pode entrar em qualquer lugar, fazer imagem de dentro do estádio, o único veículo mesmo é o Grupo RBS.
7: Verdade.
11: De mídia,
7: muito
11: né?
7: Verdade.
11: Me
7: agradeço,
11: outros,
7: né,
11: podem fazer um monte de outras coisas que tá tudo certo.
12: Cuidado,
11: mas,
12: gordão!
11: Entrar no estádio,
12: cuidado,
11: por
12: gordão.
11: Exemplo, o Brasil caiu, mas a Rádio Gaúcha, a Rádio Atlântida e os veículos do Grupo RBS, todos estarão presentes na final da Copa do Mundo.
7: Porque nós estamos aí para cobrir o evento Copa do Mundo.
11: Exatamente.
7: E não a seleção brasileira.
6: Azar é do Brasil.
11: E credenciados.
7: É isso aí, Lelê.
8: Azar é do Brasil.
6: Azar é do Brasil, amigo. Acabou.
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13: Boa tarde, Alexandre.
7: Tudo bem contigo?
13: 100%.
7: Coisa mais linda. Boa noite já, né, na verdade.
6: É, tive na Redmac ali.
7: É mesmo? E aí?
6: Muito legal. Peguei massa.
7: Pegou?
6: Massa pra. Massa corrida.
7: Massa
6: pra...
7: corrida?
6: Aham. Uhum. Paredinha lá da Bairro do
13: tá
6: Lelê. Nós estamos tratando da Bairro do Lelê. Eu e o Léo estamos indo lá de
8: casa. Isso, tá
7: vocês
8: ruim
7: estão,
8: lá, tá
7: vocês
8: ruim.
7: Estão fazendo reboquinho lá.
6: E a churrasqueira. A
8: churrasqueira
6: do ladinho tava caindo.
8: E aí eu limpei.
6: Botamos lenha.
8: Peguei sachê pras gatinhas.
6: Isso.
8: E certo. Peguei o Rafa, levei o Rafa no treino.
6: Lelê, soltou uma pedra. Soltou uma pedra na entrada ali. Cimentinho ali, comprei lá na Redmac.
7: A galera é muito parceira aqui, todo mundo se ajuda.
8: Troquei o gás também.
7: Legal,
6: isso é importante.
7: Cara.
8: Tava
7: muito
8: bem gelado, aguentar mais.
7: É, quem é que falta cumprimentar na mesa? Ninguém mais, né?
8: Oi,
7: Rafa
8: irmão.
7: Gomes já foi.
8: Oh, grande
7: bom
8: presente.
7: Fim de tarde, Ivan. Mestre, bom fim de tarde
12: salva
7: também.
12: Salva as que crianças que adoram o mestre.
7: Adoro, é verdade.
12: E os adultos adoram o mestre. Também. Cadê o Jaya Rara?
8: Ô, Nico, tudo bem?
12: Vamos fazer uma confusão!
8: Tu tá chamando
12: os outros, meu!
13: Eu posso ir junto, eu quero ir junto!
8: Não, tu não pode, tu não vai entrar, tu não pode!
13: Por quê?
8: Não.
12: Tu é da turma do Mr. Big ali!
7: Tu vai... Mr. o quê?
12: Sei lá,
8: MVP. Tu vai com o Harry, vai com o Kenny ali, tu não vai com o...
12: Harry Kane!
8: O Harry Kane ali, tu vai...
12: É o Harry Kane!
7: Não, aqui é o Harry Kane!
8: De Kenny!
6: Ele é um furacão!
7: Aqui é o Hurricane!
6: Ah, tu tava com o El Ninho, rapaz!
7: Aqui é o buraco mais embaixo, é o Hurricane! Vamos dar aqui nos destaques do Pretinho, meu irmão! Como é que ia dar pena, tudo bem?
8: Foi incrível, meu irmão!
7: Que bom, tu tá numa vibe legal, tá numa vibe legal!
8: Amanhã...
7: Tu tá muito elegante hoje!
8: Cidade Negra amanhã, obrigado,
6: meu irmão!
7: Muito elegante, já tá todo de preto pra ver Cidade Negra amanhã!
8: Isso aí, meu irmão, amanhã vamos no reggae!
6: Mas é reggae, tá?
7: O preto emagrece, hein? O preto emagrece! Disse uma amiga minha.
8: Avisar o gordão lá atrás, Lelê. Botar a camisa de vermelho não dá. O gordo parece um extintor ali, né, meu irmão?
7: É gordo de referência.
8: Imenso, né? Aquele gordo imenso.
7: Né? Pra quem tá vendo a live, o Léo tá fazendo. Aliás, o Ivan. Não, é o da
6: Lelê.
7: Pena.
8: Carlos.
7: Tá fazendo.
8: Carlos, meu irmão. Carlos.
12: Ah, Carlos.
8: Tem que botar na tela cheia
7: o
8: pra caber
7: tá
8: o gordo.
7: O tá fazendo referência à imagem que nós estamos
8: a
7: vendo.
8: Mas do Japão
7: cala a boca um pouco. Pra quem tá nos ouvindo. Quem tá nos ouvindo
6: Bah, isso é bom, é homem.
14: Vem da alma esse calabouço.
7: Tá só nos ouvindo, não vai conseguir ver o que tu tá querendo dizer, entendeu?
8: 6h15.
7: 6h, obrigado,
6: Marcos. Então, sabe o que tem que fazer? Assistir a live também.
7: Nosso ouvinte aniversário. Cara, não era nem pra eu estar aqui.
8: Não, mas informação.
7: Então só me ajudem.
6: Se tu não tivesse aqui, o Natan não ia poder te ajudar.
8: Né? Ó, informação lá.
7: Fala, Lelê.
11: Só pra confirmar, então, tá?
6: Espanha passou, né?
7: Cala a boca!
11: Isso, a Espanha, com a vitória da Espanha, ela confirma sua passagem para as semifinais e enfrenta a França. Primeira semifinal definida, terça-feira, 15 horas daqui, 16 horas daí.
7: Coisa linda,
11: ou seja,
7: Espanha e França, toma.
11: Pretinho de terça.
7: Feriado, começou a Copa
11: nos
7: agora.
11: 90 minutos, né?
7: Só os grandes, começou minutos, a Copa, senão, Espanha e França.
6: Pretinho reprise, prorrogação, então, na terça.
8: Na terça não se permitir, né? Fazer a carne, né?
6: É, não, terça é reprise.
8: Reprise, terça.
6: Ah, vamos ver o jogo.
14: Jojo, nós todos,
7: que horas é o jogo?
6: Da tarde.
7: E que horas a gente tem que estar aqui?
11: 15 horas aqui.
8: Não, mas esse...
7: Acaba o jogo, nós estamos aqui.
14: Não, pode ter prorrogação.
8: Prorrogação e pênalti. Aí temos que ver,
7: né? Não, aí a gente fica pelo resultado, né? Porque não, a gente, mais importante é estar aqui, né? Pra fazer
6: é
7: o nosso trabalho.
8: Lelê, volta então.
7: Que? Tá, vamos dar.
11: Eu não faço PB das
7: não.
11: Da terça às 18.
8: É,
11: não,
8: por quê?
14: Faz sim.
7: Vamos dar nos destaques aqui, Lelê. Vem comigo, me ajuda. Nosso ouvinte aniversariante. O nosso ouvinte aniversariante é Felipe. Só que o Felipe...
14: Grande abraço.
7: Ele não é o Felipe, F-I-L-I-P-E.
14: F-I?
7: Ele...
14: F-I?
7: O quê?
14: Fili.
6: O Pablo, não, o Pablo é F.
7: Meu compadre, ele é PH.
14: Ah, outro. Ah, só cara massa de PH.
7: P-H-E-L-I-P-P-E.
14: Ah, não.
7: P-H-E-L-I-P-P-E. Felipe.
14: Double P?
7: Pô.
6: Que idade ele tá fazendo?
7: O Felipe?
6: Não. A minha mãe vai fazer
14: 83. PH no nome, a mãe era pobre.
7: É, o Felipe tá fazendo 37 anos, ele é professor de matemática e física, tecnólogo em sistemas de energia de Florianópolis.
6: Que é isso,
14: o
6: amigo?
14: O Rafinha perguntando a idade antes de derreter o cara. Porque ele ficou com medo de ser uma criança. Ele tava com medo de ser uma criança.
7: Tem razão. 37 anos já Filipinho. Não é mais criança.
6: Não, é o I.O. Horas, né?
8: Ah, pode ser preso já.
14: Que comentário é esse, velho?
8: Desculpa, cara.
7: 37. Ele pode ser preso já a partir dos 18, infelizmente. É. Porque se pudesse prender a partir do momento em que o cara cometeu um crime, acho que ia ser mais legal.
8: É uma barbaridade, senhor. Uma barbaridade. Eu falei um vagabundo.
7: Tem idade pra matar alguém, tem idade pra ser preso.
8: O clima, né?
6: É isso aí, amigo.
7: Não pesou o clima.
8: Ah, homicídio é ruim.
6: Isso é a verdade.
8: Homicídio é ruim.
14: Errado ele não tá. Errado ele não tá.
6: Homicídio
14: correto.
6: É ruim.
14: Ele tá correto.
7: Não, vamos falar homicídio é ruim, mas suicídio é pior, né?
8: Não, é mais triste.
7: Aí pesou. Pior.
6: Vamos agora fazer um pesou. Programa agitado.
7: Então. Tá! Nos destaques aí, de meu irmão. Cala a boca agora, meu irmão.
8: Chegou comigo. Não é, Sofia.
11: Ontem a polícia veio tirar uma aqui de cima, aqui, que tava tentando. Aqui.
7: É mesmo, Lelê?
6: Mas ia pular na água, Lelê?
8: Tanto faz ali. Mas ali daquela altura.
7: É alto demais, né?
8: Aquela cara cai
7: fundo também, né?
6: É muito fundo?
7: Ali é fundão.
6: Eu não mas sei, pula não de pé. Ali,
11: mas eu posso descobrir a informação. Eu vou trazer a informação da profundidade.
7: Não, qual é que é a profundidade do Hudson aí,
11: o não, esse aqui
8: vou
11: é o East River, né? O
7: aí, Hudson é isso, é verdade.
11: O Hudson ela traz é o 9. Tu quer falar alguma coisa?
8: Gurizinho.
7: Vê o que o gurizinho quer falar aí.
8: What's your name?
11: What's your name?
15: Semei.
11: Você.
6: Semei.
11: Spain?
15: Yeah.
11: Habla em espanhol?
15: Not that much.
11: Not that much. Habla em inglês. You are happy with the Spain win?
15: Yes.
11: Yeah. Yeah. Spain win this World Cup?
15: Maybe, maybe not.
11: What's your favorite player?
15: Lamine
11: Yamal. Okay, say hello to Brazil.
15: Hello, Brasil.
7: Aê, Lelê.
6: Hello, gafanhotinho. Bestly, manda beijo.
14: As crianças.
7: Muito bom, Lelê, muito bom. Vamos dar ali nos destaques do Pretinho Básico. Festa dos Encalhados.
8: Ó, gurizinha, cara do Lelê.
7: A Festa dos Encalhados terá PowerPoint do amor no telão.
14: Tem um novo estilo de festa fazendo sucesso.
7: Acho que vocês não estão prestando atenção no programa.
6: É não estamos mesmo, tu tem razão.
8: Ele encontrou o filho dele.
6: Muita coisa está deixando a gente disperso.
8: Ah, não vai cartão não, faz isso. Tá
7: vai lá, Gomes, abre essa para nós.
14: Tem uma festa que já está viralizada.
7: Segura aí, Gomes, amarelinho para ti, Rafinha. O cara já tava falando.
6: Ah, isso é perseguido.
7: Já tava falando.
6: Daronco tá foda.
7: Já tava falando.
8: Daronco tá perseguindo.
7: Vai, Gomes.
8: Tem preconceito com anão.
14: Tem uma festa que tá viralizada já no...
7: Olha aí, ó. Amarelinho pra ti também, Ivan.
8: Por quê? O que eu fiz?
7: Porque sim, cara. O
6: que tu fez, amigo?
11: Ah, Alexandre, permita-me uma observação. Tá ruim esse apito aí, viu?
6: Por quê? Barulho, né? Amarelo tá pro Lelê,
11: não
6: né?
11: Tá, não tá legal esse barulho de apito aí.
7: Não?
11: Eu não sei se ele tá sem aquela bolinha dentro ali, sabe?
6: Não, ele tá com as bolinhas dentro,
7: é pra,
6: Lelê.
7: Esse apito aqui é pra futsal, esse apito aqui.
11: Ah, tá, porque... Tá. E como eu tô sem retorno de vídeo, eu tô mais aqui no
7: áudio. Amarelinho pra ti também, então, Lelê. Amarelinho pra ti também, então, Lelê.
6: Informação.
7: Vê se esse aqui tá melhor, Lelê.
11: Ah, isso
7: esse
11: aí.
7: Esse aqui é o que eu usei pra te amarelar, então. Beleza.
6: Informação, tá bom, rapidinho.
7: Informação pra quem?
6: Observem, Neto Fagundes. Não abriu a boca no meio desse redevu todo aqui.
8: Ele,
6: isso é um exemplo pra todos nós.
8: O Vini Moura também não abriu a boca.
6: Não,
8: o
6: Vini Moura tá apavorado.
11: Cara, só fiquem quietos, deixa o parceiro
6: falar. Tem razão,
11: falar.
6: Tu tem razão.
14: Prendendo,
8: tá,
14: né?
8: Tu tem razão. O programa não tá andando por causa nossa.
14: Qual é a manchete, vocês dois aí?
6: A festa dos encalhados.
8: Isso aí.
6: E aí
8: vai,
6: teve
8: vai
6: um PowerPoint pizza fria.
8: Pizza fria.
6: Pronto.
8: E o Lelê encontrou o filho dele espanhol.
6: Não, e o Lelê mandou para tudo porque o apito do Fetter tava chato.
8: Exato.
6: A ata do programa.
8: Isso aí, o Neto tá quietinho, o Vini tá ali bonito, camisa bacana. E
14: é
8: tu tá lindo também, te adorei.
6: Vai, eu não fiz nada.
11: Informação.
7: Puta que pariu.
6: Puta que
7: Qual pariu. Qual é a informação, Lelê?
11: A profundidade média do rio é 12 metros. Ah, em algumas margens chega a 7 metros.
14: É uma informação,
11: entanto,
14: que...
7: Pô, 12 metros é fundo, cara.
6: É muito.
11: Por isso que eu tô dizendo, né? É fundo. Por isso que passam barcos grandes aqui,
7: exato.
11: Né? No entanto, devido à sua topografia, o ponto mais profundo no trecho de Hellgate alcança aproximadamente 33 metros.
8: No Hellgate é mais fundo, então.
6: Dá pra fazer um mergulhinho gostoso.
7: No Hellgate é mais fundo.
14: Até demais.
7: Yes, muito bem, Lelê. Obrigado, Lelê. Muito obrigado, Lelê, pela tua informação. Vamos abrir a notícia, então, Rafael. Rafael Gomes, a festa dos encalhados vai ter PowerPoint do amor no telão.
14: É uma festa que tá chegando no Brasil agora, que eles estão organizando em todas as capitais festas para solteiros, exclusivamente para pegação. Por quê? Porque tá indo muito casal, eles estão vendo, chegando à conclusão que tem muita festa que vai só homem e tem muita festa que vai só mulher. Então eles estão fazendo uma série de dinâmicas para atrair casais para que possa rolar a pegação. E aí qual é o atrativo?
7: Qual é?
14: Dois amigos, um monta um PowerPoint apresentando o outro.
6: Tá? Ah, que legal a festa!
14: Chega dois solteiros ou duas solteiras e coloca lá, esse aqui é o Rafinha Menegaz, meu amigo.
7: Ah.
14: E... Não, eu imaginei a cara do Rafinha no palco.
6: Descreve, nunca vou num troço.
8: Descreve o Rafinha se ele estivesse solteiro. Como é que tu faria, Rafa?
14: Ele gosta de raposa, tem raposa na casa dele.
6: Não é que eu gosto. Tem onde eu moro. São coisas diferentes. Eu gosto mesmo é de leão. Eu gosto mesmo de leão.
7: Ele... Não tem nem leão onde tu mora.
6: Não, isso é verdade. Não tem? Óbvio que não.
14: Ele gosta de leão, de creta, de red hot, de frango, de Denzel Washington.
6: E surf, né? Esqueceu um ponto importante, o esporte.
14: E o principal fetiche dele é que lambam as tatuagens dele.
6: Ah, isso é verdade.
8: E a maior preocupação dele...
7: Só um pouquinho. Desculpa, eu não posso deixar passar.
6: Que houve?
7: O maior fetiche dele é que...
6: Um
7: lambão.
14: É.
7: L-A-M-B-A-M, lambão, no plural mesmo.
14: Isso. E o Aurélio,
7: quem
14: que
7: é que tu gosta que lamba?
6: A minha mina.
7: Ah, tua mina.
6: Meus braços, eu tenho mais de uma tatuagem nos braços. Vai dizer que não é legal receber uma língua nos braços. Tem outro lugar que é bom também, mas o horário é ruim.
8: O tabaco?
6: Não.
14: Tá, mas tu tem ele tatuado?
7: Tá, mas a tua mina lame todas as tuas tatuagens?
6: Não, até porque não dura tanto tempo assim. Eu tenho 80 tatuagens, vai lamber as 80 tatuagens.
8: Ah, em 15 segundos.
7: Morinha lambendo?
8: Não, em um minutinho não dá.
6: É, isso aí já... Uma horinha já terminei, fui pro banho, tá
7: é
6: bom?
7: É mesmo?
11: Puta, tu toma banho depois?
7: Eu gostaria de estar... Pois não, Lelê, pode falar aí, Lelê.
11: Eu não tô conseguindo, mas eu gostaria de estar observando Neto Fagundes nesse momento aí, com essa conversa.
14: Que não tem tatuagem.
7: É inacreditável. Inacreditável onde a gente chega.
6: Não, mas assim, vamos combinar, que festa de merda é essa?
8: É, já, o PowerPoint
6: não tem nenhum sentido.
7: A gente não ouviu o cara falar
8: ele
7: ainda
8: falou
7: sobre o troço.
8: Que a festa é uma merda, tem que levar o PowerPoint.
7: Deixa o cara falar sobre o troço.
6: Se o cara já tá encalhado numa festa dessa, ele não vai pegar ninguém.
7: Deixa o cara falar. Por que tu não deixa o cara falar sobre o troço?
14: É justamente o contrário. O relato dessas festas são as pessoas que sobem no palco, que participam das dinâmicas, elas desencalham.
7: Desculpa, Gomes.
6: Não, eu não posso ser exposto.
7: Desculpa,
6: eu
7: Rafinha e Léo. Tchau pra vocês.
8: Não, ajuzinho.
7: Tchau pra vocês. Não, é vermelho. É vermelho, vão-se embora.
8: Tá legal,
6: sabe o que vai acontecer? A audiência fica muito triste. E não ter nós
7: então
6: dois
7: comportem-se.
8: Tá, então vamos ficar, desculpa. Eu fui na festa, tinha homem, tá tocando o Dr. John. Vamos lá, meu.
14: Essa tu retirar cartão aí, tá ficando moda, Jane.
11: É, para, ô, Feta.
7: Não, é azul. Vamos no azul. 4 minutos lá fora, vai. Aí azul, pra gente poder azul, pelo menos ouvir a notícia.
16: Depois eu tenho uma pergunta pro Neto. Me lembra disso.
7: Só sai.
17: Ai, ai. Vai que passa.
18: E o relato são que justamente...
7: Olha só que tranquilidade.
18: Essas dinâmicas estão ajudando e essas festas estão viralizando pelo país todo.
17: Eu nem lembro mais a notícia, vou te falar, cara.
18: Não, da festa do PowerPoint.
17: Eu vou ser sincero contigo. Eu não sei o que tá falando. Tu começou a falar e eu pensei, vou deixar os outros comentar, mas eu não lembro o que é. Tá.
7: Era bom. A festa dos encalhados que tem PowerPoint de apresentação.
17: Ah, tá. Que merda de festa.
7: Cara, era mais fácil cada um só chegar lá e dizer, opa, tudo bem, eu sou fulano de tal... Eu faço tal coisa.
18: As pessoas não fazem festa, porque parará. As pessoas estão tímidas.
17: O cara fica envergonhado. Aí o outro apresenta ele, acho que ele vai topar mais.
18: As pessoas estão tímidas e não chegam mais uma na outra na festa.
7: Tá, saquei.
17: Por quê?
18: Porque o cara...
7: Ô, Rafa.
18: Fala, Lelê.
19: O cara pode ir na festa do PowerPoint com outro power.
7: Power Guido.
17: É o Flash Power.
7: Dançarina, olha aqui, Lelê, dentro do assunto ainda. Dançarina de pole dance se apresenta no enterro da dona da boate.
18: Eu confesso que eu havia separado o vídeo, mas eu excluí.
17: Ah, não.
18: Não, porque não dá. Não, nós não ia... Primeiro que eu acho que ia cair a nossa live.
17: Era no velório?
7: A gente só precisa tirar essa... Precisa pedir lá pro nosso retorno das lives.
18: Pro Zé
7: tirar
18: Carona.
7: Essas espanholas da tela aí, né?
17: Mas é que a Kelly...
7: É a Kelly?
17: É.
7: Agora que eu vi que é a Kelly, cara.
17: Mas ela tá hora.
7: Tira a Kelly da tá live pra nós aí, cara. Não dá pra prestar atenção no resto.
19: Abraço. Ela tá no Little Spain, que
7: claro.
19: Um mercadinho sensacional que tem aqui, com comida espanhola, e ela foi pra lá hoje.
7: Entendi. Tá bem, continuando, Gomes.
18: E aí, justamente o fato de, em Amsterdã, a dona de uma famosa boate da cidade, famosa pelas suas boates, como se fosse...
17: Red Line.
18: Como se fosse. Faleceu, a família
7: faleceu?
18: Dela... A família dela achou que era de bom tom contratar a dançarina de pole dance, né?
17: Talvez até um pedido dela.
18: Não foi um pedido, mas eles acharam que era um jeito de... Olha, ele quase matou o alemão. Era um jeito de homenagear.
17: De vender, de continuar tracionando o negócio.
18: E aí tem as imagens do caixão sendo velado.
17: Ah, não, dá precisa dessa imagem, Rafa.
18: Não dá. Confia. A falta de roupa faz com que não seja possível rodar na live.
17: Ah, falta de roupa. É sem roupa?
18: É.
17: Ou é semi-nua?
18: É semi-nua.
17: Então.
18: Não, mas não dá. Não dá. Aí tem um caixão da senhora. E aí tem um pole dance. E tem uma menina e ela abre a perna assim, aí ela gira, e ela sobe, ela desce.
7: Eu achei de uma bunda molice tremendo tu não botar o vídeo.
17: É, cara, vou te falar. Agora eu vou te dar uma provocada.
18: Ela sobe, ela desce.
17: Tu deveria usar. Ousar.
18: É. Mas aí eu sou expulso.
7: Não.
17: Valeu.
7: Ele tu tá pra ser expulso por não ter colocado o vídeo.
17: Tu tá correndo risco. Tu tá beirando a expulsão. É que, cara, vou te falar, tá? Esse é o tipo de notícia que a gente precisa trabalhar com a imagem.
7: Exatamente.
17: Tem um monte de gente nos escutando. Pra gente conseguir transmitir o sentimento do que a gente tá vendo.
7: Vini Moura.
17: Entende? A gente precisa dessa
7: imagem. É o meu garoto, né?
17: Cara, a gente precisa disso.
18: Muita experiência.
17: Pouca experiência. Essa é por isso que eu tô pedindo. Essa é a grande verdade.
7: 6h28 deste fim de tarde de sexta-feira, início de fim de semana. Obrigadão pela sua audiência. Você que cola com a gente aqui no Pretinho Básico, ao vivo.
17: Ao vivo.
7: Gomes, tu vai providenciar o vídeo ou nem precisa mais? Já passou? Já era, não precisa.
18: Mas eu acho que seria uma boa a gente ter o Léo e o Rafinha pra reagir ao vídeo.
7: Tá, então assim que o vídeo entrar, a gente bota os dois pra dentro de volta. Mas olha como ficou bom o programa, cara. Olha como ficou bom o programa. O Lelê quer no grupo o vídeo.
18: Tá, tô mandando.
7: Que ele não tá vendo o retorno da live.
18: Tô mandando no grupo.
7: O que tu quer? Ainda falta um minuto. Pode fechar. Um minuto.
18: Ó, mandei, Zé Carona, bota aí na live.
7: Beleza, pode entrar agora, Rafinha. Pode entrar, Rafinha e Léo.
18: Aí eles não estão ouvindo. São os idiotas.
7: Pode entrar, Rafinha e Léo.
17: É.
20: Legal te ver.
7: Boa. Cara, entra quieto. Senta no teu lugarzinho aí, cara. Bota. Puta que pariu.
21: 6h29.
18: Não é possível que chegou mais nele.
7: O quê?
21: 6h29. Oi, Leandro.
7: O maionese chegou, Lelê.
19: Eu vou ter que conectar no YouTube.
7: Ah, cara, o maionese chegou, pelo amor de Deus. Tá no ponto o vídeo pra rodar? Ó, vou explicar pra vocês.
6: Tá.
7: Dançarina de pole dance se apresenta no enterro...
21: 6:30.
7: Obrigado, mas se apresenta no enterro da dona da boate.
6: Tá.
7: Tá? Esse é o vídeo que nós vamos ver agora. Vamos ver.
21: Tamo ali pertinho que eu estou sem óculos.
7: Olha lá, esse é o enterro da dona da boate. Tá lá dançarina de pole dance.
18: Eu peguei só a parte que dava. Depois ela vai tirando peças e é melhor.
17: E ali é o caixão.
18: É o caixão ali. Exatamente.
6: Meu Deus do
19: céu. Nesse contexto eu nunca tinha visto.
7: Gosto.
19: Confesso.
7: Que falta de gosto.
18: Mas é o trabalho da falecida. Não, a dançarina não conhecia a falecida e disse que estava um pouco receosa de fazer esse tipo de evento, mas. Porque ela tava trabalhando com
7: máximo claro. Você deve ter recebido mas cachê e tudo mais.
18: Polidense, recebeu. Polidense claro. É arte. Tá.
21: Literalmente polidense levanta qualquer defunto.
7: Tudo é arte, né?
21: Não. E a nave Jaguarão.
7: O que foi?
21: Essa dançarina levanta qualquer defunto.
18: Mas é que polidense é arte, cara. A gente não precisa sexualizar a dança.
21: Mas ela tá
18: não,
21: com Lelê, de fora.
18: Ô, Vini, numa boa.
7: Pera aí,
18: numa boa, Vini. Tá bem sexualizado, Vini.
7: Onde é que... Qual foi a última vez que tu viu um polidense? Onde?
18: Não, olha por só. Arte.
7: Onde foi?
18: Ai, ai,
7: cara, onde não. Foi?
18: Pensa, olha, Vini.
7: Onde foi que tu viu? Fala pra mim.
18: Eu só tô falando.
7: Olha no meu olho.
18: Eu tô defendendo.
7: Onde que tu viu um polidense pela última vez? Onde foi? Em que lugar?
18: Num estúdio.
7: Hã?
18: Num estúdio. Em um estúdio.
7: Ah, é?
18: Polidense é arte.
7: Tá certo.
18: Eu quero que tu entenda isso. É uma dança. Só que as pessoas acabam levando pra um outro lado.
7: Sim. Uhum.
18: Só que o polidense...
7: Qual lado?
18: É o lado que a gente tá levando
6: aqui. A mina aqui. Tá com umas meias, o rabo de fora. E
18: uma tanga socada. Ali?
6: Uma tanga socada.
21: Só o fio cheiroso.
18: Romero Brito. Tá difícil defender.
21: Tá difícil defender o nosso cliente. Neto, que já foi advogado, né?
18: É que assim, eu vou falar.
21: Nosso cliente
6: eu não consigo
21: perder...
6: te ajudar, né?
7: A menina tá claramente pronta pro crime.
18: Eu vou ser sincero. Eu não tenho... Eu
6: de
18: não
6: cabeça
18: tenho,
6: pra
18: eu,
6: baixo.
18: Eu vou ser sincero. Eu não tenho embasamento suficiente
17: pra
18: explicar porque é arte.
6: Tá,
18: mas
6: ótimo.
18: É garão e-mails.
17: Não, Vini, falando... tu tá certo, mas é que o contexto tá muito errado.
7: Não tem como, exato. Não tem como.
21: Cara, a nudez também é arte. Olha, dependendo.
7: Toda nudez será castigada.
21: Já diz Bíblia?
7: Não, isso é... Como é o nome do cara?
21: Eu não vim sozinho hoje.
6: Que é isso, amigo?
7: Ah, enfim, passou.
21: Nosso meu amigo Emerson Leão.
7: O nome do teu leão é
18: Nelson
7: Emerson?
18: Nelson Rodrigues?
21: Isso, ele tá com as luvinhas de goleiro.
6: Emerson Leão.
0: Ah, ô, meu, bah.
7: Cara, que troço nonsense, bah, cara. Total. Ah, meu Deus do céu. Disney! A Disney está estudando a versão gratuita do seu streaming para competir com o YouTube.
21: Já acabou o polidense? Agora quer começar a ficar bom. Uma vez eu fui num polidense e a moça parecia um vagalume.
7: Maionese, deixa eu te falar uma coisa.
18: Timing, pô.
7: As crianças te adoram, maionese.
6: As crianças adoram o mestre e o maionese.
18: Esqueceu o nome dele.
6: E o
18: inesquecível. E o YouTube.
7: Quem se liga, liga. Quem se liga, se ligou. As crianças não é mestre. E o...
18: Maionese. O maionese.
7: Ele tava olhando pro palhaço Maionese e não conseguia vir o nome do palhaço
18: Maionese. Ele foi no fundo do cérebro, assim, aí o...
6: E lá no fundo bateu. Achou... Maionese.
7: É o inimigo da sinapse.
18: Lá ele.
7: Ah, onde é que a gente tava?
6: Na Disney.
18: A Disney tá querendo bater de frente com o YouTube. Eles estão entendendo que grande parte da audiência é infantil, que é onde a Disney consegue a maioria dos seus assinantes.
6: As crianças!
18: Tá indo pro YouTube. Por mais que o YouTube tenha um lado premium, grande parte do YouTube é possível consumir de maneira gratuita. Então a Disney tá estudando seriamente e deve lançar ainda em 2027 a parte gratuita do Disney Plus.
21: Uma vez eu juntei todo o meu dinheiro para ir à Disney, Vinícius.
18: Ah, é? E aí?
21: Fui no Beto Carreiro. Então, que deu.
6: Que é muito legal, né? Que
21: isso,
6: é muito legal o Beto Carreiro. Pai, eu achei muito massa o Beto. O Beto.
18: O Beto.
6: Intimidade, né? Já estive lá mais de 4 vezes. Beto Carreiro World. Bem-vindo ao nosso World. E o Beto, às vezes, tá ali na 102, ali. Fim de tarde.
18: Ah, sim. Que contratação.
7: Acabamos essa aí?
18: Acabamos.
7: Poder passar para a próxima?
21: Ele tá com
7: a próxima eu já aproveito para fazer um teste, né, amigo?
21: Tá
7: fazer um teste aqui de geografia.
6: Sexta-feira, vai vir com essa coisa.
7: Copenhague é a melhor cidade para se viver no mundo. Onde fica Copenhague, Rafinha?
6: Eu sei. Deixa
7: tu não pode
6: processar.
7: Errar, só lembra do último jogo.
6: Sim, Bélgica. Falou o último jogo, né? Teve agora ali, Bélgica e pá, Noruega.
17: Fala todo.
6: Vai todo. França não é.
17: Vai chegar na Suíça.
6: Brasil
17: agora,
6: caiu faz tempo.
7: Tá, vamos pra próxima. Copenhague fica na Dinamarca.
6: Dinamarca. Mas a seleção...
7: O que que tem?
6: Qual seleção que tu tá te referindo?
7: Eu só te joguei um pega-ratão e tu foi. Copenhague é a melhor cidade pra se viver no mundo, fica na Dinamarca. Damasco.
6: Ah, é bom.
7: Mas é a pior. Onde fica Damasco, Rafinha?
6: Será que no mesmo lugar que fica Copenhague?
7: Não, é impossível.
6: Ah, não sei. Damasco, essa tu me pegou, outras
7: te eu peguei,
6: saberia.
7: É.
21: Fica em Serra Leoa.
17: Não fica.
7: Não fica. Damasco fica na Síria.
6: Ah, ninguém ia saber dessa. Tu precisou ler, tu não sabia dessa.
21: Só o Roberto Cabrini saberia dessa.
17: O pior é que não tá no roteiro do Fred.
7: Cara, não tá no roteiro. Ele pesquisou no chat. Não, como é que... Eu tô aqui quieto, cara. Como é que eu vou ter pesquisado, cara?
21: A gente saiu um
6: pouquinho. Parabéns, tu é muito bom em geografia.
7: Obrigado.
17: É mais fácil admitir.
7: Abre pra nós essa, Rafa Gomes.
17: O The Economist pegou as maiores cidades do mundo pra analisar conceitos de saúde, cultura, meio ambiente, educação, infraestrutura e estabilidade. E pelo segundo ano consecutivo, além de mudanças econômicas, políticas e sociais, Copenhague é a melhor cidade pra se viver no mundo.
7: Que fica na
17: Dinamarca.
7: Só pra lembrar.
6: E Damasco.
17: A Síria, né? Onde fazem os famosos pão.
7: Copenhague. Só um pouquinho. Faz o quê na Síria?
17: Os famosos pães sírios. E agora o Rafinha vai mostrar o seu...
7: Pães sírios.
17: Rafinha, eu vou falar a cidade e tu fala o país, tá? A segunda melhor cidade pra se viver é Viena, que fica na...
6: Porra. Na Itália.
7: Ah, não!
17: A terceira é Melbourne.
6: É Melbourne? Tem Mônaco.
21: GP de Fórmula 1.
17: Quarta é Sydney.
6: Na Austrália.
17: Quinta é Zurique.
6: Zurique na...
17: Isso! É isso!
7: Vai!
17: Vai,
7: isso!
17: Torja! Sexta é Genebra.
6: Genebra, na Itália.
7: Não!
17: Porra! Sétimo é Osaka.
6: Japão, né?
17: Oitava cidade é Adelaide.
6: Paraguai!
17: Nona cidade é Vancouver.
6: Ah, Vancouver, Canadá, né?
17: E a décima é Tóquio.
6: Tóquio.
17: Toque,
7: fica lá, então.
17: Agora vai ficar mais fácil.
6: Thank you, cara, atrás do Lelê.
17: Parou o break.
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13: Estamos de volta, 15 minutos para 7. Muito obrigado pela sua audiência. Você que se diverte com o Pretinho Básico ao vivo de segunda a sexta, 1h06 da tarde, aqui na Atlântida, a rádio das nossas vidas. 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
14: que loucura,
13: Fagundes.
14: Meu querido.
13: Tradição é Neto Fagundes, né?
14: Tradição Fagundes. É Neto Fagundes, rapaz. No programa das 18 horas, da segunda, dia 6 de julho, o Vini Moura contou uma piada de zoológico.
13: Vini Moura!
14: Os integrantes comentaram sobre até sobre o zoológico, perto de Porto Alegre, que eu não conheço, mas aproveito a ocasião para mandar uma piada para ser contada pelo Neto Fagundes quando ele estiver no programa, claro.
13: Quando ele vem eventualmente.
14: Facilita, né? Facilita quando o cara
15: mais
14: tá
15: fácil.
14: Aqui. A gorila fêmea do zoológico já estava enlouquecendo, meu querido. E o veterinário da equipe tinha o quê? Prognóstico. E o prognóstico era grave. Ela está na época de acasalamento, gente. E como o gorila macho do zoológico, infelizmente, bateu as botas, se ela não acasalar agora, ela vai morrer. Diretor do zoológico, ali por perto, né? Aquele aperto e tal, nervoso. Sem saber o que fazer, pensou que os humanos eram biologicamente meio parecidos até, né? Alguém teria que encarar a fera. Essa era a solução. Reuniu a diretoria para tentar achar alguém corajoso, mas ninguém queria saber daquela bronca, né? Até que um dos funcionários deu a ideia. Ô, desculpa aí, chefe, tava falando aí, mas tem um cara que pode resolver isso aí, hein? Tá, mas quem que pode resolver isso aí? Só o nego velho resolve isso aí. Aquele, qual o nego velho? Aquele lá do serviço lá. Pá, aquele ali traça tudo, qualquer coisa. Só conversar com ele. Aí o diretor, sem saída, mandou chamar o nego velho lá no escritório e jogou a proposta na mesa. Olá, tudo bem, nego velho? Negócio é o seguinte. Nosso gorila macho bateu as botas, tá sabendo, né? Precisamos de alguém que resolva o problema com a fêmea dele. E eu tenho R$100 aqui pra fazer esse negócio, né? O que que tu me diz? Pá, o nego velho deu uma cansada na cabeça, pensou um pouquinho, olhou pro teto e disse... Olha, chefia, eu topo esse desafio aí. Mas eu tenho 3 condições irrevogáveis, meu querido. Não, pode falar, eu aceito aí. Primeira, meu querido, sem beijo na boca, né? Porque aí já é muito ser vergonhoso, eu sou um cara de muitos princípios e critérios, querido. Daí a segunda. Já a segunda, se a gorila ficar prenha, eu não vou assumir boneco nenhum, né, meu querido? Não vou pagar pensão de jeito nenhum. Tá, mas então tá, vai pra terceira então aí. Ah, eu preciso de uma semana, pelo menos, pra levantar os 100 pila pra ter pagar, né, meu? Mandou o Rogério lá de Ponte Nova, boa, Minas Gerais.
13: Boa, meu compadre. É uma do Josias daqui a pouquinho aqui. 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
16: Hoje é direto e reto no clima de Copa. 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

0: Não, cara, é o hábito.
1: Rádio... Não é. Vou te dizer o que é.
0: É sacanagem, então.
1: Não, tu é idiota mesmo.
0: Ah, não.
2: Bah, que grosso.
1: Idiotão.
0: Cara, os caras param, acontecem, fizeram um monte de merda. Aí eu sou idiota.
1: Sim, porque tu não viu o comercial passar agora? Passou 6 minutos de comercial.
0: O intervalo aqui, o nosso bastidor, parece ninguém que o programa tá rolando aí.
2: Ninguém fala nada, todo mundo fica no telefone.
0: Não, eu conversei com o Neto.
1: Chega amarelinho pra deixar de ser bobo. Bota uma pra nós aí, Rafinha.
2: Comecei a namorar uma menina linda, cheirosa, seios fartos.
1: Opa,
2: pernas
1: só um pouquinho, volta lá. Menina
2: linda, cheirosa.
1: Linda, cheirosa.
2: Seios fartos.
1: Seios fartos.
2: Pernas torneadas.
1: Pernas torneadas. Olhos. Me lembrei claros. Agora, sabe de quem?
2: Davi Coimbra.
1: Davi Coimbra, cara.
0: Pernas torneadas.
2: Aí ele mete aqui, ó, tudo que satisfaz muito o gordo que ele escreve.
0: O gordo que ele escreve é muito bom.
2: Na primeira vez que ficamos, fomos pra minha casa, rolou de tudo, foi muito legal, gostoso. Tudo ocorria em luzes apagadas. Da segunda vez, da mesma forma.
0: Isso é uma piada.
2: Não, é um caos. Ah, tá. Porém, no final de semana, Vini, que passou, estávamos à tarde vendo um filmezinho. Nossa. Filmezinho da tarde ali, começou a rolar um beijinho aqui, beijinho ali, mãos bobas.
0: Vai, vai.
2: E quando vi, estávamos nus no sofá.
0: Pelado.
2: E aí se deu o problema, diz o gordão aqui. Quando ela virou... Nós temos que trabalhar bem.
0: Vai,
1: confia em ti. Capricha, confia em ti também.
3: Metáfora.
4: Quando ela ficou de quatro...
0: Não, mas caprichar não é fazer a voz do
1: mestre. Mestre, que as crianças adoram o mestre.
4: As crianças adoram o mestre. Mestre pede desculpa pras crianças.
0: Que doente, cara.
3: Não, pegou do nada esse bordão.
0: Metáfora.
4: Quando ela ficou de quatro... Ela ficou de quatro...
1: As crianças adoram!
4: As crianças! E os adultos também!
0: Era o Leonardo de quatro!
2: No ambiente mais claro, Alexandre, vi minha audiência.
1: De quatro no ambiente mais claro.
2: Eu enxerguei a porta dos fundos dela e vi que a região tinha pelos. Muitos pelos.
0: Ah, meu. Ah, tá bem disfarçado.
1: Não, só um pouquinho, vamos ouvir. Peraí.
2: Alguns compridos.
1: Peraí, vamos ouvir.
2: Alguns compridos até, e aquilo, vamos dizer, me assustou um pouquinho a ponto de imaginar umas coisas e quase que o amigão...
0: O Lelê se fazendo de louco.
2: Você foi... Quase que o amigão você foi, Lelê.
3: É igual comer manga.
0: Para, meu.
2: Eu estou me complicando um pouco na hora do ato. Fico pensando no que vi. E isso está me prejudicando a minha performance. Bah,
1: Magrão, deixa eu te falar uma coisa. Futebol não é o teu negócio.
2: Então, teu gostaria da opinião de vocês. Falo pra ela sobre o assunto, fico quietinho, tenho medo que ela se ofenda ou fique chateada. Ah, o que eu faço, meus ilustres amigos?
0: Ai, pai!
5: Não dá pra jogar assim, nunca concorda.
1: Não, Magrão, teu negócio não é esse.
2: É, teu negócio é pizza, né, gordão?
1: Teu negócio é hot dog, burger, pizza. Não.
3: Você deve amar as mulheres como as mulheres são.
1: Boa maionese.
5: Boa maionese.
1: Gostei, maionese. É isso aí.
0: Ah, esse é o maionese.
3: É que eu penso ao contrário do Leão.
1: Oi, Lelê.
5: Eu acho que cortou ali na hora que vocês estavam falando, só pra voltar uma casinha, que vocês falaram da Copa de 94, ali do anúncio. Eu não sei se tá rolando no Brasil também, mas aqui nos Estados Unidos, a Adidas fez uma coleção retrô com um monte de peças com aquele logotipo da Copa de 94.
3: Aqui também tem.
5: É muito massa. É muito legal. Tem aí, que bom.
0: Tem.
5: Muito legal mesmo. Muito legal.
3: Por isso tem.
1: Piada sobre o Josias, aliás, do Josias. Do Josias. O Josias estava pescando no rio, com a vara de pescar na mão e uma folhinha de capim na boca. De repente, chega uma senhorinha com certa dificuldade na sua cadeira de rodas. Se aproxima do Josias, um mineiro bonito, forte, espadaúdo. Conversa vai, conversa vem, a velhinha lasca. Ai! Olha pra mim, meu filho! Eu nunca fui abraçada!
3: Ah, que bonito!
1: Aí o Josias coloca a vara no chão, tira a folhinha de capim da boca, vai ali gentilmente, abraça a senhorinha e depois volta pra sua pescaria. Depois de algum tempo, com a vara dentro d'água, a velhinha olha para ele e volta a dizer... Ai, meu filho!
2: Disparou!
1: Porra! Mais um episódio do... Pô, mas não é possível!
0: Que Que loucura, né?
1: É impossível.
0: Será impossível?

0: Será impossível? Mas será impossível?
1: E aí voltou.
0: A velhinha olha pra ele e diz... Ai, meu filho, olha pra mim! Eu nunca fui beijada de língua!
1: Ai, ai, ai. Tá bem, é?
2: Pra frente, a velhinha.
0: Aí Josias pacientemente coloca a vara no chão...
2: Que susto.
0: Tira a folhinha de capim da boca, dá uma cuspida... Dá um beijo de língua na velha, deixa a velha tonta e volta pra pescaria.
2: Vara na água.
0: Vara na água, 3 minutos e a velhinha volta à carga e diz... Olha pra mim, meu filho! Eu nunca fui amassada! Josias já meio puto, coloca a vara no chão, tira a folhinha de capim da boca, dá outra cuspida, dá um amasso na velha, daqueles de nunca mais largar.
2: De novela.
0: De novela. E volta pra pescaria. Vara na água.
1: Porra.
0: 4 minutos e a velha lasca. Ai, meu filho. Eu não aguento mais. Eu preciso te dizer uma coisa. Porra, eu nunca fui fudido.
1: Depois é o mestre, né?
0: Nunca, meu filho, eu fui fudido.
1: Fizeram amor com ela.
0: Aí o caipira volta, bota a vara no chão, tira a folhinha de capim da boca, dá aquela cuspida, coloca a velha na grama, tira a velha da cadeira de roda dela, bota a velha na grama, quebra a cadeira de roda da velha, joga a cadeira de roda da velha no rio, olha pra velha e diz... Agora a senhora tá fudida! Quero ver voltar pra casa agora!
2: Meu, pega esse cara só.
1: Não, é, vai, chucalho aqui, velho.
0: Claus Vanessa. Merda de piada essa aqui, cara.
2: Ô, Manoel, como é que tá teu show ontem em Jaguarão?
3: É dia 9 em Jaguarão.
2: Então?
0: Vai ser dia 9.
2: Mas ontem era dia 9.
0: Não, mas é dia 9.
3: Mas ele estava em Jaguarão ontem?
2: Não, mas tu estava anunciando.
3: Não, ele estava aqui. Jaguarão,
2: ele estava aqui ontem.
3: Então eu não poderia estar em Jaguarão.
0: Meu Deus do céu. 2 minutos para 7.
3: Ele é teu produtor?
0: Vamos abrir. Ele é o produtor do programa.
3: Para tu ver só.
0: Para tu ver o quê?
3: Não é difícil.
0: O quê?
1: Vai,
0: que imbecil. O que não é difícil?
3: Dia 9 em Jaguarão.
0: Dia 9
3: meu show.
0: Dia 9 em Jaguarão. Quando é o teu show?
3: Dia 9 em Jaguarão.
0: Dia 9 em Jaguarão.
3: Eu e o Leão.
0: Que dia é hoje?
2: Hoje é 10.
0: Que dia tem o show?
3: Dia 9 já.
0: Então é dia 9 em Jaguarão.
2: Porque não tem como ser ontem, né? Ontem não dá.
1: Mas dia...
2: eu perguntei como foi.
1: Mas dia 17.
2: Mas é dia 9,
1: encontraremos,
2: não é?
1: 17 desse mês encontraremos a audiência,
2: dia, né? Dia 17.
0: Onde vai ser?
1: Dia em Canoas, boteco, né?
0: Ô, legal,
1: hein? Todo PB.
0: Bacana. É
2: importante tu falar, porque dia 20 de novembro tem show do Pretinho em Floripa.
1: Novembro. Já.
3: Organize pra
1: nós. Dia 17 de agora, julho tem.
0: Agora, você aí me lembrou aquela chefe, aquela líder, aquela gestora.
1: Qual?
0: Aquela. Gestora que diz assim, ai, turma, meu time, tô louca pra saber das dores de vocês, quero ouvir tudo que vocês têm pra me dizer.
2: Abra o seu coração.
0: Hoje é dia 7 de julho, vamos então marcar uma reunião para ouvir as dores de vocês dia 14 de novembro.
1: Isso.
2: Véspera da eleição. O cara perdido.
0: As imitações do Rafinha.
2: Ó. Oh.
0: É o e-mail que manda aqui a nossa ouvinte, Marcela. Boa tarde.
2: Boa tarde.
0: Boa tarde.
1: Ou, boa tarde.
3: Boa tarde.
0: Alguém avisa o Rafinha que as imitações do Galvão e do Luciano Huck...
4: Loucura, loucura, loucura, bicho.
2: É essa aí.
3: 7 horas.
0: Obrigado, maionese. Não tem a menor graça.
1: Que é isso, amiga?
0: Causa vergonha alheia.
1: Esse é o objetivo.
0: E olha que eu sou teu público, Rafinha.
1: Obrigado, gafanhoto. Já misturou todos.
0: Aproveita e vota, Rafael.
1: Vou votar. De primeira, Alexandre?
0: Não, de segunda.
2: Ah, meu, por favor, meu.
1: É verdade, eu vou votar.
0: Vai votar em quem?
1: Observe.
0: Neto Fagundes.
1: É a educação de Neto
0: Fagundes. É isso aí que eu digo,
1: cara, rapaz. Ele dá,
0: aula. É isso que eu digo. Ainda mais quando ele vem ao Black.
1: Não, não, é um privilégio, né? Neto. Como tu falou, uma das cinco celebridades, ele não sabe as quatro outras que tu acha, mas tá aqui com a gente.
2: Matou no cinco, né?
0: Tu tá vota em quem, Neto Fagundes?
2: Cara, eu vou votar no Rafinha, cara.
0: Por quê?
2: Coragem,
1: mas
2: né?
1: Por quê?
2: Coragem.
1: Ele
2: enfrentou,
1: ele
2: enfrentou as dificuldades hoje, cara.
0: Esse cara, se é uma coisa que ele não tem na vida dele, é dificuldade, cara.
1: Quem te disse? Já passei muito perrengue.
0: Eu te conheço há 30 anos, cara.
1: Do jeito que pode, né?
2: Boa sorte, Rafinha. Tamo junto.
1: Obrigado, Neto. Tu é pica demais.
2: Tu ia me perguntar um negócio do fim, acabou no
0: programa. Vini Moura vai votar em quem?
5: Ah, vou votar em ti.
0: Por quê?
5: Ah, essa piada aí.
0: Porque eu vim.
5: Não, não é por isso. Isso aí.
1: Tu gostou da piada?
2: Gostou da vara na água. Vara na água.
0: Não, ninguém deu bola, né? Ninguém prestou atenção.
5: É que essa piada, ela esteve comigo em alguns dias também, eu não tive coragem. Mas tu contou e contou bem.
0: Essa piada teve comigo. O piada do Josias teve contigo.
5: Não, era Josias, era contra o homem, mas era mesmo.
1: A produção tá jogando as piadas assim, ó.
3: Não é difícil.
0: Tu acabou de ganhar meu voto.
2: Olha a cara dele, ele cara.
0: Tu acabou de ganhar meu voto.
2: Aproveitamento de material.
0: Exatamente.
2: É isso, é isso.
0: Votou em quem? Em mim, então? Beleza, muito obrigado.
2: Alexandre.
0: Rafael Gomes vota em quem?
6: Eu voto no Maionese. Eu gosto muito quando ele vem no programa.
0: Tá bom, também gosto. Ele, então. Maionese vota em quem?
6: Vou dar pra ele e a pizza pra ti.
0: Em quem tu vota, Maionese?
1: Se tu ouvisse eu sou expulso.
0: Quem falou? Quem foi que falou?
2: Ele?
0: Quem foi que falou?
2: Ele?
3: Foi o rapaz aí.
2: O teu produtor aí.
0: Ah,
2: o teu
0: que falou isso?
6: Eu só me defendi.
1: O teu. Só se defendendo.
2: Ele se defendeu do porão aquele dia.
0: Só vamos entender aqui. Tu vota em quem, Maionese?
3: Eu voto em nele.
0: Quem?
3: No homem.
0: Que homem?
3: No mito.
0: No mito.
3: Na lenda.
0: A lenda?
3: No maior produtor de música deste estado.
0: Quem?
3: Lele Bortolassi.
0: Tá certo, Lele. Olha aí, ganhou um baita voto, Lele.
2: O Lele tá tão quieto que o Peter vai ver se o microfone dele tava aberto.
0: É, não. Será que o Lelê tá no ar? Não, tá
1: não,
0: no
1: mas,
0: ar.
1: É, mas mereceu o voto,
2: tá
1: né?
2: Não, tá no ar.
1: Não,
2: o Lelê mal falou.
0: Tá no ar. Hoje o Lelê tá numa vibe espanhola.
2: Ele falou uns 12 metros do rio.
0: Olha a cara de safado do Lelê, cara.
1: O que o Lelê trouxe a informação da profundidade do rio? E ganhou o voto, mano.
3: E o filhinho dele que a gente conheceu.
1: Ah, é, e o filhinho dele espanhol.
3: O filhinho
1: dele
3: espanhol.
2: Urafa.
3: Urafa.
2: Urafa.
3: Urafa Bortolassi.
0: Vota em quem, Lelê?
7: Ah, cara, eu vou votar mesmo sem ter observado, só pela audição eu vou votar.
0: Ô, Lelê, aquele careca lá atrás quer falar contigo, Lelê, entrevista ele, Lelê.
7: É, eu não sei, o pessoal para aqui, fica todo mundo abandonando
1: ali tá
7: falar,
1: bem, tal, da piada do Josias, sentado na cadeira.
7: Então, não, mas eu gostei muito da participação do Neto Fagundes hoje, a sobriedade no meio desse caos. E por causa desse caos que eu fiquei mais quieto mesmo, né? Porque às
0: tá
7: vezes
0: certo,
7: falha,
0: Lelê.
7: Às vezes
3: tá cansado, fala, admita.
2: Não, valeu, Lelê.
0: Votou no Neto, então, Lelê. Obrigado.
7: É o sentimento mais feio, mais pior do momento é a saudade da família.
0: Lelê. Fica tranquilo que tá tudo bem aqui,
1: Lelê. Já tá voltando, Lelê.
3: A gente tá cuidando muito bem, fique tranquilo. Não estão passando nenhuma dificuldade.
0: Roupinha. A gente tá cuidando muito bem.
3: O armário tá cheio de comida, geladeira cheia.
1: Os vinhos estão lá.
3: Frios todos eles.
0: Cada vez menos vinho, mas estão lá.
3: Não, a gente tá substituindo.
1: Legal.
3: Eu enchi as garrafas, coloquei tangue de uva.
0: Maionese votou no Gomes.
1: No Lelê.
0: Né?
1: No Lelê, no Lelê.
0: No Lelê votou.
1: Presta atenção no programa.
0: Cala a boca. Tu vai votar em quem, Rafinha?
2: Ele já votou, ele foi o primeiro.
1: No Neto, eu fui
0: então
1: primeiro.
0: Só falta eu votar, isso?
2: É. Tu já falou que ele vai ganhar.
0: Já votou no Vini. Voto no Gomes.
2: Mas não, vai deixar passar isso.
0: O meu voto é no Gomes.
2: Ele falou uma baixaria.
0: O meu voto é no Gomes.
1: Ah, mas ele tá nessa puxa-saquice.
0: Eu não preciso puxar saco de ninguém.
1: O cara fez um absurdo, tu ouve o que tu quer.
0: Aí sim.
2: Na ausência do Lelê, pelo amor de Deus.
0: O Gomes recebeu meu voto. Mas
3: um ancião.
0: O que é?
3: Você é um ancião. Um ancião que está querendo se envolver amorosamente com o rapazote ali. A gente já percebeu, o pessoal do protocolo tem comentado isso. Não esperava isso de você. Ontem, quatro pessoas me ligaram para perguntar.
0: O que é?
3: Então, o Féter.
0: Quê?
3: É tia, que foi?
1: Féter é tia? Meu Deus do céu!
2: Quantas pessoas? Quatro pessoas!
3: Pessoal,
2: como é que foi a pergunta? Mas foi uma pergunta meio. Foi um negócio meio intimista, assim.
6: Silêncio, vai. Tira a trilha, silêncio pra pergunta.
0: Vai.
8: Alô, maionese?
3: Olha, Ricardo.
8: Vingança, o Féter é tia?
1: O Féter é tia. Meu Deus do céu.
2: Tia Féter. A tia Peter!
1: Você vai morrer.
0: E tu respondeu o que, maionese?
3: Que não.
0: Que não.
2: Que é até vape. Onde tu sabe.
0: Pelo menos a primeira show. Respondeu que não.
3: Tia, é só um vape.
0: Neto Fagundes é o craque do bigode,
2: Fagundes!
0: Nós vamos embora, mas o Pretinho Básico vai ter amanhã esse domingo de novo no modo
3: que
0: replay. Ah, oi?
3: Que horas a gente tem?
0: Não, amanhã é replay, amanhã não precisa.
3: Por que cala a boca? Eu sei,
0: é que amanhã...
2: Tá o
0: imbecil,
2: programa,
0: o idiota, imbecilzinho, ó, presta atenção. Ô,
2: tá
0: ei, abobado.
3: Quem é abobado?
0: Tu, amanhã não tem, Pretinho, amanhã é gravado, é reprise.
3: Dia 9 em Jaguarão.
0: Tá, dia 9 de Jaguarão. Segunda-feira a gente volta uma da tarde ao vivo. Você pode nos streamar no YouTube, no Spotify, em todas as plataformas de áudio e vídeo. Esteja conosco também nas redes sociais da Rede Atlântida, do Pretinho Básico. Um abraço, bom final de semana e até segunda-feira ao vivo de novo. Tchau.
3: Beijo pro meu amigo Beto.
0: Que Beto?
3: Beto Siratsky, né?
0: Amigo? Ah, teu amigão? É?
2: Abraço, aí, Lelê.
3: Fiquem falando de mim agora.
7: Tchau, galera. Valeu.
0: Tchau, Lelê. Valeu. Obrigado. Boa noite aí, Nova York. Tchau.
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15: Hoje a maior competição de futebol do planeta mobiliza torcedores em todos os continentes e atrai a atenção de bilhões de pessoas. Mas o início foi bem mais modesto. A primeira edição, realizada em 1930, no Uruguai, contou com a participação de apenas 13 seleções. Na época, viajar entre os continentes era um desafio. Muitas equipes europeias precisavam enfrentar longas jornadas de navio e outras decidiram nem participar. Mesmo assim, o torneio marcou o início de uma tradição que se transformaria em um dos maiores eventos esportivos do mundo. Uma história que começou pequena e ganhou dimensões gigantescas ao longo das décadas. 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
1: Opa, muito bem, 7:10 depois do Pretinho Básico, retomamos. Vamos com boas canções, a trilha sonora tradicional aqui na Atlântida, Rádio das Nossas Vidas, para que a noite de sexta-feira seja agradável. Boa noitada, um ótimo final de semana que surge. Participações, manifestos, pedidos, arroba Everton Cunha pelo Instagram e pelo WhatsApp 489-9188-1009. Já partimos para a primeira de hoje. Tudo começa com Coldplay.

0: estamos encerrando a primeira meia hora nesta noite de sexta-feira. Tiago York, A Mente Vê. Stones, Girls Lover, nova dos Stones. Dead Swings, Bad Dreams, The Fixer, Pearl Jam, Deixa Acontecer, Das Aranha, Red Hot Chili Peppers e Coldplay. Intervalo e já voltamos aqui na Atlântida. 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
2: Sim, Mr. P na rede. Atlântida. 19 para as 8, seguimos por aqui na Atlântida, rádio das nossas vidas com Maroon 5.

0: com Morgan Wallen. Encerramos a primeira hora do Mr. P na Rede, 8:05. Mr. P na Rede volta já.
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0: Atlântida e o Mr. P na Rede. 8:09, boa noite de sexta, tem Sam Smith.

0: 29 para as 9 na Atlântida, encerrando esta sequência com Nando Reis, Luz dos Olhos. Vamos para o intervalo e a finaleira vem aí nesta noite de sexta.
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4: A televisão aberta está prestes a viver sua maior revolução desde a digitalização do sinal. Com a TV 3.0, você não vai mais precisar ficar procurando o número do canal. A experiência será parecida com a dos streamings, mas com uma diferença. Continua sendo TV aberta e gratuita. O grande diferencial é a personalização. Cada pessoa poderá escolher o que quer assistir, ouvir e até interagir com a transmissão ao vivo. 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
0: 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Estamos na Atlântida, rádio das nossas vidas, 24 para as 9 nesta noite de sexta-feira. Final de semana está aí. Falando em final de semana. Final de semana passado, na noite de sábado, aconteceu o Atlântida Celebration, o dia de sábado. E tivemos, entre outras atrações, Jota Quest. E aqui nós temos Descobridor dos Sete Mares ao vivo, que ficou maravilhosa. Portanto, versão exclusiva da Atlântida. Vamos ouvir.
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0: Está no ar a Voz do Brasil. As notícias do governo federal que movimentaram o país no dia de hoje.
1: Olá, boa noite.
2: Boa noite para você que nos acompanha em todo o país.
1: Sexta-feira, 10 de julho de 2026.
2: Vamos ao destaque do dia na Voz do Brasil.
1: Meio ambiente.
2: Desmatamento na Amazônia cai em junho 30% em relação ao mesmo período do ano passado.
1: No Cerrado, houve queda de 5,3%, segundo dados do INPE, o Instituto Nacional de Pesquisas Espaciais. Luana Karen.
3: Os dados são do Sistema de Detecção de Desmatamento em Tempo Real, DETER, que emite avisos diários de desmatamento a partir de imagens de satélite.
2: Pesquisa Nacional vai avaliar a saúde dos brasileiros.
1: Entrevistadores do IBGE vão visitar 140 mil famílias. Graziele Bezerra.
4: Os entrevistadores do IBGE estarão identificados com crachá do Instituto, uniforme institucional e dispositivo eletrônico de coleta.
2: E hoje vamos falar sobre a Lei de Acesso à Informação.
1: Na plataforma Informa BR é possível fazer qualquer pedido de dados e políticas públicas federais.
2: Quem explicou pra gente como funciona a ferramenta foi o secretário da Controladoria Geral da União, Marcelo Vidal.
5: A partir de agora, todo e qualquer pedido de acesso à informação, ele deve ser feito pela plataforma Informa BR, que disponibiliza ao cidadão uma ferramenta onde ele pode fazer uma busca das informações que ele tem interesse.
1: Na apresentação da Voz do Brasil hoje, eu, Mariana Jungmann e Luciano Seixas.
2: E acompanhe a gente ao vivo, acesse radiogov.ebc.com.br ou o canal Gov na sua TV aberta.
1: Dados do Sistema de Detecção do Desmatamento em Tempo Real, o DETER, mostram uma redução na área degradada na Amazônia e no Cerrado.
2: A divulgação é uma rotina mensal de transparência do monitoramento por satélite da vegetação nativa.
3: Os avisos de desmatamento na Amazônia e no Cerrado recuaram em junho de 2026, comparado ao mesmo mês de 2025. Na Amazônia, os alertas de desmatamento somaram pouco mais de 297 quilômetros quadrados em junho de 2026, uma queda de 35% comparado ao mesmo período do ano passado. No acumulado de agosto de 2025 a junho de 2026, os avisos na Amazônia somaram 2.485 quilômetros quadrados, contra quase 4 mil quilômetros quadrados registrados no intervalo anterior, uma redução de 37,2%. Os dados são do Sistema de Detecção de Desmatamento em Tempo Real, DETER, que emite avisos diários de desmatamento a partir de imagens de satélite. O coordenador do Programa de Monitoramento Biomas BR, do Instituto Nacional de Pesquisas Espaciais, INPE, Cláudio Almeida, fala mais sobre esse sistema de alertas.
6: O DETER, ele tem essa coisa de que ele é feito de maneira muito mais rápida. O objetivo primário dele não é dar aquela área com precisão. É dizer para o órgão de fiscalização, olha, está ocorrendo um desmatamento aqui. Né? Então é importante que você... São milhares de alertas que são enviados por ano.
3: No Cerrado, os avisos de desmatamento caíram 5,3% em junho deste ano, comparado com junho de 2025. No entanto, de acordo com o Instituto Nacional de Pesquisas Espaciais, houve significativa cobertura de nuvens durante o mês, o que pode ter dificultado o mapeamento em determinadas regiões. Já no acumulado de agosto de 2025 a junho de 2026, os avisos de desmatamento no Cerrado somaram 4.689.